0: Sobre o mercado de bets, o ministro da Fazenda, Dario Durigan, destacou que as medidas adotadas pelo governo nos últimos anos, como a derrubada de mais de 70 mil sites de apostas ilegais, a proibição de que beneficiários de programas sociais fizessem apostas e a autoexclusão de mais de 1,5 milhão de pessoas das plataformas não foram suficientes para combater o comprometimento de renda da população e ainda trouxe um problema de saúde pública para o país.
1: E hoje a gente chega à conclusão que, mesmo feito esse esforço, a renda das famílias segue comprometida. Só no mercado que até então estava legalizado, a gente tem mais 60 bilhões de reais que foram para as empresas de apostas. 60 bilhões de reais que foram esterilizados do ponto de vista do uso das famílias, do uso na economia real. Mas mais que isso, nós estamos com um problema de saúde pública envolvendo as bets. Basta a gente ver os levantamentos, as pesquisas, casos de suicídio que a gente não pode admitir.
0: A partir da publicação da medida provisória que proíbe as bets, as empresas de apostas não poderão receber mais nenhum aporte dos apostadores. Os sites e aplicativos continuarão ativos apenas para que os apostadores resgatem o dinheiro já depositado na plataforma. Esses sites e aplicativos vão ficar online até as 23h59 do dia 5 de outubro para que o cidadão possa retirar o dinheiro que resta. No dia 6 de outubro, às 0 hora, haverá determinação para lojas de aplicativos e para os conectores de rede para que haja bloqueio desses sites no país. As pessoas que não conseguirem resgatar o dinheiro até o dia 5 de outubro terão mais oportunidades, conforme destaca Dario Durigan.
1: Mesmo quem não conseguir até o dia 5 de outubro, a partir do dia 6 e 7, as empresas de apostas vão ter que individualizar o saldo remanescente, informar para os bancos onde elas já têm a conta, por onde passam as apostas, para que esses bancos, entre o dia 9 e dia 14, façam o redirecionamento dos recursos para os apostadores. Havendo qualquer dificuldade, a Caixa Econômica Federal vai estar à disposição para fazer essa intermediação final nesse processo.
0: O canal Fala BR está disponível para receber denúncias da população sobre o funcionamento de bets no país. O Fala BR pode ser acessado pelo site gov.br/falabr. Mariana e Luciano.
2: Obrigada, Luana Karim, pelas informações ao vivo aqui na Voz do Brasil.
3: Ainda falando sobre as apostas online, cerca de 2 milhões de estudantes universitários da rede privada têm a renda comprometida por conta das bets.
2: É o que apontam dois estudos divulgados hoje pelo Ministério da Educação.
3: Os levantamentos indicam que os gastos com apostas online aparecem relacionados a decisões de ingresso e permanência no ensino superior privado.
4: O Ministério da Educação divulgou informações de dois levantamentos do setor privado relacionados ao impacto das apostas online, as chamadas bets, sobre o ingresso e a permanência de estudantes na graduação. De acordo com os estudos, cerca de 2 milhões de universitários da rede privada podem ter a trajetória acadêmica afetada pelo comprometimento da renda com as apostas online. A pesquisa da Associação Brasileira de Mantenedoras do Ensino Superior, em parceria com a Educa Insights, estima que 986 mil potenciais ingressantes deixaram de se matricular em 2026 por causa dos gastos com as bets. Entre os já matriculados, 14% relataram atraso nas mensalidades ou trancamento do curso pelo mesmo motivo. Os dois grupos juntos somam cerca de 2 milhões de estudantes potencialmente afetados, considerando que a rede privada possui mais de 8 milhões de matrículas. Outro levantamento do Instituto Semesp aponta que 19,1% das instituições privadas pesquisadas já observaram relação entre apostas online e inadimplência de estudantes. Segundo o MEC, o comprometimento da renda pode afetar estudantes que dependem de políticas de acesso e financiamento, como o Programa Universidade para Todos, o ProUni, e o Fundo de Financiamento Estudantil, o FIES. Edinaldo Júnior para a Voz do Brasil.
2: Ser professor é algo que começa muito antes da sala de aula. Quem está se preparando também precisa aprender na prática, dentro da escola.
3: É isso que o PIBID, o Programa Institucional de Bolsa de Iniciação à Docência, ajuda a fazer. O estudante de licenciatura recebe uma bolsa e acompanha o dia a dia de uma escola pública ainda durante a faculdade.
2: E agora o programa virou política de Estado.
5: Entrar em sala de aula e viver a realidade das escolas públicas antes mesmo de se formar na graduação. A Bolsa PIBID, do Programa Institucional de Bolsa de Iniciação à Docência, é voltada para os estudantes de licenciatura que recebem um incentivo financeiro e a oportunidade de atuar na educação básica. Durante o período da Bolsa, eles apoiam os professores titulares em suas atividades e participam de projetos na comunidade escolar. Andressa Salles, aluna de licenciatura em Biologia na Universidade de Brasília, foi bolsista do PIBID. Há poucos meses de se formar, no fim do ano, ela conta que a experiência mudou seu olhar sobre a educação.
6: Exatamente por essa questão da gente ver, né, de que a educação ela abre um leque para a gente na questão de pesquisa, na questão de extensão com a comunidade, de ver que muitas coisas que a gente tem na nossa sociedade, a gente consegue plantar uma sementinha ali, né, com os meninos dentro da educação básica.
5: Criado em 2007, o PIBID funcionava com base em portarias e decretos presidenciais, e agora virou lei. A nova legislação consolida o programa, dando mais segurança jurídica e garantindo a previsão no orçamento público. O texto define os objetivos do PIBID e as 5 modalidades de bolsa. Além dos estudantes, há bolsas para os docentes das universidades e para os professores de escolas públicas que supervisionam os participantes. Denise Pires, presidente da Coordenação de Aperfeiçoamento de Pessoal de Nível Superior, CAPES, comentou a nova lei.
7: É o programa de iniciação à docência para fortalecer e qualificar a formação de professores da educação básica.
5: Juliana Corrêa da Silva, coordenadora institucional do PIBID na Universidade Federal do Rio de Janeiro, fala da importância do programa para a formação de novos professores.
8: É a partir desse programa que os professores em formação têm seus primeiros contatos com a escola como lugar de formação profissional também. Então eles conhecem o ambiente em que eles vão atuar. Essa articulação entre universidade e escola é bastante positiva no fortalecimento e na melhoria mesmo desses cursos de formação de professores.
5: Segundo a nova lei, o PIBID deve abranger diferentes contextos da educação básica, com destaque para a educação do campo, indígena, quilombola e de jovens adultos. A quantidade de bolsas dependerá da disponibilidade orçamentária e de regulamentação da CAPES. Os projetos apresentados pelas universidades devem priorizar a formação prática dos futuros docentes. Reportagem Gabriela Noronha.
3: E está chegando a hora do Enem, e quem faz a prova em Libras, que é a língua brasileira de sinais, já tem uma ferramenta para se preparar.
2: É a plataforma Enem Libras.
9: A plataforma Enem Libras já está disponível para consulta para candidatos ao exame que dependam de conteúdos adaptados para estudo, prática e familiarização com o formato da videoprova. Além de edições anteriores de videoprovas do Enem, os interessados podem acessar cadernos de questões em língua portuguesa, gabaritos e a cartilha de redação em Libras. São edições de provas em vídeos desde 2017. A plataforma também apresenta uma interface semelhante à utilizada na aplicação oficial do exame, permitindo conhecer a organização do ambiente e a dinâmica de navegação da videoprova. As provas do Exame Nacional do Ensino Médio, Enem, serão aplicadas nos dias 8 e 15 de novembro em todo o país. No primeiro dia serão aplicadas as provas de linguagens, ciências humanas e redação. E no segundo dia, provas de matemática e ciências da natureza. O endereço da plataforma é o enemvideolibras.inep.gov.br. Dilson Santa Fé, para a Voz do Brasil.
3: Mais de 400 celulares foram apreendidos até agora pelas forças de segurança em estabelecimentos prisionais em todo o país.
2: A ação é resultado da nova fase da Operação Mute, que começou na última segunda-feira e busca desarticular a comunicação de criminosos em presídios.
3: A operação é coordenada pelo Ministério da Justiça e Segurança Pública em parceria com as Secretarias de Administração Penitenciária, Polícias Penais e demais órgãos responsáveis pela gestão do sistema prisional nos estados.
2: E também em operação coordenada realizada pelo Ministério da Justiça e Segurança Pública, mais de 41 mil pessoas foram presas desde julho em todo o país durante a Operação Mulher Segura.
3: A ação combate crimes de violência contra a mulher e também reforça o atendimento e a proteção às vítimas.
2: Coordenada pelo Ministério da Justiça e Segurança Pública, a operação reúne forças de segurança estaduais e federais e tem caráter permanente.
10: A Operação Mulher Segura já prendeu mais de 41.800 pessoas em todo o país. Deste total, mais de 35 mil foram em flagrante. Entre os crimes mais frequentes estão lesão corporal, ameaça e descumprimento de medidas protetivas. A ação é coordenada pelo Ministério da Justiça e Segurança Pública e reúne forças de segurança estaduais e federais. Em pouco mais de 100 dias, a operação atendeu mais de 161 mil vítimas e cerca de 100 mil medidas protetivas de urgência foram acompanhadas. A ação, que começou em 1º de junho, é permanente e prevê ainda atividades de prevenção e atendimento às vítimas. Thaís de Araújo, para a Voz do Brasil.
3: Reforçando, denúncias de violência contra a mulher podem ser feitas pelo Ligue 180.
2: Casos mais graves devem ser encaminhados imediatamente para atendimento emergencial de segurança pública pelo telefone 190.
3: Quer saber como está a segurança na sua região? O Mapa de Segurança Pública 2026 reúne os principais dados sobre crimes em todo o país.
2: Essas informações ajudam estados e municípios a identificar os problemas de cada região e planejar ações para prevenir e combater os crimes.
11: O Mapa da Segurança Pública Nacional, produzido pelo Ministério da Justiça e Segurança Pública, reúne 30 indicadores criminais, informados pelos estados e o Distrito Federal. As estatísticas formadas a partir daí apoiam os gestores na formulação de políticas públicas, como explica o diretor de Gestão e Integração da Informação do Ministério da Justiça e Segurança Pública, Joaquim Carvalho.
12: Dá suporte para o gestor público fazer o acompanhamento, a evolução desses indicadores, e isso permite que tenhamos uma política pública mais efetiva.
11: A edição de 2026 inclui dois novos indicadores: tentativa de feminicídio e estupro de vulnerável. Para o diretor Joaquim Carvalho, a análise desses dados amplia o monitoramento da violência contra a mulher e contra as crianças e ajuda a prevenir esses crimes.
12: A gente passa a entender o fenômeno da criminalidade. Isso oferece subsídios mais qualificados para a formulação e o aperfeiçoamento dessas políticas públicas voltadas especialmente à prevenção e ao enfrentamento dessas violências.
11: O mapa da violência deste ano mostra, entre outros dados, mais de 25 mil mortes no trânsito no Brasil no ano passado, 85 mil pessoas desaparecidas e mais de 8.570 roubos de carga em todo o país. Reportagem Graziele Bezerra.
3: O mapa pode ser consultado em gov.br/mj.
2: O Ministério da Saúde pediu à Conitec avaliação para incorporar ao SUS as chamadas canetas emagrecedoras usadas no tratamento da obesidade.
3: A Conitec é responsável por assessorar a inclusão, exclusão ou alteração de medicamentos, produtos, exames e procedimentos no Sistema Único de Saúde.
2: A proposta inclui medicamentos à base de semaglutida e liraglutida, que são princípios ativos usados nas canetas de GLP-1.
3: O documento aponta a redução em cerca de 70% dos preços desses medicamentos no Brasil em menos de um ano, e que o país possui a maior variedade desse produto no mundo, com 25 opções disponíveis atualmente.
2: A comissão tem 180 dias para analisar o pedido.
3: Agências da Previdência Social distribuídas por 20 estados em todas as regiões do país farão mais um mutirão de atendimentos esse fim de semana.
2: Os atendimentos vão ser focados na realização de perícias médicas e avaliações sociais, etapas que são obrigatórias para a concessão de benefícios.
3: Para ser atendido, o cidadão precisa agendar pelo site ou aplicativo Meu INSS ou por ligação para a Central 135.
2: A presidente do INSS, Ana Cristina Silveira, detalha a quantidade de vagas oferecidas neste sábado e domingo e fala sobre os mutirões.
13: Só nesse final de semana nós temos 23 mil vagas no Brasil todo. E esses mutirões é para fazer atendimento de perícia médica e de avaliação social. É importante mencionar que os mutirões foi de fundamental importância para a gente ter controle do nosso atendimento. Esse ano a gente já atendeu mais de 300 mil pessoas em mutirões.
3: Quando a gente viaja, tem muita coisa que pesa na escolha de um destino. O preço, a hospedagem, a segurança e até as opções de passeio.
2: E o Ministério do Turismo quer entender melhor esses hábitos de quem viaja pelo Brasil.
3: Para isso, uma pesquisa vai ouvir cerca de 22 mil visitantes em 50 municípios de todas as regiões do país.
14: O Ministério do Turismo e o Itaipu Parque Tech realizam a Pesquisa Nacional de Demanda Turística. Até 3 de outubro, pesquisadores vão ouvir cerca de 22 mil turistas de 50 municípios das 5 regiões do país. Segundo o ministro do Turismo, Gustavo Feliciano, o objetivo é conhecer melhor a realidade do setor em cada região.
15: Então a pesquisa ela vem exatamente para poder nos dar um panorama que nós estamos vivendo e para que a gente possa, né, recolhendo os dados mais apurados e fiéis do momento turístico que nós estamos fazendo, implementar políticas públicas consistentes.
14: As entrevistas são presenciais e feitas por pesquisadores e identificados com crachá em pontos de circulação e concentração de visitantes. Podem participar brasileiros e estrangeiros com 18 anos ou mais que não moram no município pesquisado e tenham realizado ou pretendam realizar pelo menos um pernoite no destino. O questionário aborda transporte, hospedagem, tempo de permanência, planejamento da viagem, motivos para escolher o destino, atividades realizadas, gastos e avaliação da experiência. Também são analisados aspectos como infraestrutura, segurança, acessibilidade, conectividade e preços, explica Yuri Benites, diretor de turismo do Itaipu Parque Tech.
16: Então, quando a gente fala da oferta e essa visão, né, de um turismo como um fenômeno que acaba movimentando pessoas e ocupando diversos serviços, quando, né, as pessoas nos auxiliam em responder por que elas estão indo, como elas estão indo, que frequência, nos auxilia na construção de um plano municipal e, por consequência, no plano estadual e no plano nacional, que preveja melhores estruturas para que esse turismo continue acontecendo.
14: Os dados vão ajudar a identificar o perfil e as necessidades dos turistas e a orientar políticas públicas e investimentos. Os resultados, com informações por município, serão disponibilizados no Observatório Nacional de Turismo Sustentável, com previsão de lançamento até abril de 2027. Reportagem Pablo Mundim.
2: E hoje vamos falar de um destino turístico brasileiro conhecido pelas flores. É o Lambra, no interior de São Paulo, que é responsável por 40% da produção nacional de flores e plantas ornamentais.
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3: Lambra, no interior de São Paulo, já é conhecida como a capital nacional das flores.
2: Agora, a cidade ganhou projeção internacional. Foi escolhida pelo Ministério do Turismo para disputar o selo Melhores Vilas Turísticas do Mundo, da ONU Turismo.
3: No destino, a tradição europeia dá o tom dos passeios. E com a chegada da primavera, tudo fica ainda mais colorido e cheio de atrações para quem gosta de flores, natureza e gastronomia.
18: Época do ano em que parece que o Brasil inteiro ganha novas cores. A primavera chegou e no interior de São Paulo existe uma cidade onde ela parece durar o ano inteiro. Olambra é conhecida como a capital nacional das flores e basta andar pelas ruas, visitar os campos ou olhar para um dos cartões postais da cidade, o Moinho dos Povos Unidos, para entender por quê. A pouco mais de 130 quilômetros da capital paulista, a cidade preserva marcas da imigração holandesa na arquitetura, na gastronomia e nas tradições culturais. Mas em Olambra, a história também floresceu na agricultura. A floricultura virou a principal atividade econômica do município. Olambra responde por 40% da produção brasileira de flores e plantas ornamentais e por 80% das exportações do setor. É uma paisagem que atrai turistas, movimenta negócios e transforma o campo em cenário de passeio. Segundo o guia Armando Carrasco Júnior, na primavera, quando os jardins e os campos ganham ainda mais destaque, a cidade recebe visitantes que buscam eternizar momentos importantes.
19: Então, a primavera tem uma demanda grande, tem em relação com a Expo Flora, né, que é a festa das flores, mas vem muita gente para fotografar, fazer ensaio fotográfico, casal, pré-wedding, gestante, debutante, mas o pessoal vem para passear mesmo, para curtir os restaurantes, culinária típica holandesa, que além da produção de flores, Olambra é uma cidade colonizada por holandeses, então a cultura é muito presente na cidade, né, gastronomia, arquitetura, então muito da cultura, a cultura holandesa é muito forte ainda aqui.
18: lugares para fotografar, sabores para experimentar, histórias para conhecer. E Olambra também está sendo reconhecida por esse conjunto. A cidade está entre os 7 destinos brasileiros indicados pelo Ministério do Turismo para disputar o selo Melhores Vilas Turísticas do Mundo da ONU Turismo. A seleção valoriza lugares que preservam patrimônio, natureza, sustentabilidade e formas de vida tradicionais. O resultado será anunciado em dezembro em Buenos Aires. E quando a floricultura cresce, não é só quem planta que ganha. A cadeia envolve quem produz, quem vende, quem trabalha com turismo, quem recebe os visitantes e quem transforma a matéria-prima em experiências. Em Olambra, essa relação fica visível por todos os lados, como explica a produtora de flores, Marisa Granchelli.
20: As casas também são diferenciadas, a fachada típica holandesa, sempre com muitas plantas. Eu acredito que o turista acaba sendo abraçado pelas flores, pela simplicidade delas. A cidade é muito charmosa, né? E as flores encantam. A flor, ela traz isso, né? Ela traz carinho, ela traz emoção.
18: Talvez seja justamente essa sensação que a cidade procura provocar. Não apenas olhar para as flores, mas estar dentro delas. Caminhar, fotografar, comer, conhecer a história e perceber como uma atividade agrícola ajudou a construir a identidade de um destino turístico. Com sonorização de Reinaldo dos Santos, reportagem Karine Melo.
2: Na próxima semana, a Voz do Brasil vai levar você para o Pantanal, mais especificamente para conhecer a Transpantaneira, em Poconé, no Mato Grosso.
3: Ao longo dos cerca de 140 quilômetros da estrada, as margens viram um verdadeiro observatório a céu aberto. Pelo caminho dá para avistar jacarés, capivaras, tuiuiús, sucuris, várias espécies de aves e até onça-pintada.
2: É um passeio que mistura aventura, contato com a natureza e principalmente a importância de preservar a vida selvagem no Pantanal.
3: E essas foram as notícias do Governo Federal.
2: Uma realização da Secretaria de Comunicação Social da Presidência da República.
3: Com produção da empresa Brasil de Comunicação.
2: Fique agora com as notícias do Poder Judiciário e do Congresso Nacional. Boa noite, um bom fim de semana.
3: A gente volta na segunda-feira. Boa noite, até lá.
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22: Processo que envolve pagamento de precatórios à usina Sucro Alcooleiras é remetido ao plenário do STF.
23: TSE informa que e-título poderá ser baixado e acessado no dia da votação.
22: STJ mantém decisão que determinou a provedor desvincular nome de pessoa de resultados desabonadores em buscas na internet.
23: Boa noite, eu sou o Leandro Bezerra.
22: E eu sou Walter Lima.
23: O ministro Gilmar Mendes, do Supremo Tribunal Federal, remeteu ao plenário o processo que discute a unificação de entendimento sobre o pagamento de precatórios a usinas sucroalcooleiras.
22: A decisão de encaminhar o caso ao plenário já está valendo, mas será submetida a um referendo da segunda turma em sessão virtual, que começou nesta sexta-feira e termina no próximo dia 2 de outubro. Carolina Chaves.
24: Várias usinas cobram da União indenizações por prejuízos sofridos com a política de controle e fixação de preços do açúcar e do álcool nas décadas de 1980 e 1990. Agora o ministro propõe que o plenário defina se uma decisão do STF sobre esse tema, que tem repercussão geral, será aplicada a todos os casos em que a União foi condenada a indenizar usinas sucroalcooleiras. De acordo com um levantamento de riscos fiscais, apresentado pela União, em caso de derrota, os valores devidos podem ultrapassar 103 bilhões de reais, o que, segundo o ministro Gilmar Mendes, pode impactar a meta fiscal e despesas orçamentárias.
0: E-título poderá ser baixado e acessado no dia da votação nas eleições 2026.
1: Tribunal Superior Eleitoral prepara infraestrutura para garantir a estabilidade do aplicativo nos dois turnos. Estevam Furtado.
4: O anúncio foi feito pelo presidente do TSE, ministro Cássio Nunes Marques, na sessão plenária desta quinta-feira. A Justiça Eleitoral está reforçando a infraestrutura e concentrando esforços para garantir o funcionamento estável do aplicativo e-título durante os dias de votação. O app reúne serviços como consulta à zona e à sessão eleitoral, emissão de certidões, justificativa de ausência e pagamento de débitos eleitorais. Mesmo com a previsão de funcionamento durante os dias de eleição, a justificativa eleitoral recomenda que o eleitorado baixe o aplicativo e faça a ativação com antecedência. A medida ajuda a reduzir a concentração de acessos e permite conferir os dados antes da votação.
0: Provedor deve desvincular nome de pessoa de resultados desabonadores em buscas na internet.
1: O Superior Tribunal de Justiça manteve a decisão da Justiça no Espírito Santo, Fátima Uchoa.
6: A mulher ajuizou ação contra provedores de busca para não ter o nome vinculado a resultados sobre um episódio que alcançou grande repercussão na mídia. A Justiça Capixaba determinou o rompimento do vínculo entre o nome da mulher e os resultados de pesquisa indicados no processo sem excluir notícias e vídeos. Ao manter essa decisão, o STJ pontuou que, em casos excepcionais, é possível desvincular o nome da pessoa de resultados desabonadores quando a busca é feita exclusivamente pelo nome e não há interesse público em manter essa associação. A medida não se confunde com o chamado direito ao esquecimento, considerado pelo STF incompatível com a Constituição. A relatora foi a ministra Nancy Andrighi.
0: Trabalhadora grávida e condenada por apresentar atestados médicos falsos.
1: A decisão é da Justiça do Trabalho em Mato Grosso, Marla Lacerda.
7: A trabalhadora prestava serviços de limpeza em escolas municipais e apresentou 5 atestados para justificar faltas ao trabalho. Durante o processo, as unidades de saúde citadas nos documentos informaram que não emitiram os atestados. Com isso, o juiz manteve a demissão por justa causa e reconheceu a ocorrência de má-fé. Além de ter os pedidos negados, a trabalhadora deverá pagar à empresa uma multa de 9,9% do valor da causa por ter insistido que os documentos eram verdadeiros.
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0: A você uma boa noite.
1: Um bom fim de semana e até segunda-feira.
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26: Eu sou Humberto Pinheiro e estes são os destaques de hoje do Jornal do Senado, que começa agora. Frente Parlamentar cobra agilidade no socorro a produtores rurais. Projeto que garante estabilidade para grávida e emprego temporário vai passar por nova votação. Senado analisa proposta que regulamenta a profissão de optometrista. Boa noite. A Frente Parlamentar da Agropecuária intensificou a cobrança ao governo federal por medidas que agilizem a liberação dos créditos para a renegociação de dívidas rurais. A bancada alerta que o socorro financeiro não está chegando aos produtores rurais na velocidade e na escalada necessárias para conter as consequências do endividamento no campo. Repórter Douglas Castilho.
27: Editada para socorrer agricultores atingidos por eventos climáticos adversos e pela consequente queda nos preços das safras, a medida provisória autorizou a renegociação de dívidas rurais com prazos de pagamento e taxas de juros mais vantajosos. Apesar dos incentivos, a frente apontou em carta aberta entraves burocráticos que retardam a concessão dos financiamentos pelas instituições financeiras, como a exigência de laudos agronômicos para comprovar as perdas de renda bruta. A MP ainda está em análise no Congresso e pode ser aperfeiçoada. Uma das possíveis modificações foi adiantada pela vice-presidente da frente no Senado, senadora Tereza Cristina, do PP de Mato Grosso do Sul, e se refere ao novo Fundo Garantidor de Crédito Rural para cobrir as operações de crédito.
5: Nós vamos precisar discutir um pouco mais, porque talvez precise de alguma medida legislativa para que ele seja criado, mas já está na medida provisória dizendo que ele será criado. Isso é muito importante, é um grande avanço para a agricultura brasileira.
27: Outra crítica dos parlamentares envolve a obrigação do pagamento de juros já durante os 2 anos de carência do principal da dívida, o que compromete o fluxo de caixa do agricultor.
8: Produtores rurais podem ser beneficiados caso a Comissão de Assuntos Econômicos aprove a criação de um programa de armazenagem rural. O projeto de lei busca ampliar a capacidade de armazenar grãos e oleaginosas nas propriedades rurais do Norte, Nordeste e Centro-Oeste. A proposta prevê ainda uma linha de financiamento com recursos dos fundos constitucionais de financiamento dessas regiões para a construção de novos silos e armazéns. A finalidade da proposta é reduzir perdas na produção agrícola e melhorar a logística no campo. Com isso, podem ser beneficiados produtores rurais, pessoas físicas ou jurídicas, associações ou condomínios formais que cultivem até 1.500 hectares. Se aprovado, o programa terá vigência de 10 anos, prorrogável por mais 10. Um projeto que trata da estabilidade para grávidas em emprego temporário vai passar por mais uma votação na Comissão de Assuntos Sociais. Uma emenda incluiu as mães adotantes entre as beneficiadas pela proposta. Repórter Pedro Pincer.
9: A Comissão de Assuntos Sociais deve votar em turno suplementar um projeto que reforça a garantia de emprego para mulheres que engravidarem durante um contrato temporário. Pela proposta, a trabalhadora não poderá ser demitida desde a confirmação da gravidez até 5 meses depois do parto. A regra vale para contratos com prazo definido, de experiência, de aprendizagem, de safra e de trabalho temporário. Também vale para quem trabalha de forma intermitente. Hoje, esse direito é reconhecido com base em decisões do Supremo Tribunal Federal e do Tribunal Superior do Trabalho. A relatora, senadora Jussara Lima, do PSD do Piauí, também prevê a garantia de emprego para quem adotar uma criança e tiver a guarda provisória para a adoção.
10: A emenda não altera a finalidade do projeto. Ao contrário, fortalece sua execução prática e harmoniza a proposição com a Constituição, a CLT, a legislação previdenciária e a jurisprudência predominante. Esse projeto de lei vai ao encontro de políticas de proteção à maternidade.
9: A estabilidade provisória vale ainda que a confirmação da gestação ocorra no período do aviso prévio, seja ele trabalhado ou indenizado.
8: A profissão de optometrista pode ser regulamentada em breve. Um projeto do Senado traz regras para a formação mínima e o exercício da atividade. Repórter Lana Dias.
11: De acordo com o projeto, o profissional, que deverá ser formado em bacharelado ou tecnologia em optometria, será responsável pela realização de exames para avaliar a acuidade visual, refração e visão binocular e pela emissão de prescrição optométrica de lentes oftálmicas e de contato. Todos os procedimentos não poderão ser invasivos nem medicamentosos. Ao reconhecer sinais, sintomas ou resultados que indiquem suspeita de alguma condição, o optometrista deve encaminhar a pessoa ao serviço de saúde. O senador Dr. Irã, do Progressistas de Roraima, que é médico, ressaltou que mesmo que a atividade do optometrista seja regulamentada, é imprescindível o papel do oftalmologista.
12: Os pacientes, às vezes, quando vão fazer um exame com optometristas, terminam sendo atendidos de maneira incompleta. E muitas vezes eles saem lá com óculos prescrito, mas eles terminam por negligenciar o diagnóstico de uma doença que poderia ter sido feito de uma maneira muito precoce.
11: O projeto deixa claro que o optometrista não deve diagnosticar doenças, prescrever ou administrar medicamentos e fazer procedimentos cirúrgicos ou invasivos.
2: O senador Jaime Campos, do União de Mato Grosso, manifestou preocupação com a segurança nas áreas de fronteira. De acordo com ele, o Brasil possui cerca de 17 mil quilômetros de fronteiras terrestres e 11 estados convivem com o desafio de impedir a entrada de drogas e armas, além de combater o contrabando, o tráfico de pessoas e o crime organizado. Na avaliação do parlamentar, não é justo que os estados fronteiriços suportem sozinhos o custo de proteger uma área que interessa a todo o país. Diante desse cenário, Jaime Campos destacou a relevância da chamada PEC da Segurança Pública. A medida, que já foi aprovada na Câmara dos Deputados e está em análise na Comissão de Constituição e Justiça do Senado, propõe redefinir regras no setor, como uma maior integração dos órgãos. O texto também prevê a inclusão do Sistema Único de Segurança Pública na Constituição Federal, o endurecimento do regime penal e a destinação de mais recursos para a área. Na opinião do senador, a proposta é importante e necessária. Ele argumentou que é preciso aliar recursos financeiros e tecnológicos para enfrentar o crime e diminuir o problema da insegurança.
13: A violência está entre as maiores preocupações das famílias brasileiras e o país precisa responder com mais integração entre as forças de segurança, com tecnologia e, sobretudo, com investimento.
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2: 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Com trabalhos técnicos de Eliseu Caires, o Jornal do Senado fica por aqui. Acompanhe agora as notícias do Tribunal de Contas da União e da Câmara dos Deputados. Boa noite e bom fim de semana.
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18: O Tribunal de Contas da União lançou um novo episódio do videocast Diálogos com TCU sobre os impactos das apostas esportivas online, conhecidas como bets. O programa trata de endividamento, saúde pública, lavagem de dinheiro, mercado ilegal e a atuação do Estado no setor. Em 2024, as bets movimentaram cerca de R$130 bilhões no Brasil. A auditoria do TCU identificou que plataformas não autorizadas ainda operam entre 41% e 51% do mercado brasileiro. No episódio, o advogado Roberto Lacerre alerta.
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20: Câmara incentiva a contratação de pessoas com deficiência acima das cotas.
28: Deputados avaliam criação de programa para estimular a produção de açaí.
20: Avança projeto de lei que garante a circulação de animais em condomínios.
28: Boa noite. Continuamos hoje com o projeto de gravação de edições do jornal Câmara dos Deputados em emissoras da rede Câmara de Rádio. Este programa está sendo produzido diretamente da cidade de Sete Lagoas, em Minas Gerais, com a participação da colega Marcela Pontes, da Rádio Câmara Sete Lagoas. Eu sou Márcio Aquilissardi, bem-vinda, Marcela.
20: Boa noite, obrigada, Márcio. É uma honra profissional participar da apresentação desta edição do jornal Câmara dos Deputados, dentro da Voz do Brasil. Vamos agora às notícias da Câmara dos Deputados. A Comissão de Meio Ambiente da Câmara aprovou o projeto de lei que garante a circulação de animais em condomínios. A repórter Fabielle Pires traz mais informações sobre a proposta.
0: Para muita gente, os animais de estimação são parte da família e, mesmo assim, podem encontrar restrições ao circular por áreas comuns de condomínios. Agora, o cenário pode mudar para cães, gatos e outros animais domésticos. Um projeto de lei em análise na Câmara dos Deputados quer garantir o acesso dos bichinhos às áreas comuns, desde que estejam acompanhados pelo tutor. O texto muda o Código Civil e proíbe normas de condomínio que restringam a presença dos animais, inclusive em elevadores de serviço e escadas. O projeto foi apresentado pelo deputado Célio Sturde, do PSD do Ceará, e já foi aprovado pela Comissão de Meio Ambiente, após recomendação do relator, deputado Chico Alencar, do PSOL do Rio de Janeiro. Chico Alencar afirma que a proposta pode contribuir para garantir o bom convívio e diminuir conflitos.
3: Ele está na linha do reconhecimento crescente e relativamente recente dos direitos dos animais domésticos, animais de companhia, como se chama agora, de circular em áreas comuns, de condomínios, de prédios. Evidentemente que animais de grande porte e que têm potencial mais agressivo têm que andar também pela lei e pelas regulamentações municipais e estaduais com focinheira. Mas não se pode arbitrariamente, de forma desarraigada, estabelecer lá que o condomínio impede que esses animais circulem em partes comuns.
0: O projeto, que garante a livre circulação de animais domésticos pelo condomínio desde que acompanhados pelo tutor, segue agora para análise da Comissão de Constituição e Justiça.

0: A proposta isenta de imposto de renda ganhos obtidos até o limite anual de receita do microempreendedor individual.
1: Cristiane Lopes também propõe isenção de impostos na compra de equipamentos utilizados na reciclagem e em operações de crédito contratadas por cooperativas e associações de catadores. Para a deputada, as medidas podem fortalecer a atividade.
0: Jorge Guetem, do Republicanos de Santa Catarina, é autor do projeto que cria o Programa Emergencial de Apoio Financeiro às Autoescolas. A proposta concede um auxílio mensal de R$ 1.000 por instrutor pelo período inicial de 6 meses.
1: Jorge Guetem afirma que o setor vive uma crise causada por recentes alterações nas regras do Conselho Nacional de Trânsito. E a ideia, segundo ele, é manter os empregos dos instrutores. O auxílio seria custeado com recursos do Fundo Nacional de Segurança e Educação de Trânsito.
0: Glauber Braga, do PSOL do Rio de Janeiro, apresentou o projeto para revogar o Programa Nacional de Desestatização, criado na década de 1990. Segundo o deputado, o objetivo é interromper novas privatizações e fortalecer o papel do Estado em áreas prioritárias, como energia e saneamento.
2: Esse projeto propõe exatamente isso, acabar com um programa de privatização e ampliar um programa de reestatização soberana. Esse é um movimento, inclusive, que tem acontecido no mundo. Por que isso acontece? Porque a falácia da privatização se repete. Eles dizem que vai aumentar a qualidade dos serviços. Isso não ocorre. Eles dizem que vão diminuir tarifas. É exatamente o contrário. Há uma ampliação exponencial do preço das tarifas. Nós precisamos é recuperar, com controle social, com acompanhamento popular, daquilo que tem que ser realizado para o conjunto do povo e não em nome do lucro de uma minoria.
1: Na visão de Glauber Braga, a entrega de empresas públicas ao setor privado encarece serviços essenciais, o que afeta a renda dos trabalhadores. Para ele, a reestatização de setores estratégicos é fundamental para garantir a soberania nacional e reduzir o custo de vida.
3: Homenagem.
0: Paulo Alexandre Barbosa, do PSD de São Paulo, quer conceder o título de Capital Nacional das Águas Medicinais ao município de Ibirá. A homenagem reconhece a relevância histórica e o potencial terapêutico das fontes hidrominerais da cidade.
1: Paulo Alexandre Barbosa enfatiza que a composição das águas locais inclui pH alcalino elevado e a presença de vanádio, substância associada a propriedades medicinais. Ele diz que a medida vai impulsionar o turismo de saúde na região e incentivar a proteção dos recursos hídricos locais.
3: Saúde.
0: Bruno Farias, do Republicanos de Minas Gerais, é autor de projeto que garante a oferta pelo SUS de próteses para pacientes que sofreram perdas em partes do corpo. A medida atende pessoas impactadas pelo câncer, doenças congênitas, síndromes genéticas ou acidentes.
1: De acordo com Bruno Farias, a iniciativa busca assegurar uma reabilitação completa na rede pública. O deputado reforça que o objetivo é devolver aos pacientes a capacidade funcional, a autoestima, a autonomia e a qualidade de vida.
0: Dr. Vitor Linhares, do PSB do Espírito Santo, propõe a criação da Política Nacional de Desenvolvimento Infantil, Intervenção Precoce e Inclusão Integrada. O deputado explica que o objetivo é identificar de forma rápida atrasos no desenvolvimento de crianças, como autismo e TDAH.
1: A iniciativa prevê que o acompanhamento seja feito prioritariamente nas creches e escolas onde a criança já estuda, com apoio de equipes multiprofissionais. Segundo o Dr. Vitor Linhares, é uma maneira eficiente de facilitar o acesso das famílias aos cuidados necessários, sem transformar as escolas em clínicas médicas.
3: Ciência e tecnologia.
0: Projeto de Aécio Neves, do PSDB de Minas Gerais, proíbe a publicidade de casas de apostas online na TV, rádio e redes sociais. A proposta também veda o pagamento de apostas via cartão de crédito, boleto, dinheiro ou criptomoedas.
1: Nas palavras de Aécio Neves, a proliferação das apostas online virou um grave problema de saúde pública e de endividamento familiar no país. Para o congressista, a medida é um avanço no combate à dependência de jogos e na proteção da renda familiar.
3: Agricultura.
0: A Comissão de Finanças e Tributação da Câmara avalia a criação de um programa de incentivo à produção de açaí. O repórter é Luiz Cláudio Canuto.
4: A Comissão de Finanças e Tributação da Câmara analisa a criação de um programa de incentivo ao açaí. O texto

0: texto que também estabelece proteção a comunidades tradicionais já foi aprovado pela Comissão da Amazônia e dos Povos Originários e Tradicionais. O Programa Nacional de Incentivo ao Cultivo e Exportação do Açaí e Produtos Amazônicos foi aprovado com as modificações sugeridas pela relatora na Comissão da Amazônia, deputada Meire Serafim, do União do Acre. O texto dá prioridade a pequenos produtores, extrativistas, povos indígenas e comunidades tradicionais. Meire Serafim destaca que dados do IBGE apontam que a produção extrativa de açaí alcançou, em 2023, 238,9 mil toneladas, com valor de R$ 853 milhões. O Pará é responsável por 70% da produção nacional e 150 mil trabalhadores estão na cadeia produtiva. O deputado Ayrton Faleiro, do PT do Pará, participou dos debates sobre o tema na Comissão da Amazônia. Para ele, o mérito da proposta é envolver não apenas a capacidade de gestão e cooperativismo da produção de açaí, mas a assistência técnica e extensão rural para a atividade. Além disso, estabelece crédito diferenciado para a cadeia produtiva do açaí.
1: Estabelece também a criação de um selo de qualidade para oferecer mais segurança aos mercados consumidores e traz também uma coisa muito importante, que é o incentivo tributário, ou seja, uma redução dos impostos que hoje estão muito elevados. Recebe-se o mesmo tratamento para quem está desenvolvendo uma atividade agroecológica de sustentabilidade, uma comunidade extrativista, ou então uma terra indígena, um território quilombola, com qualquer outro produto. Então aí nós temos um recorte, que é essa isenção tributária para quem desenvolver essa atividade.
0: O projeto que incentiva a produção do açaí precisa passar pelas comissões de Finanças e Tributação e de Constituição e Justiça. Para virar lei, o texto deve ser aprovado pela Câmara e pelo Senado. Da Rádio Câmara de Brasília, Luiz Cláudio Canuto.
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3: Direitos Humanos.
4: Zé Neto, do PT da Bahia, é autor de dois projetos voltados a mães de múltiplos. O deputado conta que as propostas prevêem prioridade em programas habitacionais, de crédito e sociais, além de isenção do imposto sobre produtos industrializados para compra de veículos.
5: Zé Neto afirma que as propostas buscam oferecer condições mais adequadas a famílias com gêmeos ou mais filhos. O deputado avalia que essas famílias enfrentam mais dificuldades para arcar com despesas como moradia, transporte, educação e alimentação.
6: Mulheres que têm de gêmeos em diante, é complicado para ter um carro, para pagar a escola, para cuidar dos filhos, para alimentar, enfim. E com isso a gente quer financiamento, facilitação no Minha Casa Minha Vida, facilitação nos programas sociais, facilitação nos programas de habitacionais, facilitação de crédito e também no caso do IPI. Você imagina, uma família que tem múltiplos não tem como ter um carro que tenha só 5 lugares. E esses dois projetos visam exatamente isso, atender as mães de múltiplos.
4: Andréia Siqueira, do PSB do Pará, recomenda a aprovação de proposta que permite a candidatos com deficiência indicar as condições específicas necessárias para a realização de provas em concursos públicos. Relatora da matéria, ela avalia que a medida amplia a acessibilidade nos processos seletivos.
5: Andréia Siqueira afirma que os concursos devem avaliar os conhecimentos e as habilidades exigidos para o cargo, sem impor barreiras a qualquer deficiência. O parecer da deputada foi aprovado pela Comissão de Defesa dos Direitos das Pessoas com Deficiência e a proposta segue em análise na Comissão de Constituição e Justiça.
3: Segurança Pública.
4: Luiz Lima, do Novo do Rio de Janeiro, é autor de um projeto que cria um programa nacional de apoio às famílias de profissionais de segurança pública vitimados em serviço. A proposta prevê medidas como agilidade no pagamento de pensões, apoio psicológico e benefícios para filhos órfãos.
7: Se a gente não amparar essas famílias, se a gente não der agilidade às suas pensões, apoio psicológico, preferência em transferência desses filhos que ficaram órfãos para escolas, a gente vai deixar desamparada essas famílias. Hoje a gente tem uma barreira muito grande no Rio de Janeiro, por exemplo, de ter novos policiais em razão da guerra que a gente enfrenta. Se o Estado brasileiro não puder garantir o mínimo de conforto, de amparo, de gratidão a essas famílias, eu não sei o que a gente pode fazer para retribuir todo esse esforço desses profissionais e desses brasileiros que nos defendem dia a dia.
5: Luiz Lima enfatiza que o projeto tem apoio de diferentes partidos. De acordo com o parlamentar, a iniciativa é uma forma de indenizar as famílias que sofrem as consequências da atuação de profissionais que fazem a segurança pública da sociedade.
4: Lula da Fonte, do PP de Pernambuco, propõe alterar o Estatuto da Criança e do Adolescente para prever a internação socioeducativa em casos de violências contra animais. A medida passa a ser obrigatória quando o ato for cometido com extrema crueldade ou grave ameaça.
5: O projeto amplia para até 8 anos o tempo limite de internação e estabelece a responsabilização civil dos pais pelos danos causados. Segundo Lula da Fonte, a proposta combate a impunidade ao unir punição rigorosa, apoio psicológico e programas de reeducação ética para os jovens.
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3: Trabalho.
4: A Câmara aprovou um incentivo para a contratação de pessoas com deficiência, além das cotas obrigatórias em empresas. A repórter Paula Bittar acompanhou a votação.
9: A Comissão de Constituição e Justiça da Câmara aprovou uma proposta que prevê a criação de estímulos fiscais ou de crédito para empresas que contratarem mais pessoas com deficiência do que o mínimo exigido pela legislação. Segundo o relator na CCJ, deputado Diego Garcia, do União do Paraná, a proposta respeita os princípios da Constituição e contribui para os objetivos da República Federativa do Brasil, como a construção de uma sociedade livre, justa e solidária e a promoção do bem de todos, sem discriminação. Diego Garcia considerou que, ao criar um estímulo positivo para a contratação de pessoas com deficiência acima das cotas legais, o projeto materializa o princípio da dignidade da pessoa humana e os valores sociais do trabalho, reconhecendo o emprego como ferramenta essencial para a autonomia, a cidadania e a plena integração social. A legislação brasileira determina que empresas com 100 ou mais funcionários reservem entre 2% e 5% das vagas para trabalhadores com deficiência. O projeto, que prevê a criação de estímulos fiscais ou de crédito para empresas que contratarem mais pessoas com deficiência do que o mínimo exigido pela legislação, segue agora para o Senado Federal. Da Rádio Câmara, de Brasília, Paula Bittar.
5: Enfermeira Rejane, do PCdoB do Rio de Janeiro, defende a aprovação de projeto que cria uma política nacional de valorização da preceptoria e da supervisão de estágio na enfermagem. A proposta prevê tempo específico na jornada para orientação de estudantes, com adequação da carga de trabalho dos profissionais.
4: Enfermeira Rejane também quer impedir que estudantes ou residentes sejam usados para completar escalas de atendimento. O projeto estabelece que, para evitar sobrecarga de trabalho, a atividade de preceptoria deve ser considerada no planejamento das equipes de enfermagem.
5: A lei do Descongela, de professora Luciene Cavalcante, do PSOL de São Paulo, restitui aos servidores públicos federais, estaduais e municipais a contagem de 583 dias de tempo de serviço que haviam sido congelados devido à pandemia. Ela informa que mais de 10 milhões de trabalhadores são beneficiados pela medida.
10: A lei garante tanto a devolução automática dos 583 dias, quase 2 anos da vida funcional dos servidores públicos, do Brasil inteiro, pelo artigo 3º. Não precisa de uma lei no âmbito municipal ou estadual para que esse direito seja alcançado por cada servidor. E também garante o recálculo de todo o salário dos servidores públicos, retroativamente.
4: Luciene Cavalcante acrescenta que prefeituras e estados já começaram a aplicar a norma. A parlamentar considera que a nova lei restaura direitos funcionais suspensos durante a pandemia. Termina agora essa edição especial do Jornal Câmara dos Deputados, produzida e apresentada pela Rádio Câmara de Brasília, em parceria com a Rádio Câmara de Sete Lagoas, integrante da Rede Câmara de Rádio.
5: Eu agradeço a Marcela e a toda a equipe da Câmara de Vereadores de Sete Lagoas pelo excelente trabalho conjunto.
4: Obrigada à Câmara dos Deputados por esta oportunidade. Este programa teve trabalhos técnicos de Marinho Magalhães e apresentação de Márcio Aquiles Sardi e Marcela Pontes. Boa noite.
5: Muito boa noite. O Jornal Câmara dos Deputados volta na segunda-feira. Bom final de semana.
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1: Mas agora eu quero chamar o Caetano pra gente levar um papo aqui, sabe? Levar um lero. Caetano, vem cá.

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pessoal! Hoje é sábado, dia 26 de setembro de 2026. Tá começando o programa Manhã Sertaneja, o melhor da música sertaneja pro seu ai. Agora 4h32, em até 6h30 né, vai estar tá aqui de Lintana Viola. Mandar um abraço pra Vamp, já tá ligado, obrigado pelo carinho da audiência. E um abraço também pra Marco Moura lá de Burataia. 4h32.

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1: Agora 4h37, 200 anos. Zé de Camargo e Luciano.

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2: Vai a hora, 4h40. Essa noite com uma lembrança. Mandar um abraço pra Tom Gordo, Aldo e Adriele, lá no Bom Sem Farinha, Égio Cardinho, Dona Cristina, todo o pessoal aí do Bom Sem Farinha.

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1: Vai a hora, 4h44. Irmã Freitas. E até 6h30 nós vai estar aqui dilindando a viola. Lavanda, gaúcho da Bahia.

0: Olha a hora! 4:46! Segura aí que já já nós volta, viu, Gaúcho da Bahia?
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1: Peraí, vou encaminhar aqui para os grupos. 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
4: Oi, a hora! Agora 4h58. Deixa eu mandar um abraço aqui. Mandar um abraço pra prefeita Larissa, tá ligada? E tá convidando você pra hoje, hein? Hoje, dia do evangélico, lá na Praça do Jardim, vai ter Fernanda Brum. E a prefeita Larissa tá convidando você, viu? Dia do evangélico, o evento aí é patrocinado pela Prefeitura Municipal. E hoje tem Fernanda Brum lá na Praça Álvaro Jardim. Presta atenção no recado. Cadê? Dá um recado aí.
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4: Vai ser hoje, hein? A prefeita Larissa convida você, dia do evangélico, lá na Praça Álvaro Jardim. Mandar um abraço pra Daniel Dias também, tá ligado? Agora, 5 horas no pau. Levanta que passarinho que não deve nada a ninguém. Uma hora dessa tá no mundo. Nós é nós. Licuri é cor que escreveu no Leu Palco Meu. 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
4: 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Tem um programa aqui, 4h20 da manhã, o programa Férias Conduz. 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
4: 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Agora 5:11, 5:11, levanta que passarinho que não deve dar a ninguém. Uma hora dessa tá no mundo, nós é nós. Licuri é cor que escreveu, não leu o palco meu. 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
4: Aline Jiquié, viu? E atenção que eu tenho um recado pra você de Pai Manuel, hein? É, começou ontem, viu? Começou ontem, 5 da tarde, teve pipoca, pula-pula, algodão doce. Eu, por menino, e hoje dia 26, a partir de 7 de 8 da noite. Presta atenção, Sadó, Damiana Prosa Ruim, Denise Laitagi, todo mundo tá convidado.

com muita fé, alegria e energia, viu? Hoje o samba de Ogum e amanhã, dia 27, a partir de 18 horas, o grande Caruru de São Cosme e São Damião, com a grande celebração de fé, tradição, união e alegria. Você e toda a sua família estão convidados para prestigiar conosco essa linda festa em homenagem a São Cosme e São Damião. Vai ser na Avenida João do Val Carneiro, 1119, ali quem vai postar do estado. Pai Manuel, conhecido como Lourenço, agradece desde já a presença e o carinho de todos, sim, e amigo e simpatizante do Axé. Que São Cosme e São Damião abençoe todas as crianças. Axé, é hoje, viu? Começou ontem, tem hoje e tem amanhã. Hoje, 8 horas da noite, tem o samba de Ogum. Você é o nosso convidado. Tá dado o recado. Agora, 5 horas, 15 minutos, 5:15. Deixa eu dar só esse recado aqui pra mod, nós, viu? Tocar a cantiga. Presta atenção, hoje é sábado, viu? Hoje é sábado, pra você quer dar uma forguinha pra mulher. Hoje é o dia, viu? A mulher trabalha a semana toda, vai pro pé do fogão, cuida de menino. E hoje é dia de dar uma forguinha. Faz igual eu, todo final de semana, eu dou uma forguinha pra amor. Negócio de pé de fogão. 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Agora 5 horas, 15 minutos, 5:15. Leandro e Leonardo, entre tapas e beijos. Mandar um abraço pra Zilda, mandar um abraço pra Indira e pra Lolói. Tá ligado? 5:15.

0: professor.
1: Professor, eu estou chateado. Bati no rosto de uma linda garota, agora estou triste, sabe?
2: Você bateu na moça por quê?
1: Bati porque ela me xingou, hein?
2: Bem, e do que foi que ela lhe xingou?
1: Ela me xingou de um tal de I love you.
2: O que é isso, meu amigo? Ela disse que te ama.
1: Então ela disse que me ama?
2: É claro que ela disse isso. Você é um burro dos grandes, hein, cara?
1: É, sou mesmo.

0: É, quem nasce burro tem que comer capim.
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0: 16h30, nós vai estar aqui de lindão na viola. Nós é nós, Licurieco, que escreveu no Leu Palco Meu. Passarinho que não deve nada a ninguém, hora dessa já cascou de banda.
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0: Levanta que passarinho que não deve nada a ninguém, hora dessa já cascou de banda, viu? É 5h24, 5h24, até 6h30. 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Até a vida tá chamando um Damiana Prosa Ruim, ó. 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E também, atenção, que eu tenho um recado pra você de Pai Manuel, viu? Presta atenção que eu tenho um recado pra você de Pai Manuel. Presta atenção no recado. É, começou ontem, hoje tem, viu? É, ontem teve pipoca, pula-pula, algodão doce. E hoje, sábado, a partir de 8 da noite, vai ter o samba de Ogum, viu? É, presta atenção, viu? Você é o nosso convidado. Hoje tem o samba de Ogum. Todos os filhos da casa, amigos simpatizantes do axé, estão convidados para juntos celebrar com muita fé, alegria e energia. E amanhã, dia 27, a partir das 18 horas, Grande Caruru de São Cosme e Damião, viu? Uma grande celebração de fé, tradição, união e alegria. Você e toda a sua família estão convidados para prestigiar conosco essa linda festa em homenagem a São Cosme e São Damião. Vai ser na Avenida João Duval Carneiro, 1119. Pai Manuel, conhecido como Lourenço, agradece desde já a presença e o carinho de todos os filhos e amigos e simpatizantes do axé. Que São Cosme e São Damião abençoe todas as crianças. Axé, começou ontem, hoje tem o samba de Ogum e amanhã tem mais festa lá, viu? Ali na Avenida João Duval Carneiro. Tá convidado. E o seu Zé de Ogum, avia, acorda. Agora, 5:39, 5:39, Ivan Bahia tem um recado pra essa vaqueirama que é hoje, hein? Atenção, vaqueirama, fala, cowboy.
3: Bom dia, meu amigo Vaixole, programa Manhã Sertaneja, programa de grande audiência e um programa espetacular. Vaixole, nessa manhã de sabadão, hoje, 26 de setembro, passando aqui para, em primeiro lugar, agradecer ao nosso Deus maravilhoso, a todos os nossos ouvintes da Ipiaú FM, e dizer, meu amigo Vaixole, que hoje é o grande dia, é o nosso grande encontro das comitivas. Já está tudo pronto lá na, na área da Fazenda Santo Antônio, ali no Zeca Souza, do nosso amigo Salatiel Machado. Primeiro, agradecer ao nosso amigo Salatiel, agradecer ao nosso grande amigo vice-prefeito de Piauí, nosso amigo Orlando, agradecer nosso amigo Rodrigo Machado, aí, e o nosso amigo também Salatiel Machado pelo apoio, a nosso amigo Alex do Varejão da Ração, tá? Agradecer aí nosso amigo Marcelo Medrado, tá? Marcelo Medrado aí que vem dando uma grande força a nós, também irmão do nosso amigo Marlon Medrado, tá? Pelo apoio ao seu Sérgio Goldin, ao pessoal do Sindicato Rural de Piauí, nosso amigo Tio, eletricista. Agradecer nossa equipe que faz parte do Porteira Rancho, nosso amigo Jossi Som, o nosso grande amigo aí, Adriano do Salão, Raimundo Lima, Rina Nunes, o Alessandro Cavalho, que hoje espero todo mundo lá, o pessoal da Zona Rural, o pessoal do campo, das fazendas, o pessoal do Clube dos Cavalos, das comitivas, que a festa hoje, esse encontro é de vocês, tá? A partir das 3 horas, nossa equipe já está lá na Fazenda Santo Antônio, e às 18 horas vamos estar caminhando aí em direção ao Parque de Exposição José Tiara, tá? Quando chegar lá, a gente vai ter uma equipe de som, vamos ter uma equipe de músico, todo mundo fazendo a festa bonita para todos nós. Agradecer em primeiro lugar aí a Deus e a você, meu amigo Jolly, pelo apoio do programa aí Manhã Sertaneja. É o Segura Pião, nossa equipe Porteira Rancho, Porteira da Fazenda. Hoje também, Jolly, sabadão, estamos aí já com a viagem programada. Pessoal aí, né, o ônibus sai às 7 horas para São Paulo e quarta-feira está de retorno. 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Um abraço a todos e espero todo mundo hoje lá no Parque de Exposição de José Tiara, lá a festa é à noite e o encontro é na Fazenda Santo Antônio, nosso amigo Salatiel Machado.
0: Tá valendo, valeu, cowboy! A partir de 3 da tarde, hein? Lá na Fazenda de Salatié, a partir das 18 horas, desce a ribanceira. Agora 5h42.
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0: Vai a hora, 5h42.
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0: De igual para igual. Lembrando que hoje, em homenagem ao Dia do Evangélico, tem, viu, programação na Paz, Praça Álvaro Jardim. A prefeita Larissa convida a todos, viu? É, pode ir todo mundo. Hoje tem Fernanda Brum lá na Praça Álvaro Jardim, em comemoração ao Dia dos Evangélicos. Realização Prefeitura Municipal de Piauí. Mandar um abraço para Jarley lá de Burataia. Potência. E um abraço para Marilene, a fazendeira. E Santana da Verdura, tá ligado? Barriga lá na Riacho das Pedras. Quer dizer, não sei nem se acordou ainda.

abraço pra Denise, André do Sargado, Vanail do Ceci, Edivaldo Requeijão e pra Jorge, lá em Itagi. Tá ligado também. E André, abraço pra Capinha Garré, lá de Aiquara. Vivi do Sargado.

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0: 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Agora 5h53. Lavanta que passarinho que não deve nada a ninguém. Hora dessa tá no mundo. Oi. Deixa eu mandar um abraço aqui pra Antônio da Roçadeira, tá ligado? Obrigado pelo carinho da audiência. Mandar um abraço também pra Dica, Marcelo da Pipoca, que também tá ligada. Obrigado pelo carinho da audiência. Pessoal que tá ligado no programa Amanhã Sertaneja, mandar um abraço também pra Chuchu, lá na Rojão de Burataia, e mandar um abraço também pra Salatia Machado. Pessoal que já tá ligado, obrigado pelo carinho da audiência. Nós é nós, licuri é coco, escreveu, não leu, pau comeu. E mandar um abraço também pra Isaías Pedeiro, o Pedeiro Açougueiro, que também tá ligado, mandando um abraço pra Jabá, pegador de Edmar, que tá na escuta. Valeu, Jabá. Obrigado pelo carinho da audiência. Até 6h30, nós vai estar aqui de Lintana a Viola. Nós é nós, licuri é coco, escreveu, não leu, pau comeu. E mandar um abraço também para o pessoal que tá ligado lá na Fazenda Diamantina. Obrigado pelo carinho da audiência. Mandar um abraço também para o pessoal lá na Fazenda Cantagalo. Também tá ligado. Obrigado pelo carinho da sintonia. Nós é nós, licuri é coco, escreveu, não leu, pau comeu. 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
0: 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Mandar um abraço pro goleiro de responsa. Um abraço pra a Dinael, cabeça de jegue. Cabeça que o jegue mordeu. Quem tá mandando é Tailândia. É Tailândia? É ele mesmo, simpatife. Goleiro de responsa do time da Super Pão. 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
0: 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É, mandar um abraço para o Cid, está ligado. Acordou cedo hoje, quer dizer, nem tão cedo não, né? 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
0: Agora 6:05, 6:05, levanta que passarinho que não deve nada a ninguém. 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É, mandar um abraço pra Ney Padeiro, tá ligado também. Obrigado pelo carinho da audiência. É, Coitié, Padeiro lá de Burataia, é o famoso queima-rosca. É, tô sabendo, viu, Coitié, que você queimou a rosca, viu? E aí, ai, ai. Pessoal que tá ligado aí da Pane Lanche de Burataia e de algodão. 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Agora, 6:07, levanta que passarinho que não deve nada a ninguém, uma hora dessa tá no mundo. Deixa eu mandar um abraço pra Fabiano, Padeiro também tá ligado, e um abraço pra Matia. Pessoal lá da Põe Mel, tá ligado? Obrigado pelo carinho da sintonia e presta atenção no recado que eu tenho pra você de Pai Mané, viu? É, Pai Mané tá convidando você, começou ontem a festa. Ontem teve pipoca, algodão doce, pipoca, algodão doce, pula, pula. E hoje, dia 26, a partir de 8 da noite, viu, Sadó, Regi Canador, Zé de Ogum. Hoje tem samba, viu? É, hoje tem samba pra algum. É, todos os filhos da casa, amigos simpatizantes do Axé, estão convidados pra juntos celebrar com muita fé, alegria e energia. Viu? É, tá todo mundo convidado. Isso mesmo, hoje a partir de 8 da noite. E amanhã tem mais festa, viu? Amanhã a partir de 6 da tarde, o grande Caruru de São Cosme Damião. Uma grande celebração de fé, tradição, união e alegria. Você e toda a sua família estão convidados para prestigiar conosco essa linda festa em homenagem a São Cosme e São Damião. Aonde é? Na Avenida João Duval Carneiro, 1119, ali quem vai para o estado do estado. Pai Manuel, conhecido como Lourenço, agradece desde já a presença e o carinho de todos os amigos e simpatizantes do Axé. Viu? E São Cosme e São Damião, abençoe todas as crianças. Axé, é hoje, viu? Hoje e amanhã tem, lá de Pai Manoel. Tá todo mundo convidado. Agora 6:29, 6:29. Levanta que passarinho que não deve dar a ninguém. Uma hora dessa tá no mundo. E só lembrando, viu? Só lembrando que hoje tem também, viu? É, lá tem a festa de Pai Manoel. E vai ter também, vai ter festa pros evangélicos também. A Prefeitura Municipal de Piauí realiza aí, viu? Mais uma festa em homenagem ao Dia dos Evangélicos, viu? Tua presença
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0: Pois é, Fernanda Brum hoje na Praça Álvaro Jardim, hein? É, a prefeita Larissa e o pessoal da comissão convidam você para curtir essa grande festa em comemoração do Dia dos Evangélicos hoje na Praça Álvaro Jardim, viu? Agora 6:11, 6:11.
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0: Pois é, falar de batidão da verdade, aqui ó, a música de Cal. Tá o árbitro. Zé Ruela. É coisa, viu? Beijo pra o Arson também, Oliveira. Tá ligado?

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3: Vai a hora, 6h14. Pé de pano. Mandar um abraço pra Pé de Pano lá no bairro Santa Rita. Braço pra Goi, pra João Pé de Cinza, tá ligado? Pra Reginaldo Encanador, pra Carmoche Linda, Março Preto,

0: da Viola.
1: Olha a hora, 6:17. Tinha um carreiro e pardinho. Pagode com catira.

0: tira da gota, Tião Carreiro e Pardinho, pagode com catia. Aí pra João das Casinhas, é, irmão de Joaís do Carro de Cana, ele que gosta. Pra você que gosta da catira, tá aí Tião Carreiro e Pardinho. Ah. 6:20, 6:20, levanta que passarinho que não deve nada a ninguém. Uma hora dessa já cascou de banda, no oferecimento, viu? 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Mandar um abraço também para pessoal que tá ligado. 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
1: O agir de Deus é lindo na vida de quem é fiel.
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0: 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Ai, ai. 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Deve estar. 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Fala, Dona Paula.
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0: Tá valendo. Valeu, dona gerenta, dona. 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Mandar um abraço pro Rogenildo França, o homem do Ubi. 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E o bicho é ligeiro, viu? É, ligou, chamou, chegou. Quando vê, o bicho já tá na porta. Ah! E lembrando que hoje tem. Presta atenção que hoje tem. Viu, Pai Manuel, convida você. Começou ontem, viu? Hoje tem também. Hoje vai ter a partir de 8 horas da noite. O samba pra algum, viu? Todos os de casa, amigos simpatizantes do axé, estão convidados pra juntos celebrar com muita fé, alegria, viu? E energia. Hoje, a partir de 8 da noite, o samba pra algum. E amanhã, domingo, dia 27, a partir de 6 da tarde, 18 horas, é o grande caruru de Cobre Damião. Uma grande celebração de fé, tradição, união e alegria. Você e toda a sua família estão convidados para prestigiar conosco essa linda festa em homenagem a São Cosme e São Damião. Ali na Avenida João Duval Carneiro, quem vai apostar do estado? Pai Manuel, conhecido como Lourenço, agradece desde já a presença e o carinho de todos os filhos e amigos simpatizantes do axé. Que São Cosme e São Damião abençoe as crianças. Axé é hoje, viu? Hoje, amanhã ainda tem. Pai Manuel, espera tu lá. Agora 6:29, 6:29. Levanta que passarinho que não deve nada a ninguém. Vara dessa, já cascou de banda. 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
4: Ô, bicho, aí tu não vai ler o WhatsApp, não?
0: Bora lá no Zap Zap. Bora pro aniversariante de hoje. Bora. Mandar um abraço pra Joel, caçador de onça. Bora que hoje é aniversário de Carlinho do Pasté, o marido de Nice. Aniversário de Reinan, o filho de Rony, lá no ACM. Aniversário, é o gerente, é? Aniversário de Enéas, meu nome é Enéas, carpinteiro. Também nega aniversário, Biro Biro, mas tinha um lá do Lojão da Conção. Hoje é aniversário de Nega Nem, viu? Tá entendendo, né? Pois é, aniversário de Nega Nem do Brega, do Breguedê. Manda um abraço pra Nega Nem, ela também ouve. Parabéns, Nega Nem. Biro Biro, Mastinho, do Lojão da Conção, vai mais tarde aí. Também aniversário de Fábio Moura, lá em Água Preta. Aniversário de Milena, a mulher de Macaco. Isnara, aqui em Piauí. Aniversário de Ravi, o filho de Ramon, na Rua do Cruzeiro. Feliz sábado, Joel, os caçador de onça. A Joel disse que vai também, ó. Lá em Neganem. Ele, Biro Biro e Tinho, lá do Lojão da Conção. Vou embora, até segunda, se Deus quiser. Obrigado pelo carinho da audiência. Programa Manhã Sertaneja volta no final, segunda-feira, se assim Jesus permitir, viu? E lembrando, você segue o líder, a Superpão é o líder do campeonato da BB. Segue o líder, Cid Crei, Patife.
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0: Agora 6h43, sabadão, meu povo, dia 26 de setembro, ano 2026. Está começando o Alô Marcelo aqui pela 91.1. Vexole, o vice-líder.
1: Bom dia para todo mundo. Acorda que hoje é sábado, hoje é dia de comprar pé de banca. Hoje é dia de comprar o fato. É, olha, pra feira, viu, que hoje é dia de comprar fato, pé de banca. Hoje tem gente que vai pra feira mais tarde. Tem gente que vai pra feira 10 horas, 11 horas, já na hora que o negócio tá, o pessoal já tá desanimado, pra ver se dá um golpe. É, bora, pra feira, hoje é dia de comprar o pé de banca. Bom dia, segue o líder. É, bom dia pra todo mundo.
0: Essa agonia, Eduardo, isso vai sair cara, Eduardo.
1: 6h40. Vou perder jogo pra tu, Cid Clay.
0: Hoje é sábado e hoje tem previsão também, viu? É previsão de ficar em segunda a partir de domingo. Entendeu?
1: Nem eu.
0: Segundo a partir de domingo. Ou seja, a partir de domingo você vira segundo. Sei, vice-líder, também conhecido.
1: Ah, Doni.
0: 6h44, vamos com a previsão porque o pernambucano tá na área.
1: E hoje tem?
0: Hoje não.
1: Hoje é sábado,
0: velho. Não tem previsão de dia?
1: Não, hoje.
0: E quem quer sair?
1: Fica em casa.
0: Pra falar disso, pra falar em previsão. O sol tá pra. O sol pra cada pessoa, velho.
1: Tá doido. É tão quente assim.
0: Tá quente sim. Tá quente, tu é doido. Olha, depois da propaganda eleitoral, mande o seu WhatsApp que a gente vai falando com o povo, viu? Mas vai ser só depois da propaganda eleitoral. Vou falar nisso, no próximo sábado já é horário normal, viu? Falou, Marcelo, horário normal, de 6h30 às 8h. Não vai ter negócio do povo falando aqui pedindo voto, não.
1: Se tiver segundo turno.
0: Hã? Eles voltam pra cá. Mas vai ser só quem for pro segundo turno, né? Pois é. 6h45 na Bahia, 6h45. Quem é esse aqui, Jesus? Ó, ai, Chica, ontem no ACM, ó. Chica solta ontem no ACM.
1: Chica fogo no faixa?
0: Pô, hoje solta lá no ACM ontem, ó.
1: Vai trabalhar, Gedeval. Olá, ele.
0: Tá trabalhando, falando isso.
1: Quem já, Gedeval, tá trabalhando quem?
0: Gedeval é o que vende, ele não vende... ele vende salada de frutas, pudim, nele não?
1: É, mesmo. Quando a mulher bota pra ir vender.
0: Bota pra trabalhar, né?
1: É. Valdecréia, Praza Ruim também. Outra Praza Ruim. Valdecréia.
0: Quem é Valdecréia?
1: A mulher dele. Dois Praza Ruim.
0: Não, Praza Ruim é Simone. Manda ela.
1: Damiana. Eu mandar um abraço aqui pra Zé Mercedes.
0: Zé
1: Mercedes. A gente aqui ouvindo vocês.
0: Aonde?
1: Alô, Papisca. Pisca e Zé Mercedes, aqui no Japumirim.
0: Ei, e a previsão.
1: Pisca da Carvalho.
0: E a previsão de hoje também é fora.
1: Também, já tá há muito tempo.
0: Já tá, é?
1: Já
0: só o nosso?
1: Ficando nervoso com esse negócio.
0: Só o nosso, é?
1: É. Porque certamente onde deve ter funcionado. Hoje já tá com problema. É problema aqui, é problema ali. Eu já tô me retando.
0: 6h46 agora, eu quero começar.
1: Pra Régio Canador, tá ligado?
0: Deus me livre, Deus vai me
1: pra,
0: livre.
1: Hoje ele vai pra Neganê. Hoje é aniversário do Neganê hoje.
0: Rapaz, parabéns, Neganê!
1: É, vocês que vêm pra feira.
0: Compra o presente.
1: É, e leva pra
0: Neganê. E leva pra Neganê.
1: E vocês que vêm pra feira. Aí tem uns que vêm vender umas coisinhas.
0: Isso.
1: Aí, se brincar, fica até sendo o dia da feira. Viu? Que vai parar pra Neganê. Leva um presente, pelo menos, além do que você vai gastar lá.
0: Mas é verdade que é hoje?
1: É.
0: Joelso Passos, conta aí, Joelso, se é verdade.
1: Que vai.
0: Joelso, é aniversário de Neganê hoje, Joelso, bom dia.
2: Alô, Marcelo. Alô, Ilana. Alô, Rejoli, bom dia. 26/9, sábado. Feliz sábado a todos. Hoje, Marcelo, é aniversário do nosso amigo Carlinhos. Carlinhos do Pastel. O marido de Nice. O irmão de Nadinho. O irmão de Luciano Fortunato. Hoje é aniversário de Reinan, o filho de Rony, no ACM. Meu amigo Enéas Carpinteiro. Eu tenho uma história desse Enéas Carpinteiro, vocês não queiram nem ouvir. Hoje é aniversário de meu amigo Fábio Moura, lá em Água Preta. Hoje é aniversário de Milena, esposa de Macaco. Macaco é filho de Nito Jegue, Snara, em Piauí, né? E Ravi, que é o filho de Ramon, meu amigo Ramon, aí na Rua do Cruzeiro. E hoje é aniversário dela, Neganê do Bereguedê. Hoje o bicho pega, lá é 0800. Alô, Lica, alô, Dilma. Hoje é aniversário dela. Neganê, minha pedra aí, ó. Pense numa sujeita arrochada, arretada, essa Neganê. Uma irmã velha que eu tenho. Um abraço, Neganê. Um beijo desse coração lindo que Jesus te deu, minha filha. Feliz aniversário. Marcelo, muito obrigado por tudo. Feliz sábado a você, a Ilana, né? A nossa amiga Chora e o povo de Piauí da região que nesse instante para ouvir esse programa massa, o sábado de manhã. Bom dia, bom dia. Tô lavando roupa, viu? Tô em casa, Belo Jardim.
0: Casa do. Que doido pra estar de Neganê. doido pra estar aqui em Neganê, mas não
1: Zé,
0: vai. Tem
1: alguns que vai, ó.
0: Vai?
1: Zé, tu sai de pobre.
0: Bora, Zé, bora. Nossa, bora, porque hoje é aniversário de Neganê.
1: Será que vai encher hoje lá?
0: Oxi, bora fazer propaganda aqui agora. Não tem esses negócios da internet que o povo faz propaganda no lugar que tá puro pra chegar aqui.
1: É, Zé, com as carnes enchendo de dentro lá e cá.
0: Ah, não sei. Aí agora você... Olha, só.
1: Zé sabe, Zé deve saber.
0: Quem?
1: Zé Maejo.
0: Por quê?
1: Ah, rapaz. Quem deve saber, quem? Sabe quem?
0: Quem?
1: Birubiru e Tinho, lá do lojão.
0: Por quê?
1: O Fecha Brega. Os dois Fecha Brega, ele deve saber. Fecha
0: Brega. Agora que eu entendi.
1: É, os dois Fecha Brega do lojão da Condição. Tinho e Birubiru, lá de Burataia. Ele deve saber.
0: Ô, oh, Jesus do céu. Mas hoje tem, viu? Hoje tem. Não sei se tem promoção, não.
1: Zé, disse que ia querer pra tu ir também.
0: Quem?
1: Zé.
0: Bora, Zé, bora! Tá certinho pra nós ir aí, viu? 6h49 na Bahia, 6 horas.
1: A mulher do Rio de Janeiro tá ligada. Fábio, lá no Rio de Janeiro.
0: Grande Fábio. De...
1: Como é o nome? Aquela. Marinei.
0: É, só falar aqui, gente, Ilana vai estar com a gente aqui logo após. Depois da própria eleitoral, a gente vai dar uma arrumada nisso aqui, né?
1: Tá na hora.
0: Tá na hora de arrumar isso aqui. Aí Ilana volta pra cá, porque a bichinha tá gostando, viu? Tá gostando. Filha de quinto. Mas a gente vai dar uma, porque esse negócio do horário eleitoral tá bagunçando demais a cabeça do cabra. Viu? Tu é doido, não tem condição, não, viu? Mas de hoje a 8 já é horário normal aqui pra gente, viu? E falar nisso, de hoje a 8 já é véspera de eleição, como dizem.
1: É.
0: Porque de amanhã a 8 já é eleição. Assim, quem fez, fez.
1: Ainda pela frente.
0: Quem fez, fez. Quem não fez, faz mais a partir da semana que vem, viu? 6h50 na Bahia, 6h50. Deixa eu mandar um abraço pro povo que tá ouvindo a gente. Todo o pessoal aí, lá no Marrapado, na 13 de maio. Obrigado pela audiência.
1: Eu vim pra cá.
0: Pra onde?
1: Pra Neganê.
0: Quem é?
1: Denise.
0: Ué? Não, Denise não.
1: Toma uma.
0: Denise não.
1: Denise
0: não.
1: É que hora? Eu não sei de nada, não.
0: Mentira, é mesmo.
1: Oxe.
0: Denise
1: perde uma boca
0: Denise.
1: Dessa.
0: Ah, rapaz. Sabe quem a gente podia levar lá de Neganê?
1: Ah.
0: Ailton.
1: É mesmo, né?
0: Aí, ó.
1: Bom presente.
0: Aí, ó. Hoje é aniversário de Neganê, hoje tem festa, é. Pô, tem festa.
1: Vai retirar com o Zé pra Zé levar Ailton.
0: Ah.

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0: 6h55, ó, Denise tá aqui, eu não entendi o que é que o Jolly falou aí, nem queira.
1: Nem queira.
0: Oxi.
1: É coisa. Deixa eu mandar um abraço pro pessoal lá, liberaram, parece que liberaram, porque não é possível. Arruma de gente que mandaram aqui, só deve ter sido liberado. Pessoal lá da mina, tá escutando?
0: Falaram o quê?
1: Manda que manda aquele alô pra nós. Pisca da Cavalogada, tá de férias, ó. Também Miguel da Jega, Dedé, artilheiro do time, os Carapoca. Isso é coisa do filho de Furico. Quem é? Gogó de Ema, Gazin, futuro perfeito Batã, é coisa. E a resenha que tá tendo aqui que Miguel comprou 18 coati na mão do Furico. Pra festa de aniversário de Pisca.
0: Só se for.
1: Ah, se for com a
0: festa de aniversário é hoje.
1: É.
0: Pode ir, viu? Tá todo mundo convidado da mina aí, viu? Quando sair, já vem direto.
1: É, lá em Neganê, viu, Júnior?
0: É. Tá certo, lá em Neganê, pode vir pra cá.
1: Viu, Júnior de Furico? Vai pra Neganê mais tarde, viu? Que o Joelso vai, Zé de algum vai.
0: 6h56 agora, 6h56. Daqui a pouquinho a gente fala de pesquisa eleitoral, né? Quem tá na frente, quem tá atrás, isso. Quem quer passar, quem
1: Beré
0: não
1: tá
0: vai.
1: Enchando.
0: Não, o Beré tá parado, viu? Não fala no Beré não, que senão o Beré se assanha aí, viu? Beré se assanha. Mas na outra semana acaba essa agonia.
1: Adeus.
0: 5, domingo, lá pra 7, 8 horas
1: esse
0: da noite,
1: é porque, eu tenho
0: não,
1: foi
0: 45 dias agora a política.
1: É? Ixi, ah, pode não, tá aí, ó. Na próxima vai ser uma semana.
0: É bom.
1: Tu vai ver. E daqui um dia vai escolher candidato, vai escolher seu representante pela rede social, tu vai ver.
0: É.
1: Assunto tá só, viu?
0: Já que é mesmo,
1: eu tô falando.

0: Olha, 6:56 na Bahia, 6:56. Manda um abraço pro pessoal lá da Vila Temão.
1: Pensado, bate!
0: Um abraço, obrigado pela audiência. Ô, Jesus.
1: Tá lascado,
0: cadê? Tá, bom dia, boa noite. Desculpa o horário, senão eu perder viagem amanhã. Tem farelo lá? Tem. Só que eu tô vendo agora.
1: Farelo de mim?
0: De aveia. Farelo de aveia. Ó, Beto da Propadeiro. Beto da Propadeiro tá por aqui, viu? Ah, olha aí, ó. Olha aí, ó. 6:58 agora, 6:58. Deixa eu mandar um abraço também pro povo que tá ouvindo a gente lá no sítio do Pica-Pau. Pessoal do Centro Comercial José Mota Fernandes, povo da feira.
1: Gileno do Giló.
0: Olha a feira, meu povo. Gileno do Giló. Tá ouvindo a gente também, é?
1: Tá.
0: Gileno é gente boa, viu? Caba bom. Dormindo e amarrado.
1: Essa lá do Boca do Joelma também tá com a caixona lá ligada.
0: Tá?
1: Joelma. Ei, Joelma do Espetinho.
0: Ei.
1: Sônia. Toda a equipe lá. Beijo pra Rock do Relógio, já, gente
0: já,
1: boa.
0: Já, já tá com um petzão, tu viu?
1: Tá, botou uma peruca. Pensei mesmo, botou uma vergonha. Jai, Iraildo. Papalégua.
0: Vanzinho.
1: Corcorã. Tá, tu que você negar essas invenções. É coisa, viu?
0: Agora você viu, né? Depois que o Joel saiu, até a caixa de som agora estão ligando cá fora. Rapaz, nova administração, viu?
1: É.
0: É, Joel, tu...
1: Olha o bar do gafo aqui.
0: Hã?
1: Olha o bar do gafo aqui.
0: O bar do
1: da borra de barro.
0: Rapaz, nunca mais eu vi bida, viu, velho?
1: Eu vi pajé lá.
0: Eu mando um abraço pra Pablo, tá aqui, ó. Ó, ó. Ó, pera aí, deixa eu ir.
1: Pajé, Camarão, tava tudo lá esse dia.
0: Quem?
1: Camarão.
0: Eu vi Camarão ontem.
1: Terra Nova.
0: Vi Camarão ontem, lá no ACM, ó. Pode ser recadinho de meu amigo Pablo, tá ouvindo a gente? E aí, Pablo, o que é que tá pegando? Bom dia.
1: Pablo Vital?
0: Não.
2: bom dia, Marcelo. Manda um alô pra minha mãe aí, Marcelo. Pra Elza. Elza do Barra Constância.
0: É. Pronto.
2: Elza Cabeleireira, minha mãe.
0: Dado o recado.
1: Tá dormindo
0: já
1: ainda.
0: Foi. 6:59, vem aí a propaganda já? Eleitoral obrigatória. Já retorna... Não, fica aí, besta. Fica de cara pra cima aí. Já retornaremos com o programa... Alô, Marcelo, e com a participação sua. Você que tá em casa aí, viu? Prepara aí. WhatsApp 98201-7006. Olha a galera lá reunindo lá do... Os amigos do Vorcário lá do... Que julgou o negócio.
1: Ei, Vorcário.
0: Vorcário.
1: Esse tá presidente pegando. Vorcário. Esse bicho vai derrubar muita gente.
0: Oxe, mais? 6:59, voltamos já.
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0: 7h26, de volta com o Alô Marcelo aqui pela 91 FM. 7h27 agora. Só lembrando que hoje, na Praça Álvaro Jardim, você é o nosso convidado. Tem o Dia do Evangélico, com várias atrações, adoração a nosso grande Deus. E vai ter a presença de Fernanda Brum aqui participando do Dia do Evangélico em Ipiaú. E você aí que está me ouvindo agora, você é o nosso convidado.
1: Tua presença, Senhor.
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0: Tá aí, você é o nosso convidado, hein, a participar dessa super festa aí. É uma festa do Senhor Jesus pra você que está em casa.
3: Festa dos crentes.
0: É, e pra, dos crentes não, pode ir você. Ah, Marcelo, eu sou crente, pode ir. Pode acompanhar, viu? Eu mesmo vou curtir o show de Fernanda Brum.
3: Agora tá aquela praça.
0: Gosto demais, gosto demais de Fernanda Brum. Showzaço, showzaço. Hoje a partir das 7 horas da noite, 19 horas, lá na Praça Álvaro Jardim. 7h29 agora. Já sabe que daqui a pouquinho, né? 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

0: 7h30 na Bahia, bora com o zap zap do povo aqui no Alô Marcelo, começando com ela, Dadai, bota pra torar, isso já virou um bordão de Dadai. Ô Dadai, bom dia minha querida.
1: Dadai, bota pra torar.
2: Bom dia, Marcelo, quem está falando aqui é Dadai, bota pra torar. Ponte. Segue o líder. Ontem botaram pra torar. Deus é fiel todo tempo. Passando aqui pra dar um alô para toda a galera de Piauí, a população de Piauí. Que Deus guarda, Deus proteja cada um e vocês aí.
0: Valeu, Dadai, bota pra torar. Jarley. Esse Jarley de Biratá, é?
1: É, Jarley de Burataia. Lá de Biratáia.
0: Lá de Birataia. Fala, Jarley, bom dia.
3: Alô, Marcelo, bom dia pra você. Bom dia, meu amigo Xolha aí. Um abraço aí pra vocês, um bom final de semana. E também pra o meu amigo Cristiano aqui de Birataia, né? O Paraguai tá na sintonia juntamente com o Frango aí também, né? Ouvindo vocês. Alô, Marcelo, bom dia pra você, meu Xolha. Aquele abraço. O Fera da Pintura.
0: Bota aí, ó. Bora falar agora com quem? Cadê o... Bota esse namorador aí, ó. O perigoso aí. É. Não sei qual dos dois que ele mandou, foi dois. Deixa eu ver, o último, não. O último.
4: Alô, Marcelo, eu tô na escuta, viu? Do programa aí, viu?
0: De quem?
4: Da programação de vocês.
0: E tia?
4: Só o Prosa Ruim tá aí, né?
0: É. Damiana?
4: E queria mandar um alô pra Damiana, Prosa Ruim. E o pequeno Ravi. Prosa Marguenta, quer dizer. E mandar um alô pra minha tia guerreira, trabalhadeira, que nem tia Dai, em Gitaúna. É difícil.
0: É, não.
4: Difícil. E um alô pra minha prima Letícia, filha de tia Dai. Mandar um alô pra minha sobrinha que se ainda tá fazendo a pati. Elias tá fazendo a pati. Rô tá fazendo a pati. Minha cunhada Chiquita tá fazendo a pati.
1: Vai lá comer na
4: galera. Meu irmão Kim tá fazendo a pati.
0: É mesmo.
4: E mandar um alô pra minha mãe Sonia aqui de Piauí. E pra Marli aí da CM. Tô na escuta, viu? Valeu.
0: Pronto. Tá, ó, duas coisas importantes. A tia guerreira e trabalhadeira e a fazenda pati.
1: Tem que ir lá comer uma galera.
0: A fazenda pati.
1: E Joaquim dos Cocos?
0: Pois é.
1: E a gente, viu?
0: Cosme Fernando. Olha o nome. Cosme Fernando, é? Bom dia.
5: Poxa, olha, rapaz, cadê você, rapaz? Manda um alô aí pra gente aí. Aqui é Cosme Zé Caçouda. Manda um alô aí pra seu Joel, Salatiel Machado, Cássio, Chicrete, Mazão, Alex, toda a turma da região dos Bois. Nós tá aqui escutando você falando essas conversas aí, tá? Eu tô lhe esperando aqui, viu, Xole? Manda um alô pra gente aí, por amor de Deus, rapaz. Eu sei, você esqueceu da gente?
1: É galinha.
0: Tá retado, se for.
1: Já fazer Salatiel Machado.
0: Arlete!
6: Cadê bom dia, Marcelo. Bom dia, abençoado por Deus. Eu gostaria de mandar um alô para meu vereador Picolé, que está na escuta. Pra Santó. Pra Ivana do Mercado Amigão. Pra Tati. Pra Sandrinha. Tem um bar na chegada, da CM. E pra Ivana do Caminho 19. Pra minha amiga Cristina. Pra minha amiga Gil. E um alô pra Barriga. E um alô pra Zé Gomes. Um ótimo dia. Um bom final de semana. Fica com Deus, Marcelo.
0: Um abraço. Agora é Neto, né? Próximo. Neto! Bom dia! Neto Boi?
7: Alô, Marcelo.
1: É ele mesmo.
7: Aqui é Neto da região dos Bois. Quero Neto. Mandar um alô pra toda a minha família e pra todo mundo aqui da região dos Bois. Tenha um bom dia.
0: Agora que entendi, Neto é da região dos Bois.
1: Isso.
0: Aleide, é?
1: Aleide,
0: bom dia!
8: Alô, Marcelo, que estou te ouvindo, Aleide do Tabocal.
0: Da onde?
8: Manda um alô aí para o povo do Tabocal em Algodão.
0: Ah, em Algodão.
8: Tá tudo lhe ouvindo nesta manhã.
0: Ia perguntar agora onde ele está Tabocal. Né, Algodão? Ei, Santilha botou aqui uma carretilha aqui de um minuto. Então, diminui aí, Santilha.
1: Fala, pernambucana também, tá ligado?
0: Fala, tá aqui. E a foto que ela já botou no negócio já é foto de preguiça, né?
1: É.
0: Tá vendo? Ela tá escorada e jeitada lá só. Ei, Jesus. Santilha, manda um áudio menor aí, Santilha. Esse aí tá gigante, viu? Deixa eu mandar um abraço aqui pra meu. Já falei hoje dele, Ailton, minha potência. Grande Ailton! Você pode mandar sua mensagem aí, viu? Aproveita que vai por aqui, viu? 982017006. 7h35, 7h35 na Bahia.
1: Deixa eu procurar. Valeu, aqui, pra tô engordo, lá na região do Bom Sem Farinha. Também tá ligado.
3: Bom dia, Xolho. Bom dia, Xolho. Bom dia, ouvinte. Tô engordo, mesmo parada dele, Pedro Henrique.
9: Lio, César, Bode, Gás, Guedes, Tubaína, Marcelo.
1: Guarda,
9: Tubaína. Ivo. Roque do Relógio, Elson Passo, Aldo, Adriele, Pedro Henrique. O Pão aqui na 26 de janeiro, Fernanda, Edivaldo, Badu, Gazinho, Ju, Soraya, Ilda Carga Torta, Elza Leque aqui no Bom Sucarinho, enfim, a todos os ouvintes.
1: Antônia.
0: Antônia, bom dia.
10: Bom dia, Marcelo, sou Antônia da Subida da Embasa. Manda um alô para mim, que eu tô na escuta, e para toda a minha família. Minha mãe, Dilza, 2 de dezembro, meu irmão, José Nado, na Serra Verde. E de Nova, a Policéia, e Melânio, e a mocinha aqui na subida da Embasa, e Natalice e Gel lá no dos desenhos.
0: Adalto Oliveira! É Adalto, é?
1: É aqui.
0: Adalto?
11: É Adalto. Bom dia, Marcelo. Bom dia aqui, Adalto, aqui de Ponto Novo. Mande um alô pra galera aqui de Ponto Novo, de toda a região aqui que está sintonizada nesse programa Nota 10. E parabéns, viu? Programa muito bom. Valeu, a galera toda de Ponto Novo aqui, região, curtindo a FM Piauí. Valeu, irmão. Um abraço. Um abraço. Bom dia.
0: Ponto Novo é onde, Darimeira?
1: Darimeira ou Tajibá? De dois.
0: Não, Ponto Novo é Darimeira, não. Tajibá. Não tem Ponto Novo, não. Marlene Santos, bom dia.
12: Bom dia, Marcelo. Aqui é Marlene da Getúlio Vargas. Vou mandar um alô para todos os ouvintes, viu? Todos que ouvem esse maravilhoso programa. E vá para mim aqui, né? Que eu estou na escuta. E um bom dia. E um bom final de semana pra vocês aí.
1: Passa pra Roberto também.
0: Ponto Novo é Darumeira.
1: Marlene é a mãe de Rimo Ardo.
0: Marlene. Ah, é Dona Marlene.
1: Cabeça Branca 2, da Bacada do Som.
0: Dona Marlene é
1: Darumeira. Ponto Novo é Darumeira.
0: Ele falou aqui, Dona Marlene é ouvinte desde a época da rádio.
1: Desde a época da educadora.
0: Aí gosta de rádio mesmo, aí gosta de rádio. Né? Graças a Deus por isso, né?
1: Ali é.
0: Hã?
1: Ali guarda de rádio.
0: Quem?
1: Marlene? Ah, rapaz, deixa eu mandar um abraço pra Xerém. Ontem eu vi a doida da Neuza, lá da 2 de julho. A Neuza é doida, entendeu? Ele deixamos o marido e o outro.
0: O outro?
1: Ele é doido. O outro. Eu falei, cadê Xerém? O outro tá lá. O outro. Neuza é doida. Lá na 2 de dezembro. Ontem, depois de 300 anos, não consegui ver mesmo. Neuza doida.
0: Sete. Cadê o telefone? Deixa eu procurar.
1: O Xerém já tá quase.
0: Faz isso não, velho. Não é dúvida, é? Olá aí.
1: Será que é por isso que ela fala o outro? Quando a mulher fala o outro, quer dizer o quê? Lá ele.
0: Não planta discórdia, olha dessa da mãe de sábado. Manhã de sábado, todo mundo sossegado pra plantar discórdia, rapaz.
1: Pai, igual a minha contabilidade com o marido. Fulano chega, a pessoa chega procurando. Ei, cadê Fulano? O outro tá lá. O outro tá lá no fundo. O outro é dois, é. Ló, ele.
0: Ô, Jesus do céu, viu? 7h39. Né? Só pra você ficar sabendo, tu que não sabe ainda, hoje é aniversário de Neganem.
1: É.
0: Hoje é aniversário de Neganem. A Dezé de Ogum diz que já tá colado.
1: Mas é, Regi.
0: Hã?
1: Leva aí o tu rege, mas...
0: Boa ideia. Eduardo Silva. Quem é essa benção? Bom dia.
13: Marcelo, bom dia, Chola. Eu quero mandar um alô para Gislane, Daniel, Duda, Cristiano, Daniel e todo mundo que está escutando nesse momento.
0: Hã? Manda aí. Sandira, ah, é. Manda aí, Damiana Prosa Ruim. Mandou de novo. Ela rebela.
1: Damiana é do dedo. Ô, Damiana é vexada. Ela manda o ar e fica assim, ó.
0: É,
1: apontando. Já do dedo pra cima. Ai, Prosa Ruim. Deus é mais.
0: Fala, Prosa Ruim.
14: Alô, Prosa Ruim, Prosa Marguita, Prosa de Giló, Prosa de Fé de Boi. Manda um alô pra Joel Supasso, Prosa Ruim. Pra Odaí, que mora na Avenida São Salvador, Prosa Marguenta e outra Prosa Ruim. Pega a visão, você se Prosa Ruim desse chole, viu? Eu não sou doida não, viu? Se eu fosse louca, eu rasgava dinheiro e jogava pedra,
1: pedra
14: viu?
1: Tu joga, que eu
14: pega
1: já
14: a visão, jogando. Peixe morreu pela onde? Pela boca. Você prosa é ruim, certo? Prosa Marguenta, Prosa de Giló, Prosa de Fé de Boi. Eu tô danada, viu? Eu escutei sábado dizendo que eu sou louca. Eu não sou louca não, prosa. Se eu fosse louca, eu tava andando em Piauí todo, jogando pedra e rasgando dinheiro, seu prosa marguinha, prosa anda, ruim.
1: Andar Piauí tu já anda, Damiana. Que essa vez tu batendo perna.
0: Joga pedra
1: também. Você falta pedra agora. Que andar tu já anda.
0: Carlos Pereira. Dinheiro,
1: eu não sei, né? Porque eu sei lá.
0: Carlos Pereira, bom dia!
15: Bom dia, Marcelo, bom dia, Chone, Carlos da Pará, quero mandar uma alusão aí pra Dadá na Santa Rita, no Ribeirão do Félix, lá na Terra Seca, Zé Coutinho do Boi, Dona Lisândia, mandar uma alusão pra Santilha do Ardamina lá de Freitas, Luiz da Santa Rita, Manoel Arquídeo, Dona Nova. Ô, Marcelo, eu gostaria da prefeita aí, olha o povo lá do Ribeirão, velho, que rodagem tá ruim. Tem uma barroca lá, um buracão lá, que o cara cai dentro de carro, que nem direto o Ribeirão do Fé direto.
1: O que é uma rodagem?
0: Rodagem? É o lugar que roda a roda do carro.
1: Essa, e a estrada vai pra onde?
0: Ah, não vai pra lugar nenhum, a estrada fica paradinha lá no canto dela lá, viu?
1: A rodagem.
0: Rapaz, tá vendo o que tu fez com o Damiana?
1: E foi eu que falei, foi?
0: Foi você.
1: Foi tu, ela falou.
0: Eu não, foi a mulher que
1: tá
0: falou.
1: Tá passado.
0: Foi a mulher que falou. Não lembra não?
1: Ah, foi minha semana passada. Acho que ela joga culpa nós. É. Se a mulher foi a Oxi. Mulher que falou. É coisa, viu?
0: 7h40, vou falar de política, porque essa televisão que tu ligou aqui só fala de guerra. Da hora que eu tô aqui, é o drone, é míssil, é drone, é não sei o quê. Na televisão aqui não passa outra coisa, é só guerra. Guerra, olha lá, ó. Direto da Ucrânia.
1: Essa do
0: CNN
1: Irão.
0: Mostra o estado de guerra. Olha. Misericórdia.
1: Mas você tá pensando em ser humano, né? Puxa.
0: Ó, olha lá.
1: Saudadinho, não pastel de 100.
0: Bora falar então de outra guerra, viu? Da guerra dos votos, pra saber quem vai e quem não vai. A pesquisa Quest, divulgada na quinta-feira, apresenta o cenário da disputa pelas duas vagas da Bahia no que diz respeito ao Senado, viu? É, nas eleições de 2026, o levantamento encomendado pela TV Bahia considera que cada eleitor poderá escolher dois candidatos diferentes. Na combinação dos votos para as duas vagas, Rui Costa, do PT, aparece com 23% das intenções. Jacques Wagner, do PT, também aparece com 17%. João Roma, do PL, 11%. E Ângelo Coronel, do Republicanos, com 9%. Deliana Ricelli, do PSOL, registra 2%, enquanto Marcelo Santana, Marcelo Carvalho e Carlos Sodré mobilizam, tem 1% cada. Os demais aparecem com 0%, brancos, nulos, ou quem não pretende votar, permanece 16%, e os indecisos, 19%. Olha para isso aqui, ó. Para Senado, nós temos 35% de pessoas que não querem votar e de outros que estão indecisos. Olha pra isso.
1: 40%.
0: 35%. É quase a totalidade de Rui e Wagner. Tô botando os dois primeiros aqui. E maior do que Roma e Coronel. É brincadeira? Na comparação com pesquisa de 27 de agosto, Rui Costa e Jacques Wagner mantiveram o mesmo percentual. Enquanto João Roma passou de 7 para 11 e Ângelo Coronel de 5 para 9. Na pesquisa espontânea, quando os nomes não são apresentados, os entrevistados, 70% não souberam indicar um candidato. Considerando separadamente as escolhas para a primeira vaga, Rui Costa registra 32%, João Roma 16%, Jacques Wagner 15% e Ângelo Coronel 8%. Para a segunda vaga, Jacques Wagner aparece com 20%, Rui Costa com 14%, Ângelo Coronel com 9% e João Roma com 8%. O levantamento ouviu 900 eleitores com 16 anos ou mais entre os dias 20 e 23 de setembro. A margem de erro é de 3 pontos percentuais, para mais ou para menos, e o nível de confiança é de 95%. A pesquisa está registrada no TSE sob o número BA01850/2026. Também foi registrada uma para o governo. A Semi Neto liderando aí ou empatado tecnicamente. Vai do entendimento de cada um, né? Porque se for o eleitor de Neto, vai dizer, não, ele tá na frente. Se for o eleitor de Jorge, vai dizer, tá empatado. Mas a pesquisa diz isso. A disputa pelo governo da Bahia segue equilibrada entre o ex-prefeito de Salvador, a Semi Neto do União Brasil, e o governador Jerônimo Rodrigues do PT, candidato à reeleição. Pesquisa Quest, divulgada na quinta-feira também, mostra os dois candidatos tecnicamente empatados
16: tanto no primeiro quanto em uma eventual disputa do segundo turno. No cenário estimulado para o primeiro turno, a Semi Neto aparece com 42% das intenções de voto, enquanto Jerônimo registra 40%. Maria Bona, do PCO, tem 1%. Ronaldo Mansur, do PSOL, Ariel Cipriano, do DC, e Haroldo Félix, do UP, não pontuaram. Outros 9% disseram estar indecisos, enquanto 8% declararam voto branco, nulo ou que não pretende votar. A diferença de 2 pontos percentuais entre Neto e Jerônimo está dentro da margem de erro do levantamento, que é de 3 pontos para mais ou para menos. Por isso, os dois aparecem em situação de empate técnico. Na comparação com a pesquisa anterior, divulgada em 27 de agosto, os dois principais candidatos oscilaram para cima. Naquele levantamento, Neto tinha 39% e Jerônimo 37%. A diferença entre eles, portanto, permaneceu em 2 pontos percentuais. Mas olha como é esse negócio de pontos percentuais. Vamos lá. Na pesquisa diz que a CM Neto tem 42%. Na margem de erros, ele pode ir a 45% ou a 39%. E Jerônimo tem 40%, pode chegar a 43% ou a 37%. É a margem de erros que tem nas pesquisas aí que foram divulgadas, viu? Mas a pesquisa é um negócio que é meio complicado, né? Porque assim, tem uma amostragem para você ter algumas noções. Aí quando acontece, vem a abertura das urnas, oxe, não tá falando que era outra coisa? Porque, na verdade, é uma amostragem, né? É para os políticos terem uma direção ali do que querem fazer e os órgãos contratantes, no caso imprensa geralmente, para ter essas notícias para serem divulgadas entre as pessoas. 7h47, daqui a pouco, hein? Atenção, atenção, daqui a pouco vai estar funcionando a melhor, a Casa dos Temperos.

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2: Marcelo eletricista acordado, cedo, já botou aqui, ó. Neto ganha de goleada.
3: Isso é cedo, é?
2: Tá dizendo aqui ganha de goleada.
3: Vai dar 8 horas.
2: Quer ver? Daqui a pouco aparece outro aqui pra falar o contrário, viu? Repara, não gosto nem de entrar nesse negócio de política.
3: Deixa eu mandar um abraço pra Wagner Brito, fazendo aniversário hoje, tá lá escutando nós. Quem o Jeguinho vai... de Dona Nalva. É o filho de Dona Nalva, é gente, sei lá.
2: Não sei.
3: Acho que é Nalva, é filho. Lá da Arte Comunitária,
2: bom,
3: fazendo aniversário hoje.
2: Bom dia pra nós, viu? Ainda bem que a gente agora fica só um dia sem vocês. Cida dos Petinhos.
3: Tá
2: mandando Cida, um abraço pra tu, Cida. Obrigado pela audiência. Sempre na sintonia do programa. Mandar um abraço aqui pra... Cadê, rapaz?
3: Veinha, a maior criadora de sapo, tá ligada também.
2: Criando sapo?
3: É.
2: Não, agora rã é,
3: ela tem um criar, sapo,
2: você estimação. Ah, um sapo.
3: É.
2: Ah, porque
3: rã... O bicho tá quase tamanho da tartaruga naquela...
2: É uma iguaria, né?
3: Naquela gondrona.
2: E lá, ó.
3: E dorme do lado dela.
2: Lula tá botando lá o fim das bads, viu? Agora deixa eu falar um negócio aqui. É, esse negócio das apostas aí tem adoecido o povo, velho.
3: Matado gente.
2: Matado gente também. Porque, rapaz, olha, que assim, gente, é um vício terrível.
3: Tu é doido.
2: A pessoa pega o dinheiro, jogou ali, geralmente ganha um pouquinho. Aí perde.
3: E aí vai nessa.
2: Aí vai perdendo. Não vou recuperar, vai perdendo, vou recuperar. Com pouco hora tá afundiado, como diz o povo.
3: Tá afundiado. Tava assistindo um relato aí que teve. Tinha gente que. Vendeu a casa, gastou tudo que tinha. Vendeu a casa da mãe. Quando for ver, tava enterrada. Até a casa da mãe tinha vendido. Tu é doido.
2: Zé, desgraçado.
3: Deus é mais.
2: Olha um problema ali, tá vendo lá? O fim das bets pode causar insegurança jurídica. Clubes têm contratos de longo prazo com empresas de aposta. E agora? Que a maioria dos times de futebol tudo tem.
3: Tudo tem esse negócio.
2: Tudo tem, viu?
3: Lascos.
2: Ei, Jesus. Mas aí, viu? E aí vai embora. Aí eu tava vendo aqui a política da terra de Joelson lá, né? De Pernambuco. Porque de um lado uma diz que não pode. Do outro, ajudou. E aí agora? E o pau tá comendo aí, viu?
3: Implicou.
2: Pois é, 7h50.

0: Oeste, Superpão e Mídia 073. 1-1 jogo. Segue o líder. Superpão continua na liderança. 14 pontos. Time de Sid Clay. Bobô. Nós empatou. Derrubou não. Empatou 1-1. Bobô, Sid Clay. Mais outros lá, né?
1: Ai, ai. 7h53. Lembrando que hoje tem o dia do evangélico. Viu? 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

0: 7h55 na Bahia, um intervalo rapidinho pro povo falar, pro povo pedir os votos. E daqui a pouquinho a gente volta com o Alô Marreta. Liberou o Deirão, foi? Oi, travou os homens de falar, foi?
1: Já, já. Vai estar segundo.
0: Olha aí, rapaz. Tu olha tua vida, viu? Se, é o, povo, se o povo não falar aí, a bagaceira é grande. Parece que não por tudo desamonta do diabo, viu? Mandar um abraço aqui pro pessoal que está sintonizado com a gente lá da Horta Comunitária, viu? Obrigado pelo carinho e pela audiência. Poxa. Bom dia, Marcelo. Queria saber se vai ter feira de saúde amanhã e segunda. Não tô sabendo. Não tô sabendo de feira de saúde não, viu? Só tu que tá sabendo disso aí, mas vou procurar aqui. Tranquilo.
2: Tá liberado.
0: 7h56, intervalo rapidinho, eu volto já.
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0: Agora 8 horas 10 minutos, de volta com a Alô Marcelo aqui pela Ipiau FM. Manda abraço pra Galego da Oficina, já tá na labuta desde 7h20 da manhã, viu? Mas também começa cedo e para cedo. Por falar em oficina, eu mandei um abraço pra Galego, que começa cedo e para cedo. Vou mandar um abraço pra outro da oficina, que esse não sabe se começa e também não sabe nem se vai trabalhar hoje, que é Jai.
1: Ele ali é o sem que fazer.
0: Jai.
1: Toda vez que eu chego lá, ele tá no celular dizendo que tá trabalhando.
0: Pode ser YouTube agora?
1: É, o YouTube vai dar comida a ele.
0: Ele pode ser YouTube.
1: É.
0: Ele pode ser YouTube.
1: O bicho não sabe mexer nem no celular direito, já.
0: Pois é, e ele tá esse dia, foi com um bug aí pra cima e pra baixo aí.
1: De quem é aquele bug?
0: Ele falou de quem era.
1: Já sei, dos outros.
0: É, mas tá aí, tá no alvoroço doido, pra cima e pra baixo, pra cima e pra baixo, pra cima e pra baixo.
1: Jai, o homem da casa da felicidade.
0: Ô, Jai, hoje é aniversário de Neganê.
1: É, Jai, aí, ó.
0: Viu?
1: Hoje. E ele anda em Anderson Moura também, viu? Que eu passo ali dia de sábado.
0: Vou passar por lá, Neganê.
1: 11 horas da manhã ele já tá por lá. Será ele vai. Será
0: que a propaganda da gente
1: vai
0: ser feito?
1: Oxi. Passa. Vai lá mais tarde pra tu ver como tá lotado.
0: Será?
1: E ele não tá no meio, lá pra umas 11 horas.
0: Tem aqueles caras que chegam todo de calça, cabeça
1: por todo apertadinho.
0: Aquela fivela grandona, o canivete do lado. É.
1: Tudo apertadinho.
0: O dia do cacau.
1: Tá em casa do Beré Incha.
0: Ixi, olha da língua grande, Jesus.
1: Ah, diabo. Birubiru. Diabo, viu, Birubiru?
0: Birubiru. Mas Birubiru é caminhão.
1: É estrada.
0: É estrada, é estrada, é estrada.
1: Birubiru e Tinho. Fecha brega.
0: Aqui no. A televisão de chole aqui só passa Vorcaro.
1: Tio, o Vorcaro tá famoso.
0: Olha lá, Vorcaro. Vorcaro tá ali de novo. Rapaz, é esse aí, o Vorcaro.
1: Já assaltaram o pai dele, não foi?
0: O pai?
1: Sim.
0: E o pai dele tava preso?
1: Tava. Pedido pra liberar.
0: Mas se soltar ele é que é o problema, porque ele vai ter um problema sério em casa.
1: É.
0: Mas pense num problema sério que ele vai ter.
1: É como a festa que ele teve, foi 16 pra uma. Foi 16, foi 6. Não. Eu sei que foi 120 mulher. Foi, acho que foi 6 mulher pra
0: tu
1: cada
0: tá
1: um.
0: Tá invocado nesse negócio aí, né?
1: Aí o problema que ele tiver em casa, aqui em casa ele não volta mais.
0: Volta.
1: Com um problema desse.
0: Volta. Pior que volta, viu?
1: Que ele não tiver a chance de voltar mais em casa, com a festa que ele fez pra 6 mulher pra cada homem.
0: Aí,
1: eu
0: aí.
1: Acho que ele vai se preocupar.
0: Vai. Ué? Rapaz,
1: o problema não caso... é soltar ele não, o problema é manter ele preso. Manter ele, rapaz, preso, ele vai abrir o berro.
0: Uma informação ontem que chamou a atenção de muita gente foi lá de Itajibá, de um suposto pastor que foi preso. Só que é uma notícia que já chamou a atenção de toda a população e da região. Só que aí, durante o dia, teve um desenrolado essa informação, que chamou mais atenção ainda. Porque logo após a prisão do pastor, acusado de abusar de enteada, sabe quem foi preso também? A mãe da vítima. Foi preso. Foi presa também. A Polícia Civil prendeu na tarde de sexta-feira, conhecido como ontem, uma mulher de 48 anos, mãe da vítima de um caso de supostos crimes contra a dignidade sexual investigado em Itajibá. A prisão ocorreu por volta das 14 horas do bairro Jorge Neiva, durante o cumprimento de mandados de prisão preventiva e de busca e apreensão domiciliar. A ação dá continuidade às diligências realizadas pela Delegacia Territorial de Itajibá pela manhã por volta das 6 horas. A polícia já havia prendido o companheiro da mulher de 42 anos que se apresentava como pastor e é investigado pela prática de atos de natureza sexual contra a enteada. Segundo a investigação, os fatos teriam começado quando a vítima ainda era menor de idade. A mãe da vítima também passou a ser investigada. Conforme informações divulgadas anteriormente pela Polícia Civil, ela teria conhecimento dos supostos abusos e, durante um procedimento na delegacia, teria rasgado uma declaração prestada pela filha e danificado o celular dela. Condutas que passaram a ser apuradas no decorrer da investigação. Durante as diligências na sexta-feira, um aparelho celular foi apreendido e será encaminhado ao Departamento de Polícia Técnica, o DPT, para exames periciais. A análise poderá fornecer novos elementos para auxiliar no esclarecimento do caso. As investigações prosseguem para esclarecer os fatos e definir as responsabilidades dos envolvidos. Meu amigo, o mundo tá de ponta cabeça.
1: A cada dia é pior.
0: E aí, qual o pior dessa história aí? Lembrando que são acusados, tá? É, mas qual o pior da história aí? A participação da mãe? Ou o homem que se diz pastor?
1: Acho que... E aí? Caso venha a ser provado, a mãe, né?
0: É, meu amigo. É doido, sim. Como disse o poste tá já no cachorro, viu?
1: A situação tá cada dia de cabeça pra baixo.
0: O quê, meu amigo? Não tá fácil, não, viu?
1: Que a mãe que gerou... gera um filho. 9 meses na barriga. Pra...
0: Deixa uma atrocidade
1: depois
0: dessa.
1: Fazer uma atrocidade dessa, não sei se você deveria ser chamado de mãe, não.
0: Pois é, o negócio tá feio mesmo. Tá de ponta cabeça, literalmente.
1: A cada dia é pior.
0: Oxe, a cada dia que passa tá piorando, viu? Ó, quem mandou mensagem pra gente aí foi a Otávia. A Otávia tá aí, acordou tarde hoje.
1: Ela lá de Itaúna.
0: É de Itaúna, né?
1: Tá morando lá agora.
0: Cadê? E aí, Otávia? Bom dia.
1: Tá aqui no Zap,
0: tá no da FM aí. Acordou cedo, à tua tarde.
2: Ô Marcelo, bom dia, Chole. Que Deus dê um dia abençoado. Mande um alô pra mim, que eu tô na escuta, pra meu esposo Nelson, pra Andrelina na Avenida Lopes, pra Joana, Marlene, Nilda, pra Zay no Campo Largo, pra Naídes, minha filha, que tá na escuta, pra Nara em Itaúna e pra todos que tá na escuta, Marcelo. Que Deus nos abençoe você, dê um dia abençoado.
0: Amém, nossa, amém.
1: Ávia!
0: Era de Itaúna, né?
1: Ela tá morando em Itaúna, né? Ela morava lá no Caldar. Caldar não, na subida pra Manduce ali, naquela.
0: Jequitibá.
1: Itaúna tem um Carajé gostoso lá na. Tio da Carajé, ali na pracinha. Uma vez eu passei lá,
0: tá? Sabe que o Carajé é bom?
1: Só já comi lá. Quando é. Na época que eu passei lá.
0: Agora tem um cabra ali que tem. Não é a Carajé, não. Tem um cabra que tem um lanche muito bom em Itaúna, essa mulher. No sentido Jequié, o último posto de combustível, salvo engano, é a barraca de Juraci o nome. É, acho que é a barraca de Bernardo, quando veio pra cá, pepeou comigo, na passagem, certeza dele pegar um pastel. Pastel muito bom, viu? Muito bom mesmo ali de Itaúna.
1: Vai lá em Juraci, mandar um abraço pra Juraci do Fopa. Juraci do Fopa.
0: Ok.
1: Lá em Nadeia.
0: Olha só quem apareceu, ó. Rodrigo.
1: O qual?
0: O do grupo.
1: Ixi.
0: Tá aqui, ó.
1: Só pra quem gosta.
0: Agora, no sábado também, meus gordinhos. É, meu filho. Alguém tem que trabalhar, né?
1: Trabalha não, Rodrigo. Fica aí.
0: É. Aí, ó, falando nisso.
1: RMS celular, energia solar.
0: Aí, Rodrigo. Inclusive, aqui nesse horário do sábado, nós temos uma vaga pra RMS.
1: É, Rodrigo. Você tá muito diferente, viu? Futebol foi, acabou. Começou outro.
0: Pois é.
1: Ai,
0: aqui viu? É diferente, viu? Tá, sua vaga está aqui, viu? Olha, tá digitando.
1: RM Energia Solar.
0: Meu prefeito, já quase ex-prefeito.
1: Outro que sumiu.
0: Olha, aqui tá. Aqui. Olha, outro que tá. Misericórdia. Ele botou aqui, ó. Vamos alinhar. Olha. Olha, Chole. Quem apareceu também aqui? Falou no Rodrigo, apareceu o outro. Lionel. Tá com zóio aqui, ó. Tá com zóio aqui, ó. Esse é o Rodrigo. Às vezes a Nepatinha. Que essa semana eu passei na frente do mercado de Nepatinha. Rapaz, o carro querendo estacionar. Esses dias eu comprei uma jabá de mamilo lá em Nepatinha, que foi uma covardia aquilo.
1: Foi até dois peitos.
0: Rapaz, o que é isso? Um negócio diferente, viu? Top de linha, top de linha. Rodrigo, depois eu ligo pra você aí pra gente conversar, viu? Estrechar o negócio aqui, como disse. 8h20 na Bahia. Ó, Rodrigo, agora é pra tu, ó. Pra tu e pro outro, os dois Rodrigo, de Nepatinha e de cá, é? Ele tá falando da jabá. Essa jabá que vem de Nepatinha, não encontra em outro lugar do Brasil. Não, não encontra não. E Nepatinha ele faz de perversidade. Ele faz de perversidade. Ele, quando eu passo, ele fala assim, ó, não, tem a dois pelos. Tem a de cupim. Rapaz, é de cupim, é bom demais, moço. Cada uma tem uma finalidade diferente. Essa de mamilozinho, se você... É, de salgar ela. Acho que com três águas. Eu já consegui com três águas de salgar ela ali.
1: De saguar?
0: É, tirar o sal, diminuir o sal. E aí fazer aquela famosa jacuba. Menino, vai fica
1: bom. Eu comi uma jacubazinha com uma jabazinha
0: aqui,
1: assada.
0: Aqui eu mandei pra Lionel semana passada.
1: Me fome da pega. Eita, pega. Calma, fui na fazenda, meu sonho. Esse negócio deve ser lá, ó.
0: Meu sonho é na fazenda, meu sonho.
1: Eu fui lá uma vez.
0: Opa, aí o infeliz mandou a foto aqui, ó. Ei, mas essa aí é outra aí, viu, Rodrigo? Essa aí é de outra. Essa não é a mamilo, não. A mamilo da outra semana.
1: Fazenda é meu sonho.
0: Eu ia voltar pra pegar outro pedaço.
1: Meu sonho é voltar lá.
0: Pra ficar no sonho. Ele disse que é mamilo, rapaz, né? Não, rapaz, mas essa outra tá mais bonita. Ô, meu Deus, nem vou mandar foto mais aqui. Nem
1: mandar vou falar, um abraço pra Chico Tuita, Garnizé e Porquinho da Índia.
0: Oh. Tá na doida. Bora, que os Rodrigos estão esperando esse momento especial. Rapaz, falando nisso, o padre não gostou, não.
1: Hein?
0: O padre não gostou do pensamento do dia da semana passada, não.
1: E aí, teu culpa?
0: Você que contou esse negócio do padre.
1: Pera aí, deixa eu procurar aqui, que já tá na hora já.
0: Oxe, já é 8h20, a gente vai embora já. Oxe, já passou. Quer ficar aqui? Fica aí. A Rascaeta já chegou aqui já, ó. Nós temos uma Rascaeta aqui na rádio. É, assim, meio brabo, não sabe jogar, mas de qualquer maneira é o Rascaeta que nós temos aqui.
1: Você já jogou bola?
0: Quem? Idel Júnior?
1: Hã?
0: Rapaz, não, Idel Júnior, esse é aquele jogador lento. Já pensou um time com Del Júnior e Geraldo Cerqueira?
1: É, e Paulo César.
0: e Paulo César tentando correr.
1: É.
0: Rapaz, Paulo César fez uma comigo essa semana, rapaz. Olha, eu vou ficar até quieto, viu? Olha. Achou? 8h22. Não, Davi, mas ele tá procurando ainda. Não, nessa não. Deixa eu mandar um abraço aqui pra Cris. Cris da... Essa aí, ó. Cris da pizza. Disse que eu vou mandar pizza pra você, viu? Ela falou... Ah, sabe o que eu encontrei ontem à noite?
1: Mesmo.
0: A Arapuá Veda aqui.
1: Tem uma loura me ligando aqui. Quem é?
0: Não sei. 8h22!
1: Quem é?
0: Depois tu atende, meu filho, não sei. O celular é dele. Oxi. Uma mulher ligando, tá perguntando se eu sei. Eu não sei, o celular é seu.
1: Deixa eu ver quem você conhece aqui.
0: Ai. Rapaz.
1: Ai, Miriam.
0: O raio tá ligado, viu?
1: Miriam, deixa eu ver. Bom dia, Choy, Marcelo. Tô aqui tomando um cafezinho.
0: Ops, você quer tomando um café?
1: Escuta. Aí, o negócio tá tomando aí, que eu tô pensando que tu vai falar que vai mandar. É Miriam do Café.
0: Leila do Frangão Assado da Leila tá aqui. Bom dia, meu amigo. Bom dia. Peraí que eu mando seu alô. Agora tá da hora do pensamento do dia.
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0: dia.
1: Travou na hora.
0: Juninho chega pro pai e fala: Pai, me dá 10 real. O pai fala: Oxe, eu virei banco, é? O filho fala: Pai, me dá 10 real que eu vou falar pro senhor o que é que o homem do leite fala todo dia pra minha mãe. O pai, curioso, pega, dá o 10 real a Juninho. E depois que Juninho bafa o 10, o pai, curioso: Vai, meu filho, fala aí. Fala aí o que é que esse safado tá falando pra minha mulher. Juninho olha pra cara do pai e fala: Ó, pai, ele fala todo dia pra minha mãe: Olha o leite!
1: Para que é seu sábado, você que tá triste aí.
0: Esse Juninho sabe.
1: Juninho é bandido. Olha.
0: Ai, Juninho miserável.
1: Minha amiga Leila tá dizendo: ó, hoje tem frango e feijão tropeiro. Que Deus abençoe você e sua família. Amém, Leila. Obrigado, minha querida.
0: Que bagulho.
1: E pra fechar com chave de ouro, com intriga, o Rodrigo disse aqui: ó, rapaz, Chole vai apanhar hoje.
0: Por quê?
1: Porque você pegou o telefone e tava perguntando pra mim quem era que tava no seu telefone. Eu não sei.
0: Então eu botava com sua cara, viu, seu Rodrigo?
1: Rodrigo,
0: ai, ai.
1: Bora. 8h25.
0: Acha que bal quer?
1: Valeu, gente. Um forte abraço.
0: Vai trabalhar, bal.
1: Bom final de semana.
0: Embaixo pra Elisângela, lá em Burataia. Tá ligada também.
1: Retornaremos.
0: O prefeito apareceu agora.
1: Agora, depois que termina. Segunda-feira retornaremos com o Hora da Verdade. O Alô Marcelo volta no próximo sábado. Forte abraço, beijos e tchau.
0: Se tem 10 real, dá Juninho.
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1: Soberano Deus, em nome do Senhor Jesus, nós nos colocamos em tua presença nessa manhã e já te louvamos porque o Senhor é bom e a sua misericórdia dura para sempre. Muito obrigado por mais uma oportunidade. Toma a direção dessa programação, venha falar com o teu povo que já está aguardando a tua palavra mais uma vez nesse sábado. Abençoe todos os nossos ouvintes, todas aquelas pessoas que se declaram carentes da tua presença, da tua graça, do teu socorro. Tenha misericórdia de todos nós que sem ti não somos absolutamente nada. Muito obrigado por tudo. Continue conosco em nome de Jesus. Graças a Deus. Que Deus abençoe a todos. Esse é o programa O Poder da Fé, o programa da Igreja Assembleia dos Santos aqui em Piauí, na Avenida Contorno 548. Igreja aí sob a direção do Espírito Santo do Senhor Jesus, através da vida do Bispo Antônio Carlos, Pastora Maria José e todos os seus obreiros. Um abraço a todos vocês que está ligado conosco, nossos membros e congregados, toda a cidade, tá certo? Você do comércio, Feira Livre, você que está aí dirigindo o seu carro, você que está ligado conosco, você também da zona rural aí do Tingui, Goloso, Braço Pequeno, Bom Sem Farinha, Fazenda do Povo, Penedo, tá certo? Você Itaibó, Corre de Pedra, Terezinha, você aqui da Serra Verde, Aldeia, você de Itajibá, Caraci, Dário Miri, Bitupã, você aí de Ponto Novo, tá certo? Você aqui de Itagi, Gitaúna, Itajuru, o pessoal aí da região do Retiro, um abraço, viu? Um abraço a você da região do Retiro e todos vocês aqui também de Ibirapitanga, Travessão, Itamaraty. Por falar em Itamaraty, lembrando aí do Bispo Robson, toda a sua igreja, tá certo? Forte abraço a todos vocês, o pessoal da região da Gancha, Rio do Braço, o pessoal também aqui de Ibirataia. Um abraço aí, nossa igreja em Ibirataia, estive aí na quarta-feira, muito forte, campanha de oração forte aí em Ibirataia. Um abraço aí, Pastor Joilson e toda a igreja, Pastor Edina Marques, Irmã Santa Ormini e todo o povo de Deus de Ibirataia e toda essa região que está ligado conosco no programa O Poder da Fé. Você também aí de Gitaúna, um abraço de Gitaúna, toda a região e Água Vermelha, Lagoa dos Patos, Miliano 1, 2 e 3, você da região da Guariba, enfim, todos vocês ligados conosco no programa O Poder da Fé, sejam todos agraciados com a graça de Deus nessa manhã de sábado. Um abraço também meus vizinhos aí do bairro ACM, todos, forte abraço, que Deus continue abençoando a todos vocês fortemente, tá certo? Nosso bispo já está conosco e daqui a pouco ele vai trazer a palavra. Bispo, a paz do Senhor Jesus.
2: Bom dia, paz do Senhor a todos, que Deus abençoe a todos os nossos irmãos e nós estamos aqui mais uma vez para trazer assim uma palavra para os corações de pessoas que precisam de uma orientação. Quero mandar um abraço aí para minha esposa, para minha filha e também para todo o pessoal aí da nossa igreja, que Deus em Cristo abençoe. E os nossos dias de cultos ali na igreja Assembleia dos Santos, amanhã, culto da família, na direção das mulheres. Amanhã as mulheres estarão ali louvando a Deus, dirigindo ali o culto, e vai ser bênção. Na terça-feira, culto de estudo da palavra de Deus, culto de ensinamento, o antigo culto da doutrina, onde você vai sair doutrinado, né? Terça-feira. Quarta-feira é o culto de oração. Quarta-feira à noite estamos ali em oração. E você é o nosso convidado. Na sexta-feira é o culto livre, o culto profético. E Deus tem sempre uma palavra para a sua vida. Quero mandar um abraço aqui para todos os nossos irmãos. Um abraço aí para o pastor Deilton. Também o pastor Muri. Encontrei o pastor Muri ali. Um abraço ao pastor Muri, para toda a sua família, para toda a igreja. Que Deus em Cristo abençoe a todos os nossos irmãos. Também um abraço ao pastor Ailton, na cidade de Itajibá, Bahia. Ailton está ali. Então um abraço ao pastor Ailton, à pastora Lourdes e a todos os nossos irmãos. Também quero mandar um abraço aos nossos irmãos em Itabuna. Alô Itabuna, pastor Gardner, Mangabeira, aí no bairro Jorge Amado, essa grande figura, esse pastor carismático, simpático, bonito. Gardner é uma figura, tá ali comandando ali o povo e Deus abençoando a nossa igreja ali no bairro Jorge Amado, e Deus tem uma palavra para você. Também um abraço aos nossos irmãos ali na Avenida Itajuípe, 1346, ali na cidade de Itabuna. Um abraço aí ao pastor Jurandir. Hoje, Claudemir, lá em Itabuna está um grande louvorzão. Um louvorzão muito forte. Hoje ali está um louvor muito forte ali na nossa igreja, um encontro de louvores. Vai ser muito forte, muitos cantores. Vai ser bênção. Então um abraço a todos os nossos irmãos aí na cidade de Itabuna. Também um abraço para o pessoal da nossa igreja aí na cidade de Ibirataia. Claudemir já mandou um abraço aí para o Armínio, para o Joilson, para todo o pessoal aí. Que Deus abençoe os nossos irmãos. E um abraço a todos vocês aí de Ubatã, de Barra do Rocha, de Ubaitaba, Aurelino Leal, de toda essa região aí, Itacaré, Maraú, Grapiona, Nilo Peçanha, aonde chegar o som da FM Piauí, nós estamos mandando um abraço para você. Você também de Uruçuca, o meu abraço é o pessoal em Uruçuca, aí na região de Taboquinhas, um abraço aí ao Jailson, aí na Beira Rio. Um abraço também a todos os nossos amigos aí, aos irmãos, que Deus abençoe a todos vocês. Claudemir, quem é que você vai mandar mais um abraço, Claudemir? Porque nós vamos à palavra de Deus.
1: Olha, né? Bispo, mandar um abraço aqui para o Wagner Brito, que está fazendo aniversário hoje. E será que vai ter o...
2: Ah, deve ter o churrasco.
1: Então, deve que ter pena churrasco, que hoje eu trabalho, né? Só se for mais cedo.
2: Deve ter o churrasco.
1: Se o senhor fosse, eu...
2: Faz a marmita, né?
1: Vai pra mim. É que hoje eu trabalho.
2: Mas hoje ele disfarça. Não, hoje não vai ter, não, porque.
1: Não, mas
2: tem um show evangélico e tal.
1: Nós vamos perseguir ele.
2: Mas amanhã.
1: Amanhã é certo.
2: Amanhã é certo.
1: Então, um abraço, viu, Wagner? Wagner, uma benção aí, a sua esposa e todo o pessoal aí da Horta Comunitária. Um abraço. O pessoal da Vila Irmanduz também está ligado conosco. Um abraço, a pastora Silvana. Nunca mais vi a pastora Silvana, viu? Pastor Haroldo. Marcar um dia pra mim.
2: Gente boa, né?
1: Marcar um dia pra mim. Nós ir lá de novo, né?
2: Vamos.
1: Nós vamos lá, viu, pastora? Vamos. Se prepare que a qualquer hora eu chego aí com
2: o bispo. O pastor Haroldo até me convidou pra gente ir a Sergipe.
1: Aí, ó.
2: Tomar banho lá na Praia de Atalaia.
1: Então.
2: Eu tô aguardando, viu, pastor Haroldo? Tô aguardando essa.
1: Meu pastor, eu vou estar de férias em novembro, viu? Qualquer coisa.
2: Tô aguardando essa.
1: Ainda bem que os carros é grande, é igual os carros agora, você sabe, né? O carro dele é do meio do seu, que me cabe agora no porta-mala.
2: Pois é.
1: Então, um abraço, pastor Haroldo. E todos os nossos irmãos aí da Vila Irmã Dulce, que Deus abençoe. E nós vamos estar já trazendo aqui a palavra. E lembrando, o pastor Ailton estive aí na quinta-feira, né? De surpresa, ele não sabia. Não deu tempo ele preparar ali o café. Não deu. Cheguei eu e minha irmã Claudineia. Um abraço a Claudineia. A gente foi ali. Oração, viu, bispo? Oração forte, porta fechada. Foi uma coisa linda.
2: É isso aí.
1: E as crianças, até as crianças oram. Uma coisa maravilhosa. Um abraço, viu, pastor Ailton? Parabéns.
2: Ele está doutrinando um povo de Itajibá, né?
1: E você aí de Itajibá.
2: Apesar, só tá faltando ele mudar uma coisa. Ele tirar aquela bolsinha que ele...
1: Não, ali não tira.
2: Aquela bolsinha.
1: Não, ali, não. Ele esquece. Ali
2: ele amarra aquela bolsinha na cintura ali.
1: Ali é a identidade dele.
2: Será que ele não tem um...
1: Não, não tem não. Eu já sei o que o senhor ia dizer. Eu só ia falar o patuá. Mas não, ele não mexe com... Ele já mexia, parou com esse negócio de patuá.
2: Antigamente ele virava monga no circo por aí.
1: Era. Aí ele agora carrega ali o óleo.
2: O óleo da unção.
1: O óleo da unção. E você de Itajibá, olha, que precisa de libertação forte, procure a Igreja Pão da Vida aí, o pastor Ailton. Outro dia ligou uma menina aqui pro programa, aqui, ligou, mandou um áudio aqui desesperado, o Del Júnior atendeu aqui. Eu falei, olha, você procura aí o pastor Ailton aí em Itajibá. O pastor Ailton é um aliado nosso e a gente indica aí você que precisa de libertação. liberta, para arrancar mesmo, para arrancar o mal. É aí, Igreja Pão da Vida aí. Vou pegar o endereço certinho aí para no próximo programa estar dando o endereço para você aí, porque o pastor Ailton tem uma bênção. E sempre nós estamos aí em Itajibá e ele também está aqui conosco. E diz ele que está vindo para cá também. Eu falei, venha, que é aqui que nós lhe quer.
2: É isso aí. Então, eu também quero mandar um abraço aqui para a minha ovelha aqui, a irmã Simone. Está ouvindo aí o programa. Que Deus abençoe, viu, Simone? Simone tem sido bênção nas nossas vidas.
1: E ela, a Simone, ela pede um alô também para o Afonso, hein?
2: É, Afonso tá escutando aí. Ele mais a irmã Maria. Né? Fica sentadinho no sofá, segura na mão da irmã Maria. Né? E fica aí ouvindo o programa. Então, um abraço, irmão Afonso. Um abraço para o senhor, para toda a sua família.
1: E um abraço pro Aurino, né?
2: É, Aurino.
1: Chegou lá ontem todo bonito.
2: É, Aurino só anda assim. Anda chique.
1: Né? E Deraldo tava para onde?
2: Ah, é, Deraldo em casa.
1: E disputa com o Aurino para ver quem anda mais chique.
2: É, né? É os modelos, né? É. Aqueles dois ali são duas figuras. Só anda alinhado. Aurino e cabelo Deraldo. Na régua, é.
1: Você viu?
2: É. Deraldo corta o cabelo e deixa na régua mesmo. Você não vê um fiozinho.
1: Meu Deus,
2: né? Do ajeitado. Céu. Pronto, e é isso aí. Então, um abraço aí para todo o pessoal aí da nossa igreja. Que Deus abençoe essas ovelhas amadas. Também um abraço aí ao diácono João Paulo, que está na escuta. Deus abençoe, viu, João Paulo? Deus abençoe a todos vocês. Gente, nós vamos a uma palavra. A uma palavra que está no livro de quem? Livro de Joel. Joel capítulo 3. Vamos ver o que fala aqui, Claudemir. Capítulo 3 de Joel e o versículo de número. O versículo de número 10.
1: Forte, né, bispo?
2: É. Também quero mandar um abraço aí ao pastor Heraldo Maximino, que está aí na cidade de Jaboatão dos Guararapes, em Recife. Acompanhando aí, que Deus abençoe, Veraldo. Breve eu vou estar aí com você novamente. Em breve eu vou estar aí em Recife, comendo guisado de bode com macaxeira. É. Saí mais o Heraldo, a gente veio cá na cidade de Caruaru, saímos lá da capital de Recife, e a gente veio passear, veio cá pra Caruaru, e lá eu comi um guisado de bode com macaxeira duas vezes, Claudemir. Fiz igual o Zé Merenda. Logo cedo eu entrei, rapaz. Aí quando foi mais tarde, de novo. Aí foi a despedida.
1: Oh, meu Deus.
2: Então um abraço aos nossos irmãos pernambucanos. Que Deus abençoe. Um abraço aí para o Heraldo, para sua mãe, para toda a família. E também o evangelista João, também aí em Pernambuco. Que Deus abençoe os nossos irmãos. Em breve nós vamos estar por aí. Também quero mandar um abraço aí ao meu primo, aí que está em Picos, no Piauí. Eu tenho uma família espalhada pelo esse Brasil afora e fora do Brasil. É gente para todo lado. Então um abraço aí a vocês no Piauí, que Deus abençoe. De lá do Piauí eu vou até o Maranhão. Pegar um culto abençoado lá no Maranhão e no ritmo do reggae. Ouvir aqueles reggae bonito. Que lá o negócio é forte, viu, Claudemir?
1: Eu vou lá.
2: Você sabe que o Maranhão, para quem não sabe, é a capital do reggae aqui no Brasil. É no Maranhão. Então, um abraço a todos vocês que estão aí na escuta. Um abraço a vocês aí no Rio de Janeiro. Um abraço aos nossos irmãos, o pastor Paulo, pastora Lourdes. Aí no Rio de Janeiro, em Búzios também. Aí na cidade de Cabo Frio. Um abraço a vocês aí em Barra Mansa. E um abraço também aos nossos irmãos aí na Ilha do Governador, aí no Jardim Guanabara. Que Deus abençoe a todo o povo, a todo o nosso povo, grandiosamente. Um abraço a todos vocês. Um abraço também à minha família em São Paulo, aos meus irmãos, às minhas irmãs, sobrinhos e a todos os irmãos. Que Deus abençoe a todos os nossos queridos. Gente, nós vamos à palavra de Deus e avisando que hoje à noite também vai ter aqui o dia dos evangélicos, né? Então hoje aí vai estar aqui conosco a cantora Fernanda Brum e mais alguns cantores aí, vai ser bênção. né? Vai ser bênção. É, vai ser aqui na Praça Álvaro Jardins, ali na Praça de Eventos. Vai ser muito bonito, presença de todas as igrejas, pastores, e vai ser uma bênção. Então, vamos à palavra de Deus que se encontra no livro de Joel, no capítulo 3 e o versículo 10. Claudemir, lê aí para mim, por favor.
1: Forjai espadas de vossas relhas de arado e lanças das vossas podadeiras. Diga o fraco, eu sou forte. Deixa eu chamar a atenção aqui, viu, bispo?
2: Fique à vontade.
1: Diga o fraco, não é ao fraco, porque algumas pessoas falam, diga ao fraco. Diga o fraco, aquele que era fraco. Agora ele diz, eu sou forte, que das minhas ferramentas eu fiz armas. Eu recebi autorização de Deus através do seu profeta para transformar minhas ferramentas de trabalho em armas e agora eu estou preparado. Eu estou forte.
2: Para a guerra. É isso aí. Essa é a palavra de Deus. Forjai espada das vossas enxadas e lanças das vossas foices. Diga ao fraco,
1: eu sou forte.
2: Eu sou forte. Aí o povo, já, alguns dizem assim, não, mas isso aqui está se referindo que tem que falar que o forte é Deus, é ele que é forte. Aí cada um interpreta como quer, como pensa. Agora a linguagem aqui está direta, né? Diga ao fraco, eu sou
1: forte.
2: Então, às vezes, as pessoas, interessante, é que aqui a pessoa tem o quê? Ferramenta. Ele está em uma. Para que essas ferramentas, Claudemir?
1: Para trabalhar.
2: Para ir à guerra.
1: A guerra.
2: Porque tinha gente que ia para a guerra, mas ele se sentia o quê? Despreparado. Eu não tenho
1: ferramenta.
2: É isso que nós estamos vivendo nos dias atuais. Pessoas que dizem assim, eu não vou fazer tal coisa porque eu não tenho a ferramenta. Eu não vou pregar o evangelho porque eu não tenho dinheiro. Se eu tivesse dinheiro, eu pregava o evangelho. E quem disse que para você pregar o evangelho é necessário você ter muito dinheiro? Que você precisa ter o quê? Coragem. Precisa ter coragem. Hoje há uma maneira, uma modernidade muito grande que nós só queremos pregar com um microfone. Se for em púlpitos de igreja. Mas podemos pregar o evangelho individual. Boca a boca, cara a cara, indo nas casas. Você vê as ruas, agora estão lotadas de quê? Dos pregadores políticos. Estão lotadas. É um barulho que acorda a gente, nós não podemos nem dormir, porque agora até o barulho dos sons são liberados. Mas se a igreja, e interessante que os vizinhos também não falam nada não, não falam nada não. E então as pessoas têm disponibilidade para tantas outras coisas, menos para pregar o evangelho. Na hora de falar do evangelho, nós se sentimos o quê? Sem ferramenta, despreparados. A guerra está aí. E qual foi a orientação do profeta ao povo? Forjai
1: espadas. É, forjai espada das vossas relhas. Acho que essa sua tradução fala. Vê aí, sua tradução.
2: É a mesma coisa, das vossas enxadas.
1: Isso. E lança das
2: vossas...
1: É porque
2: eu sou mais velho, né? Então a minha linguagem é mais antiga.
1: Nada disso, é tradução. Forjai espada das vossas relhas de arado, né?
2: É.
1: É aquela bacia. É. Hoje, né, tem aqui no Jerico, tem aquele conjunto, né, aquele... A gente chama de... O nome científico é implemento.
2: É, né?
1: É, e aí tem aquele prato, inclusive aquele prato serve pra assar o peixe, né?
2: É, inclusive tem gente até que tá me devendo um prato daqueles.
1: Sério?
2: É, irmão Zé da Meta. Ô, irmão Zé da Meta, um

0: tem, o que não aconteceu, você tem que fazer o quê?
1: Acontecer. E o senhor falava em minutos atrás que as pessoas dizem que não fazem porque não tem dinheiro. É. E aqui não estava precisando de dinheiro, não. Ele já tinha uma ferramenta.
0: O que ele precisava era o quê? Desbloquear
1: a mente. Dizer, ó, essa ferramenta aqui dá para fazer uma espada.
0: Uma arma. Só que depende de quê? De trabalho. Porque transformar um tacho de arado, uma ferramenta do arado em uma espada,
1: não é nada fácil.
0: Não, tem que levar o fogo. O cara tem que usar o quê? A inteligência. Você vê que as pessoas querem as coisas o quê? Fáceis. Mas Deus permite que a gente entre em uma dificuldade e no meio da dificuldade a gente faça as coisas o quê?
1: Acontecer. Até para no futuro você valorizar algo que você conquistou com sacrifício.
0: Com sacrifício.
1: Que essas coisas de mão beijada não é de Deus. Receba aí, você que gosta dessas coisas de tipo mágica, Deus não está nesse negócio. Nós observamos desde o Antigo Testamento, desde a história do homem até hoje, todas as obras de Deus envolvem sacrifício.
0: Esforço.
1: Então, em outras palavras, o profeta diz, você vai ter que se esforçar. Você não tem...
0: Tá aí.
1: Entendeu? A matéria-prima, o objeto, a ferramenta tá aí. Porém, agora você vai transformar ela em arma de guerra.
0: O material você tem.
1: Tem.
0: Agora você vai ter que se esforçar e transformar esse material em uma arma.
1: E só quando você conseguir fazer isso é que você vai poder dizer: eu sou
0: um guerreiro
1: forte.
0: Eu vou entrar na guerra.
1: Eu estou preparado.
0: Estou preparado. Então esse é um dos problemas. Eu quero mandar um abraço também aqui para minha sobrinha aí na cidade de Sorocaba. Um abraço aí para o pessoal, os nossos irmãos aí em Sorocaba. Um abraço para Débora Aragão, que está aí em Sorocaba nos acompanhando. Então, ô Claudemir, essa é a palavra de Deus. Diga ao fraco, eu sou
1: forte.
0: Porque as pessoas... Qual é a palavra que você encontra hoje do povo de Deus? A maior parte do povo de Deus só fala de luta. Só fala de fracasso. Eu estou me referindo à igreja. Principalmente a igreja que tem líderes desmotivados, que só acredita em homens. Igreja que ela não funciona. Entendeu? Funciona com a fé. Funciona com aquela história. É, não, é assim mesmo, eu nasci para sofrer. Infelizmente, esse tempo não vai mudar, não. Não vai mudar, não. Essa cidade não vai mudar. Essa cidade não tem mais jeito. Não tem mais jeito, não. Esse país... esse país não presta mais, não. Esse país não vai mudar, não. Pois eu acredito em um país de mudança. Eu acredito ainda em uma varredura. Espadas está sendo construída. E haverá mudança no mundo. Antes da volta do Senhor Jesus, haverá um grande avivamento, Claudemir. Para se cumprir o que está escrito no livro do profeta Joel. Que há de ser que depois derramarei do meu espírito sobre toda a carne. Então vai haver ainda um grande avivamento. Quem sabe no meio da perseguição. E aí você vai ter que olhar para um lado, olhar para outro e dizer, só tem uma enxada. Eu vou transformar essa enxada em uma arma. Só tem tal coisa, eu vou ter que me virar, você vai ter que se virar. É o que Deus está dizendo aqui para cada um de nós nessa manhã. Faça da dificuldade uma realidade. Aproveite essa oportunidade. É o que o profeta está dizendo aqui. As pessoas dizem que está fraco. Eu estou muito fraco, meu irmão. Por que você não está indo para a igreja? Ai, irmão, eu estou

0: uma fraqueza. Todo dia a mesma coisa. Esse dia o irmão falou pra mim, ah, já sei qual é o hino que vai cantar. Eu digo, então você agora tá bem mesmo, hein, rapaz? Ah, já sei qual é o hino que vai cantar. Digo, é, interessante. O sacerdote todo dia acendia a lamparina no templo, tirava a cinza, colocava novamente a madeira. Todo dia eles iam ao templo, acendia as lâmpadas. Eles não cansavam. Era um trabalho, era um ritual contínuo. Aquele povo não cansava. E você está à procura de tanta coisa nova e está aí nessa situação. E em casa você já está sabendo o que é que vai acontecer. Quase que eu chamo ele de pai velho. Quase. Quer dizer, você é do tipo do pai velho, rapaz. Você de casa já está sabendo de tudo. Então observe bem. As pessoas têm essa. Tá com esse problema de enxergar o quê? Dificuldades. E a palavra de Deus está dizendo que no meio o que nós precisamos é o quê? É não olhar para as dificuldades. É olhar para uma matéria-prima, desmanchar aquelas ferramentas que talvez não está servindo para nada e fazer uma ferramenta utilitária.
1: O senhor falando assim, bispo, me lembra um homem que pegou uma queixada de jumento.
0: É o Sansão? É aquela velha história, Claudemir, não sai da revelação, não. Quem não tem cachorro, caça com gato.
1: O rapaz agora pega uma queixada de jumenta e enfrenta vários homens armados com espada. A arma da época era espada, era lança.
0: Então.
1: E agora o homem pega uma queixada de jumenta fresca. E aí tem um louvor que diz que qualquer coisa vira arma nas mãos de quem tem
0: a unção.
1: Ou seja, quem sabe tá faltando para essa pessoa transformar aquilo que ele tem em arma?
0: A unção. E o que é unção?
1: A unção é o poder.
0: É a coragem.
1: Tem
0: gente que tá precisando que ficar pulando.
1: Isso.
0: Eu conheço gente que pula igual sapo a vida inteira dentro da igreja, a vida dele não mudou. É só cantar um corinho de fogo. Tem gente que não aguenta ver um pandeiro. Tem gente que já. Pastor Muri mesmo já anda com um pandeiro escondido ali. Um violão e um pandeiro. Entendeu? Aí pega o pandeiro, dá uma sacudida assim. Tem gente que já não aguenta ouvir o barulho do pandeiro. Aí pula, pula, pula, mas quando sai daqueles pulos, daqueles saltos, a vida faz o quê?
1: Continua?
0: Continua mesmo. E não é só você pular. É você agir. E foi o que o Sansão fez. Na hora que você falou, interessante isso aí. Quando os inimigos atacaram o Sansão, disse, agora nós vamos pegar ele. Porque ele não tem o quê?
1: Ferramenta, arma.
0: Não tem arma.
1: Ele tá desarmado.
0: Mas ele era o quê?
1: Ungido.
0: Não, ele era forte.
1: É. Ele tinha unção.
0: É. Aí onde está a diferença?
1: O segredo da fortaleza é a unção.
0: É a unção.
1: De Deus.
0: De Deus. Tem gente que tá dependendo da unção do...
1: Do homem.
0: Tá achando que é o homem fulano de tal que vai resolver o problema dele. E a unção não vem do homem. A unção vai vir de quem?
1: De Deus.
0: De Deus.
1: O salmista Davi disse, elevo meus olhos para o monte, de onde me virá o socorro? E aí ele profetiza, bispo, sempre fala.
0: Não, ele delira, ele filosofa.
1: Davi foi uma pessoa diferente. Ele foi o único em toda a Bíblia que profetizava para ele mesmo.
0: Sim, mas você, esse é o normal. É você profetizar para você mesmo. É você acreditar em você. Entendeu? Você tem que confiar em Deus, colocar em Deus a sua confiança. E depois de Deus, é você mesmo. Tem gente, esses dias eu falei na igreja, tem círculo de oração na igreja que não cresce, porque é uma briga. A irmã do círculo de oração fica discutindo porque o povo não vai orar. Quem tem que orar é você, irmã. Você que é dirigente do círculo de oração. Para de estar aí brigando, causando confusão, enchendo a cabeça do pastor. Você que tem que orar. Você que tem que buscar e Deus vai honrar você. Agora você tá querendo só fazer as coisas no meio da multidão. No meio da multidão.
1: No grupinho.
0: No grupo. Esse grupinho não vai pra lugar nenhum, não. É um grupinho de contenda. É isso. Então o que Deus está falando aqui é o quê? Diga ao fraco, eu sou forte. Foi o que o Sansão fez. Você já pensou que era cercado de inimigos?
1: E aí os inimigos falam, vamos ver o que ele vai fazer.
0: Não, agora nós vamos acabar com ele. Não é ver o que ele vai fazer. Porque o inimigo, quando ele vem te atacar, ele já vem para quê?
1: Certo.
0: O que foi que Jesus disse? O inimigo veio.
1: Não veio senão pra matar.
0: É, senão.
1: Matar, roubar
0: e
1: destruir.
0: Então essa é a visão do inimigo. Ele não vai pra perder. Só que ele quebra a cara...
1: Quando ele encontra...
0: Alguém que tem unção.
1: É, aí dá ruim pra ele, né? Dá ruim. E muitas pessoas que, infelizmente, se...
0: entregam.
1: Deixaram ser usado pelo inimigo, teve esse...
0: fracasso.
1: Esse fracasso, porque... o inimigo, além dele usar o cavalo, o burrinho, o aparelho, ele cega. Ele é perverso. Ele devia dizer, olha, cuidado com esse aí, que esse aí tem a unção.
0: Não, mas o inimigo não consegue ver a unção. Ele vê, sabe o quê? Sabe o que é que o Davi disse o quê? Uns confiam em carros.
1: E outros em cavalos.
0: Em cavalo. Tem um monte de gente confiando em cavalos.
1: E carro.
0: E carro. Mas o salmista diz o quê?
1: Porém, nós fazemos menção...
0: no nome...
1: do Senhor, nosso Deus.
0: Pronto. Aí está a diferença. Aí está a diferença. Se nós confiamos em Deus, a coisa vai funcionar. Eu nem... olha, você sabe que hoje eu tô um cara... Eu me tornei, eu faço igual o... acho que é o milionário, sei lá, Zé Rico. Uma dupla caipira que diz assim... que eu me transformei em pedra bruta. Eu já fui um grão de areia. Quando você é um grão de areia, todo mundo pisa, porque você...
1: é pequeno.
0: É grão de areia. Mas o dia que aquele grão de areia...
1: se torna...
0: pedra...
1: aí...
0: ela cresce. Demora anos. Mas ela se transforma em pedra. Tanto como ela passa a ser visível... e todo mundo sabe que ali é pedra. E quando ela é rocha, entendeu? Ela é bruta, aquela pedra bruta. E você sabe que uma pedra bruta, ela não tem o quê? Formosura, não tem nada, é um negócio meio grosseiro. Mas ali tem o quê? Força. Então, eu hoje não me preocupo muito com certas coisas, não sabe por quê? Porque eu aprendi a colocar minha fé em Deus. Eu já me decepcionei tanto com homens, com obreiros, com pastor, com tanto... hoje eu não me decepciono mais não, com ninguém não. Eu olho pra ele como ser normal. Por que vem a decepção? Você sabe que dia 3 e dia 4, daqui a alguns dias, muita gente vai estar já decepcionado. Tudo bem, estão lutando para ser eleito aí, mas infelizmente tem alguns que não vai ser. Porque a vida é assim mesmo, a vida é de... uma hora você perde, outra hora você ganha. Outra hora você ganha. Então a confiança do homem de Deus, ela tem que estar em quem?
1: Em Deus.
0: Em Deus. Agora você tem que abrir a sua mente. Desbloquear a mente, porque há momento que nós temos a ferramenta e nós não enxergamos. A gente só enxerga problema, só vê problema. Quem sabe você que está aí me acompanhando, tanto pela emissora como aí pelas redes sociais, você está nessa situação. Você só está vendo problema. Você tem tudo para vencer, para dar a volta por cima, mas o que é que você vê? Problema.
1: Porque a mente dele foi
0: bloqueada.
1: O príncipe desse século cegou o entendimento dos incrédulos para que não respondesse à luz A pessoa que ela está com os olhos vendados, a mente bloqueada, ela não consegue ver a solução.
0: Não, ele está nas trevas.
1: É.
0: Está em trevas.
1: Ele não consegue olhar para cima. Não. É como se o espírito de porco tivesse se apoderado dele. O porco só olha para baixo.
0: É, né?
1: Ele não olha para cima.
0: Aí.
1: Então, nessa manhã, essa palavra é para você, que quem sabe você tem até equipamentos aí que dá para você transformar em arma, mas você está cego. O espírito mau lhe cegou. E vem cá, o que aconteceu? Mas por que isso? Possa ser que alguém fez aí uma obra da maldade contra você.
0: Ou ele mesmo. Porque tem obra da maldade que é o homem mesmo que faz. Porque ele começa a dar ouvido a gente negativa. Eu não ando com pessoas negativas. Eu só ando sozinho, meu. Você pode me encontrar. Eu não ando, eu não tenho um... Eu tenho um monte de conhecidos, mas pra andar comigo, é poucos. Porque tem pessoas que pra andar com você, Claudemir, a fala dele lhe irrita. Deus me perdoe. Irrita, meu. Porque a conversa dele é aquele assunto de fracasso. É minha mulher. É negócio lá em casa. E quem é o macho da casa, rapaz? É sua mulher, você? É seu filho, é você? Ah, mas é bom. Então você perdeu a autoridade sobre sua casa. Então tem gente que a visão dele é só no problema. Só no problema. Tem crente que você encontra com ele, que ele já vem perguntando pra você. E aí, varão? Como é que tá as lutas? Esse dia um perguntou pra mim. Ei, varão? E aí, varão? Como é que tá a luta? Eu disse, luta? Tô vencendo todas. É só vim que eu tô vencendo. É, louvado seja Deus, graças a Deus. É, Brão, também tenho passado um, mas aí começou me contando o fracasso dele. E eu olhando, ele, pastor, começou ali contando. Diga aí, meu irmão, se tu como pastor tá nessa situação, e o teu rebanho? O que é que tu tem para passar pro rebanho? Entregue esse cargo, varão. Sai fora dessa igreja. Esse negócio tá, não é para você, não. Entendeu como que é? Tem gente que a mente dele tá tão focada no problema que ele só vê o quê? Problema. E o que o Espírito Santo tá dizendo aqui nessa manhã, através da palavra dele, diga ao fraco, eu sou
1: forte.
0: Ah, mas eu não tenho força. Mas você tem ferramentas. Ah, mas eu não tenho a ferramenta adequada. Desmancha e faz. Olha aqui. Fala de novo aí. Forjai
1: espada de vossas relhas. De arado.
0: O que tem a ver arado com espada de guerra, meu?
1: É porque o arado era de ferro.
0: Sim, mas...
1: E o ferro transformado...
0: Sim, mas não tem nada a ver, meu. Se você for olhar, Vladimir, se você for observar pelos olhos humanos...
1: É uma visão panorâmica, você vai, não vai ver solução.
0: Agora você falou igual o De Júnior, falou difícil, falou... Quase fala inglês.
1: Se você for ver por uma visão panorâmica, você não vai ver... Nada. Às vezes se faz necessário espiritualizar a coisa.
0: É assim que funciona.
1: Entrar no reino do Espírito. Porque você ultimamente só tem andado na carne.
0: Não é carne.
1: E quem anda na carne só vê problema.
0: Não, Paulo diz que quem é da carne é carne. E quem é do Espírito
1: é Espírito. E o Espírito milita contra a carne e a carne contra o Espírito.
0: Aí você vê que...
1: Logo assim, desculpa interromper... O carnal se torna inimigo do
0: espiritual.
1: Porque ele não se une, as ideias não batem.
0: Não
1: há acordo entre eles. Que a pessoa, às vezes a pessoa que ela anda na unção, ela é espiritual, ela se torna pro carnal uma pessoa antipática. Porque a conversa dele fere os princípios do carnal.
0: Da derrota.
1: Porque geralmente a pessoa carnal, ela está possuída por...
0: Um espírito de fraqueza.
1: De fraqueza. E aquele espírito vai manifestar quando ele recebe
0: a verdade.
1: O fogo.
0: É.
1: Porque o espiritual, quando ele fala, sai fogo.
0: Sai fogo.
1: É.
0: Eu quero até mandar aqui um abraço para uma pessoa muito especial que está lá em São Paulo nos acompanhando. Trabalhou comigo, um grande homem de Deus. O irmão Nil Procópio, meu presbítero de honra. Que Deus abençoe aí o irmão Nil. A irmã Isabel, todo o pessoal aí na cidade de Peruíbe, São Paulo, um abraço a você. Ele diz assim, a paz do Senhor, bispo. Que Deus continue abençoando o senhor e tua família. Um abraço, Lio. Saudade de você, viu? Saudade. Diga para a irmã Isabel que quando eu for aí, eu quero comer aquele arroz apimentado que ela faz, viu? E você assando aquela carnezinha e nós só dando lugar aí, viu? Um abraço. Que Deus abençoe a todos vocês aí em Piruíbe, São Paulo. Então, Claudemir, essa é a palavra de Deus. Diga o fraco, eu sou
1: forte.
0: Mas eu não tenho força, pastor. Eu não tenho força. Falar é fácil. Esse dia o irmão queria que eu aceitasse a luta dele. É, mas o senhor fala assim, que o senhor não conhece a minha luta. Eu tenho uma a ver o quê? Pra doer mesmo, sabe? Pra ele receber fogo. Eu disse, eu tenho o que a ver com a sua luta, rapaz? Ah, o senhor não quer me ouvir, não? Não é que eu quero te ouvir, é que eu não vou resolver nada. Você vai só conversar, eu vou até trazer um divã pra você deitar aqui. Aí ele olhou pra mim assim, o quê? Eu disse, uma cadeira, aquela que os psicólogos usam. Você deita aí, senta, fiquei conversando e eu sentado te ouvindo. Quando você sair, eu só te ouvi. E vai resolver o quê? Nada, tem gente que vive no psicólogo a vida inteira, direto, todo mês. Só contando história.
1: O senhor me fez lembrar de Ana agora, né? Sofrendo um bocado de ano. Quando foi um dia...
0: Ela tomou uma atitude.
1: É, chegou lá no templo.
0: E foi orar.
1: É, e ela, coisa que ela devia ter feito há muitos anos, falado com a pessoa
0: naquele certa. Dia, sabe o que ela aconteceu? Ela olhou pra essa palavra aqui, ó. Essa palavra foi depois, né? Ou antes, sei lá, que não tava lá. Eu sei que ela olhou. Ela disse, não, eu tenho ferramentas que eu posso resolver essa situação.
1: E mais, e ela, olha que atitude, né? Ela falou, e eu não vou nem falar com o sacerdote, eu vou não, direto...
0: Ao templo.
1: Ao templo.
0: Vou dobrar o meu joelho...
1: E vou falar com
0: Deus. Deus. O problema é que as pessoas não querem falar com...
1: Com Deus.
0: Com Deus.
1: Ô, bicho, deixa eu lhe perguntar, elas têm medo de Deus? É como é?
0: Rapaz, é o seguinte, é que o diabo... É que o Satanás, eu não gosto nem de falar o nome desse miserável, tem gente que já fala o nome do diabo, eu não gosto de falar do que é ruim, não. Mas é que a Bíblia diz que o Deus desse século cegou o quê?
1: O entendimento.
0: Então o entendimento das pessoas está o quê?
1: Bloqueado.
0: Bloqueado. Está bloqueado. E quando o entendimento está bloqueado, o sujeito não consegue buscar a Deus. Claudemir, atribulado não busca Deus. Eu já passei por tribulação que eu ia orar, não conseguia. Eu já passei. E a mente ficou ali martelando, como diz a história, a noite inteira. Quando você está com um problema, você só vê o
1: problema.
0: O problema. Então você tem que fazer o quê? Ah, eu não consegui dormir. Levanta. Eu já passei noites em branco sem dormir. E de vez em quando acontece. Eu levanto, entendeu? Levanto, abro a janela, fico olhando para o...
1: Do horizonte.
0: O horizonte. Tem hora que você liga a televisão, não vê nada, só vê os caras xingando o outro e brigando. Não adianta. Quando você liga a televisão para ver um programa evangélico, só vê os caras pedindo dinheiro, a vida inteira. Não, também resolve nada. Você vai para as redes sociais, a mesma... história. É briga, um falando do outro, é mentira e tal. Você não vê nada. Você não vê nada. Então, onde é que está a solução?
1: Em Deus.
0: Em Deus. Então, você tem que fazer o quê? Olhar para o alto. Você não tem força? Olha para o alto. Abre a janela quando faltar o sono. Acorda, fica olhando para as estrelas. Contando as estrelas. Pronto. Olha para alguma coisa que Deus fez. Então tem gente que a fé dele está, sabe, ele está perdido. Ele está até andando, mas está perdido. Então a palavra de Deus está dizendo aqui é o quê? A pessoa que está fraca? Diga ao fraco, eu sou forte.
1: Mas isso depois que você...
0: Fizer a ferramenta.
1: A ferramenta. Se levantar, ouvir a voz de Deus. Você está ouvindo nesse sábado a voz de Deus, não? Você tá ouvindo aí? Você do outro lado aí? Você que tá ouvindo o programa? Se você ouviu, sua mente foi desbloqueada hoje. Quem ouviu? Quem não ouviu, infelizmente, possa ser que fique bloqueado mais ainda, porque o Zé Boyd ficou furioso, que ele não gosta mesmo da palavra, e ele manifesta no cavalo, no burrinho, no aparelho.
0: E na própria pessoa.
1: É. Agora, você que ouviu e estava precisando, porque há pessoas, bicho, que ela já fica esperando esse programa.
0: Sim.
1: Porque esse programa aqui não é para estar contando conto da carunchinha, não. Aqui é para
0: mudar a sua vida.
1: Mudar a vida.
0: Nós não vai estar gastando dinheiro para estar aqui contando história.
1: História não.
0: Ô, irmão, manda o hino. Ô, eu quero ouvir o hino. Tá chorando porque... Eu tô chorando.
1: Aqui não é para chorar, não. Aqui é para levantar. É. Aqui é para fazer a espada.
0: É.
1: E a lança. É para se armar. É para você se armar espiritualmente para vencer. Porque só vence quem tá armado.
0: E às vezes, para você fazer essa arma, você vai ter que usar ferramentas que aparentemente ela não vai.
1: Improvisadas. É. Eu só quis dizer isso.
0: É, mais ou
1: ferramentas
0: menos.
1: Ferramentas improvisadas.
0: O importante é que funcione.
1: Que funcione.
0: É.
1: Que se torne na espada e na lança.
0: Eu gosto de assistir de vez em quando eu tenho tempo, aquele programa Largados e Pelados. O que é que eles fazem?
1: Improviso.
0: Eles vai para o mato sem.
1: Quase
0: sem nada. Sem nada. Uns levam arma, outros não levam. E o cara pegou uma pedra lá e fez uma arma, fez lança. O cara tem que improvisar, meu. Tem que improvisar. É ou não é?
1: Ali, ó, sobrevivência.
0: Na selva.
1: Na selva. Entendeu? Então, você...
0: você tá na selva, meu.
1: Você
0: tá no meio, sabe de quê?
1: É.
0: De lobos.
1: Ou como diz Aurino, no mato... Sem cachorro.
0: Não, e o próprio Senhor Jesus disse: eis que eu vos envio
1: como
0: ovelha.
1: Porém, para o meio
0: de lobos devoradores. E agora, como que você vai se livrar do lobo? É criando espada, ferramentas. Você tem que usar, você tem que se virar, meu irmão. Acorda pra vida, minha irmã. Acorda pra vida, é hora de você acordar. É hora de tomar uma atitude e partir pra cima. Deus tem vitória pra você. Ele quer mudar a sua vida. Agora você tem que tomar uma atitude. Chorar, reclamar, não vai funcionar. Ah, mas o político tal vai mudar. Não vai mudar nada, rapaz. Ele quer o seu emprego, quer usar você como manobra. E me usar também. E eu já acordei. Eu estou acordado. Você tem que olhar pra Deus. Você tem que olhar para Deus e dizer: eu sou forte. Quando você vencer, você vai dizer o quê? Piora, Claudemir, que a gente faz cada coisa na vida e depois você para assim: meu Deus, como foi que eu construí isso aqui? Como foi que eu fiz essa construção? Aí você sabe que de onde você não tinha, você conseguiu e venceu. Aí agora, aquele fraco, ele passa a ser o quê? Forte. O humilhado, ele passa a ser o quê? Exaltado. Porque ele buscou forças. E a força, ela só vem de Deus. E eu quero atender você, que precisa de uma... Que precisa de ajuda. Você que precisa de ajuda. Um abraço aí para minha irmã Joselita, que está aí acompanhando também o programa aí em Diadema, São Paulo. Um abraço aí para meu povo aí, que Deus abençoe. E eu quero atender você, você que precisa de oração, precisa de ajuda, de força. Você tá fraco. Só vê luta, só vê fracasso, só vê doença, só vê derrota. Olha para Deus, levanta a cabeça. Ergue a cabeça. Ó. Derrota não é coisa de cristão. Não, derrota não. Você já foi eleito? Quem é que está conosco aí, Del Júnior? Que eu quero atender o primeiro ouvinte.
2: Bom dia, bispo. Bom dia, Claudemir. Bom dia, Del Júnior. Bom dia, Manuela de Deus. Essa menina linda, maravilhosa. Me dê, bispo, o Claudemir, para pedir aqui oração para mim, para toda a minha família. E para Davi, para Eduardo, precisando de oração, né?
0: Tá certo,
2: e também para agradecer a Deus pelo meu tiro. Pelo menos minha cirurgia, que foi sucesso, graças a Deus.
0: Ah, que bacana, que bom.
2: Ainda me resguardo muito bem.
0: Que bom. Boa recuperação para a senhora.
2: Graças a Deus, agradeço muito a Deus, né? Porque quem entra na cirurgia tem que ter o pensamento ligado ao filho. Mas graças a Deus, estou indo tudo bem.
0: Tá certo, então.
2: Aí estou mandando um alô aqui para Mara, aí na Carlos Gomes, para Mara. E Cauê no Itaúã e a outra irmã Milena, ela tá na escuta aí, viu?
0: Tá certo, então, irmã.
2: Deus abençoe vocês, Deus dê muita força, muita luz pra você e todos nós que falam.
0: Tá certo, então, um abraço pra senhora. Bom dia. Também quero mandar um abraço aí para o irmão Juliano aí na Fazenda Diamantina. Ontem ele disse assim: ô bispo, manda um alô aí para uma família que não perde o programa. E eu esqueci, rapaz, onde é o nome do lugar que ele falou. Mas um abraço aí ao pessoal que está na escuta aí. Vamos atender mais um ouvinte.
3: Bom dia, bispo. Aqui é Zélia de Birataia. Bispo, estou pedindo uma oração.
0: Certo.
3: Para mim, para meu lar, para minha família.
0: Tá certo então, minha irmã.
3: Sandrinho, meu filho. Gredinho, meu filho, que está em São Paulo.
0: Tá certo, nós vamos estar orando por toda a sua família.
3: Andréia, minha filha. Para o Sandrinho mora aí em Piauí.
0: Tá bom então, minha irmã.
3: Meus netos daí de Piauí, meus netos daqui de Birataia.
0: É muita gente, né?
3: E para todo bispo.
0: Tá certo, então.
3: Necessita de
0: oração, de ajuda.
3: Uma,
0: né,
3: oração.
0: Tá bom então, minha irmã. Deus abençoe a senhora, viu? Vamos atender mais um ouvinte.
4: O bispo, que é Mineiro, da Fazenda Santa Maria, para baixo do entroncamento de Bitucã. Fazenda de Dantinhos. Peço oração para mim, minha família. Bom final de semana com Jesus do lado de nós todos.
0: Obrigado, minha irmã. Deus abençoe a senhora. Obrigado aí pela audiência, o povo aí da cidade de Bitupã. Um abraço para esse povo bacana. É, nós vamos atender mais um ouvinte. Alô, bom dia.
5: Oi, bispo, paz do Senhor Jesus. Aqui é Zenilda de Itajubá. Peço oração pela minha vida espiritual, pela vida do meu esposo, meus filhos, toda a minha família, todos que estão abrindo a programação. Alô especial para Marlene, Alan Douglas, no Japimirim, Maria Vitória, Claudemir, todos que estão ouvindo a programação.
0: Tá certo,
5: olha
0: para
5: o
0: então.
5: Seu Domingo, para a Geilma também, lá no, na Fazenda Corcovado. Que Deus abençoe, dê um bom dia, paz do Senhor.
0: Amém, Deus abençoe a senhora. Nós vamos atender mais um ouvinte.
6: Bom dia, bispo, aqui é Zélio do Menino 3. Pedi oração por mim, Zé Guardinha, Edneia, Léo, Daiane, Barra do Rocha. E para todos os ouvintes aqui do Miliano 3.
0: Pronto, obrigado aí pela audiência, viu? Deus abençoe a todos vocês aí no Miliano 3. É 1, 2 e 3, é isso, Claudemir? É. Pronto, em breve nós vamos conhecer todo mundo.
1: É o 1, eu sei onde é. Eu ando lá.
0: Aí eu faço uma merenda por lá.
1: É, no ontem nós temos um ouvinte lá, é a sogra da minha sobrinha.
0: Pronto, a gente vai.
1: É Zênio ou é Lênio? Um abraço, viu, dona Zênio?
0: Nós vamos passar por aí.
1: É forte lá.
0: Então vamos atender mais um ouvinte, porque daqui
7: bom
0: a
7: dia,
0: pouco eu vou.
7: Bispo, eu gostaria de parabenizar meu netinho Jackson Davi, lá em Minas Gerais, Pouso Alegre, que está lá na escuta do
0: programa. Ah, um abraço.
7: E

0: velha de Itaúna.
1: Ah, okay.
0: Pai Elias, graças a Deus, dizendo que não vai beber mais, oh, glória a Deus. E para Antônio também, para Val e para todos que estiver na escuta. Viu? Abraço, fica com Deus, bispo.
1: Obrigado, minha irmã. Deus abençoe a todos os nossos irmãos aí em Pouso Alegre, Minas Gerais. Nós vamos orar, nós vamos orar. Vamos atender mais um ouvinte, já vamos orar.
2: Bom dia, bispo. Bom dia aos ouvintes aí do programa. Bispo, você está correto nas suas colocações. Bispo, peço oração aí pela minha saúde, pela saúde do meu pai e por libertação de toda a minha família, bispo.
1: Tá certo então, meu querido. Um abraço, que Deus abençoe. O próximo ouvinte.
3: Bom dia, bispo. Sou Antônio da Subida da Embava. Eu peço uma oração para mim. Precisando de uma oração, hoje com uma dor de cabeça, coluna. E para toda a minha família, para todos os meus amigos, para você, o senhor.
1: Obrigado.
3: E para Deus junto.
1: Tá bom, certo, dia, Deus então. Abençoe. Obrigado, Deus abençoe. Gente, nós estamos chegando ao final do programa. Estamos chegando ao final do programa. E eu quero orar por você, pedir a Deus em seu favor. Mais um ouvinte, Del Júnior. Só mais um, porque nós vamos orar.
4: Bom dia, bispo. Bom dia, bom dia. Em nome de Jesus, do Pai e do Espírito Santo. Bota meu nome na oração aí, bispo.
1: Pronto, é agora. Tá certo, então. Nós vamos orar.
4: Bom dia para todos nós.
1: Tá bom, então, meu querido. Deus abençoe. Vamos orar. Vamos falar com Deus, porque Deus tem vitória para você. Senhor, no nome de Jesus, eu quero orar por essa pessoa. Essa pessoa que nos acompanha aqui pela FM Piauí e também pelas redes sociais. Visita o teu povo da vitória. Ajuda esse fraco a se tornar uma pessoa forte, vencedor. E abençoa todos em o nome do Senhor Jesus. Amém. Que Deus abençoe vocês. Um forte abraço. E hoje, amanhã, às 19 horas, Avenida do Contorno, 548, aqui no centro da cidade de Piauí, está a nossa igreja. E você é convidado. Que Deus abençoe a todos, tenham todos um ótimo dia. Se o Senhor Jesus não voltar, no próximo sábado nós vamos estar de volta. Um beijo no coração de todos.
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Olá, muito bom dia, graça e paz da parte do nosso Senhor e Salvador Jesus Cristo. Gratidão, gratidão, gratidão. Três vezes, em nome do Pai, do Filho e do Divino Espírito Santo. Porque nos proporciona mais uma oportunidade para adentrarmos no ar e fazer a transmissão do programa Paz para a Cidade. Já te convido a estar conosco até às 10 horas e 30 minutos, por conta do horário político. Então foi mudado também o horário da apresentação do programa, no normal de 9 às 10, por motivo do horário político, das 9h30 até as 10h30, é o que já está acontecendo a partir de agora. Então juntos nós vamos nessa comunhão até as 10h30. Mas agora o que nós queremos mesmo é orar, sabe por quê? Orando fica fácil, quem ora melhora, quem ora sem sombra de dúvida obtém vitória. Eu nunca vi uma pessoa que vive em oração não superar, não dar a volta por cima, não vencer. Aliás, vencer é pouco, quem ora é mais que vencedor. Por isso eu quero juntar a minha fé, a sua fé, e juntos agora falaremos com o Eterno. Amado Deus, Pai do nosso Senhor e Salvador Jesus Cristo, grande arquiteto do universo, Criador dos altos céus e da terra, nós nos adentramos na tua sagrada, santa excelsa e augusta presença. Ó Santo Deus, Eterno Deus, Poderosíssimo Deus, o objetivo e a finalidade desta oração, em primeiríssimo lugar, é te rendermos graças, ó Deus, por todos os benefícios que em Cristo Jesus tu tens nos proporcionado. Embora não sendo nós dignos, não sendo-nos, ó Deus, merecedores, porque nós não há mérito algum, mas só através da tua compaixão e do teu infinito amor. Ó Deus, e o teu amor não é, Senhor, exatamente, ó Deus, recompensa. O teu amor é fundamento. E a base do teu trono é o amor, é o fundamento. Porque Deus é amor. E é por isso que nós estamos aqui. Ó Deus, repito, amor não é, Senhor, recompensa. Porque nós somos... O que, Senhor? Nós fazemos o que para sermos recompensados? Mas ainda bem que não é recompensa, é exatamente o fundamento. Ó Deus, baseado nesta graça, nesta glória, nesta dádiva do Pai, do Filho e do Divino Espírito Santo, é que eu me adentro na tua presença juntamente com aqueles que oram comigo agora, para colocar no teu altar, Senhor, esta nação, este país, o Brasil, Senhor, estenda a tua mão forte de leste a oeste, de norte a sul, no centro-oeste deste país. Ó Deus, atue, Senhor, em cada cidade. Ó Deus querido, percorra as praças, as calçadas, as vielas, a periferia, a zona rural de cada cidade, de cada estado. Ó Deus, das grandes metrópoles desta nação. Ó Deus, venha destronar principados e potestades, toda fúria infernal, todo dardo das trevas que atua nos lares, nas famílias. Ó Deus, destruindo, devastando. Ó Deus, no nome de Jesus, na unção que despedaça o jugo, que destrona os ferrolhos de ferro, de aço e de bronze, nós ordenamos na autoridade do Espírito Santo, que por misericórdia e compaixão atua na minha vida agora. Deus querido, nós te clamamos, porque tu és o nosso refúgio, tu és a nossa fortaleza, tu és o nosso socorro bem presente na angústia. Por isso, gratidão a ti, porque em ti, Senhor, nós somos mais que vencedores, porque tu és o nosso socorro bem presente na angústia, em nome do Senhor Jesus.

0: Isso mesmo, sem sombra de dúvida, Deus é o nosso refúgio, fortaleza, socorro bem presente na angústia. Olha, eu tô muito feliz, né? Deus me deu essa composição aí. Ainda não está na minha voz, mas tá produzida. Graças a Deus, eu tô me edificando muito. Eu espero que você também tenha sido edificado. E dizer que todos os louvores que vamos tocar aqui hoje, com a exceção de Fernanda Brum, né? Que vamos fazer o convite, exatamente são as composições que Deus tem me dado, biblicamente falando, para nós estarmos ganhando, porque para mim é uma ferramenta, viu? Não é para honra, para exaltação própria, nada a ver com isso, meu irmão. Importa que Deus cresça, que nós nos diminuamos. Eu sou do glória a Deus porque sou uma ferramenta apenas, e Ele como ferramenta, Ele me dá essas ferramentas que são necessárias, que são precisas para que eu ganhe almas para Jesus Cristo, né? E Deus tem honrado, graças a Deus. Mas em breve nos aguarde, que nós vamos colocar na nossa própria voz. Olha, mas agora são 9:41, horário de Brasília, para toda a nossa linda Ipiaú, Bahia, Brasil! Meu Deus do céu! Olha, eu tô me lembrando de um abençoado lá de Itajibá. Olha, nem esqueci o camarada, viu? O pastor Rafael Bispo Aguinaldo. Cheguei lá no mercadinho, exatamente na saída lá pra Caracia, né? Tá lá um abençoado com a sua esposa, seu filhão, trabalhando no mercadinho, numa luta, numa batalha, rapaz. Olha, Deus tem honrado aquele homem. Eu gostei do camarada de graça. E Rafael disse: olha, o bispo vem aqui te ver. Será que vem mesmo? Ele disse: você vai ver, rapaz. O bispo vem lhe ver, sim. Vou trazer o homem aqui. E nós tivemos o privilégio de domingo, amanhã vai fazer 8 dias, eu e a pastora Neinha, fomos lá super bem recebidos por aquele abençoado. Tivemos o privilégio de orar ali no comércio dele, seu ganha-pão de cada dia, família batalhando, irmãos guerreiros, acho lindo isso, viu? Deus ali com a sua mão estendendo, abençoando eles, e nós oramos, compartilhamos, e depois, olha o que esse homem vai lá, rapaz, me traz uma penca de banana da terra. De presente. Ei, abençoado, hoje eu já tomei café, inclusive, com aquele presente que você, meu querido, me concedeu, viu? Deus continue te abençoando. Eu quero iniciar o programa exatamente já dando esse alô pra você, que Deus continue te abençoando, te guardando, mas eu quero também te fazer um convite. A hora que você puder ir à casa do Senhor, que fica na mesma avenida, viu, gente? A IFAV Itajibá fica na mesma avenida onde ele tem o seu comércio, onde ele reside, e eu quero contar com a presença daquele abençoado lá. Vou até procurar o pastor Rafael. Pastor Rafael, olha, você me falou para ir lá visitar o homem, eu já fui lhe atender. Agora, você me traga o homem também lá na casa de Deus, porque uma pessoa como ele, nós temos interesse que também vá participar de um culto conosco, agradecendo a Deus por tudo, né? Deus te abençoe e te guarde, viu, querido? São 9:43. Alô pra você que está na nossa audiência na zona rural, exatamente ligado no Paz pra Cidade, nos quatro cantos dessa zona rural de Ipiaú, zona rural também de Itajibá, Ibirataia, Barra do Rocha, Ubatã, o Aurelino Leal, Baitaba, Taboquinhas e Itacaré. Você que nos ouve também na zona rural de Ibirataia. Algodão, gente, ó, amanhã vou estar lá no Penedo, né? Amanhã eu vou atender o convite do pastor Joel. Isso é um trabalho de jovens, um trabalho maravilhosíssimo. E nós já estávamos pré-agendados já alguns meses atrás aí. E amanhã eu vou estar lá. Deus vai me levar, sim. Nós vamos estar adorando, exaltando o nome do Senhor Jesus, trazendo aquela palavra conforme o propósito e a vontade de Deus. Para isso, estou orando e rogo as orações dos santos aí. Forte abraço para todo o povo do Penedo. Estarei com vocês aí na Igreja das Assembleias de Deus. Pastor Joelson, que já fui pastor dele há muitos anos atrás, viu, gente? Sei lá, mais de 35 anos, 40 anos atrás. E recentemente nós nos encontramos. Ô, Bispo Agnaldo, maravilha! E aí tô indo para lá amanhã. Estarei com aquele povo. Quero dar um alô também para o diácono Antônio. É lá também de Algodão. Bispo Agnaldo, quero estar lá com o senhor também. Maravilha. Todo esse apoio é bem-vindo no nome do Senhor Jesus. Olha, um alô também para você que nos ouve nos quatro cantos desta linda e maravilhosa cidade. Ipiaú, Bahia, Brasil, meu Deus do céu. Amanhã, gente, nós vamos ter... Aliás, não é amanhã não, né, Del? É hoje. Eu vou pedir a Del que canalize aí para liberar pra gente aí, né? Fernanda Brum. Fernanda Brum, tá certo? É o último. Tá? Olha o convite da Fernanda Brum, ela mesmo, que está a convidar eu, você, todos os evangélicos. Porque amanhã não, pastor. Me ajuda, pastor.
1: É hoje, né,
0: mano? Me ajuda aí, Del. É hoje, né, Del?
2: É hoje.
0: Aí a gente, olha, ó, tá. Del tá me ajudando.
1: Na Praça Álvaro Jardim.
0: Olha, na voz dele ficou um negócio mais robusto, mais, né, rapaz, mais imposto aí. Não é brincadeira, não. Não. Então, gente, vai ser exatamente hoje, na Praça Álvaro Jardins, é a praça de eventos da cidade. É uma praça que fica antes do terminal rodoviário, para você que está fora, Ipiaú, Bahia, tá certo? Então, hoje, você não pode perder. Fernanda Brum tem semeadores também, não é? São mais dois cantores que vão estar lá. Então vai ser coisa muito linda. A gente o Conselho de Pastores da cidade, é o Dia do Evangélico. E também, né, o apoio da prefeita Larissa, prefeita municipal. Então hoje você não pode perder, traga sua família, traga todo o seu povão. Venha pra cá porque vai ser coisa de crente ungido na terra dos viventes, tá bom? Pessoal das cidades circunvizinhas, Bispo Aguinaldo, isso é verdade, Bispo? Não é fake, é fato, é realidade, sem sombra de dúvida, sem medo de ser feliz. Para confirmação, ouça aí a própria Fernanda Brum. Olha o que ela diz.
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0: Isso aí, ela tá de volta, sem sombra de dúvida e sem medo de ser feliz, tá bom? E vamos juntos, vamos que vamos adorar o Rei dos Reis, ao Senhor dos Senhores, tá bom? Mas a IFAV também tem um convite pra você. Exatamente amanhã, nós vamos ter nas 9 horas da manhã a grande EBD, Escola Bíblica Dominical, na IFAV Sede, na IFAV Jacumirim, na IFAV Itajibá também. Tanto quanto à noite nós teremos aqui na sede exatamente o culto do departamento de adolescentes, que Deus tem usado uma maravilha esses adolescentes, né? Adolescentes, primeira chama, tá, a chama do Espírito Santo acesa na vida desses adolescentes inteligentes, sábios, ungidos, e Deus vai bradar na terra dos viventes, tá bom? E lá no Japumirim, pastor Wellington, vai ser o trabalho de qual ordem do culto lá?
3: Graças ao Pai, Bispo, um bom dia a todos os ouvintes. Bom estar aqui de novo nesse estúdio maravilhoso para estar falando da palavra do nosso Senhor e Salvador Jesus Cristo. E para estar fazendo um convite a todos os ouvintes que estão nos ouvindo nesta manhã. Amanhã, às 9 horas da manhã, teremos a grande EBD, Escola Bíblica Dominical, última lição do terceiro trimestre. Está chegando o quarto trimestre, já estamos providenciando.
0: Que trimestre, hein?
3: Trimestre abençoado do bispo.
0: Meu Jesus.
3: E o quarto trimestre ainda vai estar mais abençoado ainda, porque...
0: Eu já cresci bastante, recebi, absorvi, amadureci.
3: Com certeza, bispo, com certeza. Quem perdeu foi quem não participou da EBD.
0: Ah, eu não creio que vai perder o próximo não, né? Pelo amor de
3: não
0: Deus.
3: Não pode perder, não. Não. E o próximo, o quarto trimestre, o tema é o Deus da Aliança.
0: Eita Deus.
3: É o Deus da Aliança, então vai estar extraordinário o quarto trimestre, você não pode ficar de fora. E amanhã, às 9 horas da manhã, teremos a grande EBD, Escola Bíblica Dominical, última lição do terceiro trimestre. Às 19 horas, teremos um grande culto kids, culto infantil, do culto do departamento de crianças, ali a nossa irmã Vera, né? A irmã Vera, que é a dirigente do culto de crianças, e amanhã você não pode ficar de fora desta programação. Amanhã às 9 horas da manhã também teremos aqui também, amanhã na IFAV Sede, teremos a grande EBD, às 19 horas teremos o culto na direção dos adolescentes, né? Grupo Primeira Chama, grupo abençoado por Deus. E você também não pode ficar de fora, que vai estar chegando também, no mês de outubro agora, a festividade dos senhores, né, bispo? Festividade dos senhores, grupo Embaixadores de Cristo. Os Embaixadores de Cristo aqui na IFAV Sede. Vai ser coisa de crente ungido. Teremos o pastor Daniel, né? Daniel Grima, primeiro dia. Teremos aí o pastor Daniel Grima. Depois nós teremos também o Jocenando. São três dias festivos para a honra e glória do Senhor. No quarto dia, terceiro dia, teremos ali o pastor Diogo, da cidade de Ubatã. E temos o pastor Jocenando, que é o segundo dia, da cidade de Jequié. Teremos também os adoradores, né? Temos os adoradores da casa do Senhor. Temos a Simone, temos também Daiane Duarte, e temos o Ministério KB lá da cidade de Ibirataia. O vocalista Keblinho vai estar juntamente conosco na festividade dos Embaixadores de Cristo, a partir do meio-dia, do dia 16 ao dia 18 de outubro. Você não pode ficar de fora desta programação também. E quero mandar um alô para todos os ouvintes que estão nos ouvindo. Um alô para minha esposa Regina, que está no trabalho. Mandar um alô para minha mãe Edneide, minha irmã Geda, minha irmã Iris, meu irmão Rodrigo. Para todos os ouvintes que estão nos ouvindo, mandar um alô para o meu padrasto Cosme, lá na cidade de Ibirataia, para sua esposa Claudeci, mandar um alô também para o meu irmão Jossivan, lá na cidade de Ibirataia também, que Deus possa abençoar a vida de vocês, em nome de Jesus. E mandar um alô para todos os irmãos da IFAV Japumerim, conto com a presença dos irmãos amanhã às 9 horas da manhã e às 19 horas da noite, conto com a sua presença também, meus irmãos. Deus abençoe a todos, em nome de Jesus.
0: Inclusive informar a gente que também teremos a EBD em Itajubá, às 9 horas também, pastor Rafael, pastora Lucélia, pastora Aldenice, presbítero Maurício e os demais homens e mulheres de Deus ali também numa grande EBD amanhã e o grande culto à noite também para a honra e glória do Senhor Jesus, tá certo? Então nós queremos estar convidando, queremos convidá-los para estar conosco na programação de amanhã, tanto na parte da manhã, a partir das 9 horas, tanto quanto também na parte da noite, tá bom? Se fosse você não perderia não, porque pra gente é um prazer imenso te receber, estar com você. Vai ser coisa de crente ungido na terra dos viventes, tá bom? Como eu te falei, todos os louvores que estamos tocando hoje são composições que, por misericórdia, Deus me abençoou. Eu sou tão miserável, falho, pecador, né? Mas Deus é
3: misericórdia.
0: Isso tem há pouco, né? Que o amor dele,
3: verdade,
0: não é recompensa, é fundamento.
3: É verdade.
0: É, porque o fundamento de Deus é o amor. Recompensar Aguinaldo Vieira em quê? O que é que eu faço pra ser recompensado? Pela sua misericórdia na minha vida. Libera aí, Deus, esse louvor aí, porque em breve eu quero estar. Olhem por mim que eu quero estar colocando na minha voz.

0: sombra de dúvida, vamos sim à casa do Senhor Adorar o Rei dos Reis, ao Senhor dos Senhores, e amanhã em dois horários, às 9 horas da manhã, no endereço Avenida Getúlio Vargas, 597 em Piauí, Bahia, Brasil, meu Deus do céu, tanto quanto no endereço Rua Wilson Moreira, número 4, no Japumirim, bairro Damião Macena, tá bom? Ali, exatamente nas proximidades do restaurante do chefe, você não pode perder, tá bom? Tanto quanto em Itajibá, ao lado do Centro Esportivo Clériston Andrade, ali exatamente no centro de Itajibá, você não pode perder, também lá está a IFAV te aguardando nos dois momentos, 9 horas da manhã e às 19 horas, também pastor Rafael, pastora Lucélia, lá estão de braços abertos, juntamente com a pastora Aldenice e o presbítero Maurício, esperando por você. Tá esperando o quê? Vamos adorar, vamos buscar o Senhor. Mas aqui hoje à noite, gente, é o dia do evangélico, então o convite é para toda a região, para as cidades circunvizinhas, tá certo? O convite é estendido a você para estar exatamente aqui na cidade de Piauí, onde haverá um grande momento de louvor, de adoração. Vamos demonstrar a nossa fé, o nosso carinho, o nosso reconhecimento da soberania de Deus. Nós somos feitos à sua imagem e à sua semelhança, com o objetivo de adorá-lo na beleza da sua santidade. Então hoje você não pode perder, tá certo, esta oportunidade. Porque mais uma vez nós vamos apresentar, aí Deus já está preparando, vai liberar mais uma vez esse convite da Fernanda Brum, para que todos vocês estejam conosco. Olha onde vai ser, na Praça Álvaro Jardim, Praça de Eventos da cidade, fica antes do terminal rodoviário, né? Quem vem de Jequié vai ficar antes do terminal rodoviário, mas quem vem de Ibatã, daquela região de lá, vai ficar depois, só seguir reto, passou da rodoviária, praça, exatamente, Álvaro Jardim, praça de eventos, Fernanda Brum, nós vamos ser também os semeadores, e tem, acho que é o Lucas também, né? Vai estar, são três apresentações maravilhosíssimas, fora o pessoal aqui da cidade, que vai estar também tendo a sua participação, que é muito fundamental, viu, gente? Porque Fernanda Brum cresceu porque teve oportunidade, outros tiveram, então preciso que se tenha a mesma oportunidade de crescimento. Parabéns aí por toda a programação, por a organização, o Conselho de Pastores que estão aí atuando. Deus continue abençoando a todos.
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0: Seja muito bem-vindo, Fernanda Brum, né? Como você disse, Deus está nesse negócio. Lógico que é um negócio procedente de Deus. Deus puro na terra dos viventes. E que privilégio para Ipiaú, né? Poder se reunir em adoração a Deus. Ô, Bispo Agnaldo, mas só deve ir para lá quem é evangélico? Nada aqui. Só evangélico o quê? Deus abençoa a todos. Deus não tem abençoado você, meu amigo, minha amiga? É para você também estar lá. Não importa o seu credo religioso. Vamos juntos, vamos adorar. É o que nós precisamos fazer. Deus é Deus. E sendo Deus, como Ele é Deus, Ele deve ser adorado, Ele deve ser buscado, Ele deve ser exaltado.

sepultado, louvado na beleza da sua santidade. Ei, é isso que Pierro precisa fazer. É isso que nós todos precisamos praticar, o louvor e a adoração ao Rei dos Reis, ao Senhor dos Senhores. Olha um alô para nosso ouvinte, Lúcia, Vera Lúcia, lá da Rua da Granja. Deus abençoe você, seu esposo, sua família. Um alusão também para Cleide, lá na Rua 2 de Dezembro. Deus te abençoe com toda a sorte e bênção celestial. Mas nós queremos dar um alô também para, inclusive, a pastora Renata Passos, né, que é a líder da IFAV Japumirim. Deus abençoe a vida dela, o pastor Wellington, que é seu auxiliar, esposa dele, Regina. Deus abençoe a todos, todo aquele pessoal ali da congregação. Aqui na série nós temos o pastor, exatamente, Claudiel, tá certo? Nós temos também pastor Marcos Maia, pastor Marcos Vinícius, pastor Augusto, pastor Aires, todo um povo de Deus aqui esperando por você, tá bom? E nós temos em Itajibá também, na IFAV, pastor Rafael, pastora Lucélia, sua digníssima esposa, e a pastora Aldenice, auxiliar, e o presbítero Maurício. Portanto, gente, um final de semana maravilhosíssimo. Hoje nós vamos estar lá na Praça Álvaro Jardins, vai ser maravilhoso. Por se falar nisso, eu quero dar um alô aqui para os pais, né, do Álvaro. São ouvintes assíduos aqui do Paz para a Cidade. Que Deus abençoe este casal abençoado, que muito provavelmente, por certo, também está nos ouvindo nesta sagrada hora, tá bom? E você, Viana Artes, ouvindo Paz para a Cidade, Viana Artes, a sua querida esposa, eles que estão ali em frente ao Colégio Estadual de Piauí, né? Que Deus abençoe vocês com toda a sorte de bênção celestial em Cristo. Mas também eu quero dar um alô para o Deco, Deco da Marcenaria, lá exatamente na Horta Comunitária. Deus te abençoe, Deco, com toda sorte de bênção celestial, tá bom? Eu quero dar um alô também pra minha ouvinte, sabe onde, gente? Lá na Avenida Lauro de Freitas. Foi muito boa semana passada, viu? Ela, ouvindo Paz pra Cidade, tá? Filmou o som, ela gravou, fez um vídeo, e mais ainda, ministrando, orando, e ela tomando posse. Eu creio, eu recebo, em nome de Jesus, amém. Olha, mulher de Deus, foi de arrepiar. A unção de Deus tocando na tua vida, tá? Deus te ama, ele tem uma obra linda para realizar na sua vida, e nós queremos você na casa de Deus. Você me perguntou o dia de culto, eu falei, vou repetir aqui, hein, gente. Os dias de culto, domingo, às 9 da manhã e às 19 horas. Terça-feira, oração e ensinamento da palavra, às 19 horas. Quarta-feira, Sassa Ardente, às 15 horas, às 3 horas da tarde, ok? E também na quinta-feira, quebra de maldição em Petrar da Bênção, que vai ser também às 19 horas, tá bom? Então você não pode perder essa programação, e eu tenho interesse de conhecer a senhora pessoalmente lá no santuário da casa de Deus, tá bom? Inclusive, mostrei o vídeo para minha esposa, ela ficou maravilhada também, e nós estamos já orando em seu favor, viu, ungida? Bom, se falar na esposa, eu não quero chegar em casa e ser pegado de cabo de vassoura. Olha, o Hélio nem me lembrou, quase que eu esquecendo. Então, alô pra pastora Neinha aí, pastora, guarda essa vassoura aí, pelo amor de Deus. Receba esse alô que é melhor. Fica na paz de Jesus, tá certo? E à noite, se prepare para estarmos lá no evento, comemorando o Dia do Evangélico de Ipiaú, Bahia, Brasil. Meu Deus do céu, eu quero convidar todos os meus ouvintes, tá? Um alô também, sabe para quem, gente? Para a Jéssica, para o Marcos, lá no bairro Aloysio Conrado, eles que estão ligadinhos no Paz para a Cidade, tá? São os pais, o Marcos, a Jéssica também tá lá, tem o Matheus, lá também tem o João Pedro. Um alôzão também para o Tiago, que tá em Itabuna. Olha, um alô também para, exatamente, aquela abençoada lá da MM Bobonieri, é a Aline, né? Deus te abençoe, Aline, você e família, ouvindo também o Paz para a Cidade. A graça do Divino Espírito Santo seja com vocês na terra dos viventes. Mas eu quero dar um alô também pro pessoal que ouve, gente, o Paz para a Cidade, que olha, pensa numa audiência fiel. É um pessoal que nos ouve lá no entroncamento de, exatamente, Ibitupã. Deus abençoe e guarde vocês. Lá nós temos a nossa irmã Eniege lá, tá? Ela é lá de Ibitupã, do entroncamento, lá na fazenda do Dantinhas, fazenda Santa Maria. Deus abençoe essa família com toda sorte de bênção celestial. Eu ainda não tenho o privilégio de conhecê-los pessoalmente, mas Deus conhece vocês, Deus sabe tudo sobre vocês. Um alô também da nossa irmã
é a nossa amiga ouvinte, Clarice Domingal. Tá ouvindo Paz pra Cidade, viu, gente? Ali na Praça Rui Barbosa. Deus lhe abençoe, ele guarde. Quero dar um alô também pro João Batista e a sua esposa Maria da Glória, na Avenida Benedito Lessa. Deus lhes abençoe com toda sorte de bênção celestial. É, o nome dos pais do Álvaro Jardim, gente, é o Raimundo e a Olinda, ligados no Paz pra Cidade, com toda sorte de bênção celestial. Mas eu quero dar um alô também pro pessoal lá da Zona Rural, nós temos na Fazenda Turmalina, o Cal, a Tati, e também nós temos o Vaqueiro, né, o Sandro, Deus abençoe vocês. Na Fazenda Boa Esperança, nós temos a Valdicélia e também o Adeilton Miranda, seu digníssimo esposo. Um alô também, gente, para o Cal e para a Nubia, ali na Rua José Muniz Ferreira, em Piauí, Bahia, Brasil. Meu Deus do céu. E lá na Fazenda Maralina, eu tenho os meus amigos, hein, gente? É, Manuel, seu neto Cauê, tá? Tem a esposa também do Manuel. E também nós temos ali o Paulo. Pense num povo abençoadíssimo, viu? Eu gosto desse pessoal aqui de graça. Amo, tá no meu coração. Ô, Manuel, não precisa pagar aluguel não, viu? É só morar mesmo, precisa pagar aluguel não. Não é preciso. Eu quero dar um alô também lá no Emiliano 3. Nós temos o José Guardinha, Bispo Aguinaldo. Nós estamos ouvindo Paz pra Cidade. Eu e a minha esposa. Tá aí um alô pra você. É, José Guardia, Deus te abençoe. Mas lá na Vila, na fazenda ali na Vila Dulce, né? Quem é ela da Viola? É Antônio da Viola ou é Chico da Viola, né? Que Deus te abençoe com toda a sorte de bênção. É Rock da Viola. Deus te abençoe e te guarde, viu? Com toda a sorte de bênção celestial em Cristo Jesus, é, nós queremos reforçar também o convite. É hoje, gente, é hoje. Na Praça Álvaro Jardins, praça de evento da cidade de Piauí, tá certo? Conselho de Pastores, juntamente com a prefeita Larissa Dias, está aí exatamente nos concedendo essa bênção de termos aqui a comemoração do Dia do Evangélico, né? E a Fernanda Brum vai estar presente, tem os semeadores também vai estar presente, o Lucas também vai estar presente, o pessoal aqui da cidade. Isso é uma movimentação de Deus, coisa de crente ungido na terra dos viventes. Eu quero convidar os meus ouvintes, os meus amigos. Vamos estar lá, gente, vamos buscar Deus, vamos adorar o Senhor. É isso que eu e você, é tudo que nós carecemos e necessitamos também, tá? É estar adorando ao Rei dos Reis, ao Senhor dos Senhores. Mas agora eu tenho sim, lógico, uma palavra do coração de Deus, tá? Uma palavra para você ser abençoado. Mas antes disso, eu quero dar um alô também para nossa amiga, ouvinte, Helenilda. Deus abençoe a senhora, Deus abençoe a sua família. Lá em Ivan Pinheiro, Deus abençoe você também. Ivan, corretor de imóveis, Deus te abençoe, Ivan. Quero dar um alô também para nossa irmã Madalena, em Ibirataia. Deus te abençoe e também te guarde com toda sorte de bênção celestial em Cristo Jesus. Quero dar um alô para Luciana Careira, serva de Deus. Também para a missionária, né, gente? Isabel, que é a líder, é a coordenadora da Sassa Ardente, todos quarta-feira, exatamente às 15 horas. Deus te abençoe aí, viu? Missionária Isabel, mulher de Deus, mulher do Edenilson também, servo de Deus. Que Deus continue abençoando essa família aí com toda sorte de bênção celestial em Cristo Jesus. Mas agora chegamos também a um momento muito interessante, fundamental, um momento da ministração da palavra de Deus. Olha o que é que está escrito em Provérbios, capítulo de número 8, o versículo 17, tá? Vai nos dizer o seguinte, tá? Eu amo os que me amam, e os que de madrugada me buscam, me acharão, certo? Os que de madrugada me buscam, me acharão. Tá aqui exatamente o Ivan Corretor. Parabéns, bispo, pelo programa. Parabéns para você, Ivan, que está nos ouvindo. Deus te abençoe, querido. Obrigado pela sua gentileza. Valeu. Então, a palavra de Deus, Provérbios capítulo 8, versículo 17, nos diz: eu amo os que me amam, e os que de madrugada me buscam, me acharão. Repetindo: eu amo os que me amam,
e o esquê de madrugada me buscam, me acharão. Preciso compartilhar com vós outros, no que se diz respeito, no tocante, à leitura do registro sagrado, eu quero compartilhar o assunto. Quem busca, encontra. Isso mesmo. Buscou, encontrou. Porque Deus é o maior facilitador de acesso para aqueles que lhe buscam. Isso mesmo. E ele ama os que assim se comportam. Aqueles que fazem assim. Eu amo os que me amam. Sabe por que Deus ama aqueles que lhe amam? Porque Deus, ele quer relacionamento. Ele quer se relacionar com o ser humano. Ele quer que o ser humano tenha intimidade com ele. Se relacione com ele. E esse relacionamento da raça humana com Deus é uma relação de amor. Ele é o maior interessado. E a origem deste relacionamento é o amor que nasceu no coração do próprio Deus para conosco em Cristo Jesus. Quando eu leio Romanos capítulo 5, versículo 8, encontro registrado: ele provou seu amor para conosco em que Cristo morreu por nós, sendo nós ainda pecadores. Ah, Deus não quer apenas uma religião de aparência, religiosidade. Ele deseja relacionamento íntimo. Eu fico olhando que o ser humano se afasta de Deus, não se preocupa, ele não valoriza, ele não se interessa em viver um nível de vida desse, um padrão de vida desse, buscando Deus, invocando o nome do Senhor. Ele prefere o pecado, as trevas, a lama, a sujeira, a mentira. Aí, lógico que não vai se dar bem mesmo, consequentemente a coisa complica. É ele que se distancia, depois ele vai dizer: ah, Deus não está nem aí para mim. Deus não se importa comigo, por que que eu estou passando por isso? Ah, porque se Deus existisse, eu... Não, Deus existe e ele te ama e quer mudar a tua história hoje. Tome a iniciativa de amar a Deus, porque amar a Deus envolve confiança, obediência, entrega, temor e entremor. Não é apenas dizer eu tenho muita fé em Deus. Ah, que tem boca, fala o que quer. Fala o que quer. Mas existe realmente essa fé que você está dizendo que não existe? Porque se existisse, eu e você estaríamos confiando mais em Deus, mais obediente, mais submissos, agarrados com Deus. Em São João capítulo 14, versículo 15, vai dizer: se me amais, guardais os meus mandamentos. Quem ama Deus obedece, quem ama Deus guarda aquilo que ele exatamente deixou para ser guardado. O salmista Davi disse: olha, eu escondi a tua palavra no meu coração para não pecar contra ti. Davi realmente amava Deus, porque ele estava interessado. O amor verdadeiro por Deus aparece nas atitudes, no comportamento. Como é que eu falo que amo a Deus, mas as minhas práticas, as minhas atitudes dizem diferente, mostram diferente? Vigia a terra, para de ser iludido, para de ser enganado. Quem ama a Deus não procura apenas suas bênçãos, busca a sua presença. Conheço muita gente que só procura Deus, só busca a Deus quando tudo está de mal a pior. Como se Deus fosse o plantonista dele, o empregado dele. Como se tivesse que fazer depressa para socorrê-lo, para tirar a batalha, a dificuldade, a luta. Deus não é meu empregado, Deus não é o seu empregado. E às vezes até oro: Deus, me tira da luta. Deus: não vou lhe tirar da luta, não. Você vai ter que ficar nela. Porque é nela que eu vou te tratar, é nela que eu vou te ensinar, é nela que eu vou te moldar, é nela que eu vou te quebrar, que eu vou te moer, para você aprender. Isso não quer dizer que ele não nos ama. É amor, exatamente. É amor puro. Aprenda essa: quem ama a Deus não procura apenas suas bênçãos, procura a sua presença. E quem procura a presença de Deus, ele vai buscar a Deus a qualquer momento. Mas aqui exatamente Salomão aconselha: olha, os que de madrugada buscam,
próprio Deus, ó, eu amo os que me amam e os que de madrugada me buscam. Deus precisa ser priorizado. O que quer dizer buscar Deus de madrugada? Prioridade para Deus. Antes do dia amanhecer. A expressão de madrugada destaca intensamente prioridade e disposição para buscar. Não é esperar o problema aparecer para buscar. É buscar antes de acontecer o problema. Quando acontecer, já buscou Deus, já está pronto, já está preparado, já está na presença de Deus. Aleluia! É isso que é fundamental. Antes de correr atrás das coisas do dia, podemos colocar Deus em primeiro lugar na nossa vida, nos nossos negócios, no nosso ir, no nosso voltar. Você não tem noção do livramento que ele te dá nessa ida e volta. A zona de risco, de perigo, que ele te ampara e te protege. Por isso, o próprio Jesus Cristo deixou registrado em São Mateus 6,33: buscai primeiro o reino de Deus. Meu amigo, minha amiga, meu querido ouvinte, busque primeiro o reino de Deus. O que ocupa o primeiro lugar no nosso coração revela nossas prioridades. Que eu busque em primeiro lugar, está mostrando o que é a minha prioridade. E nada pode ser tão prioritário na nossa vida, na nossa existência, a não ser Deus. Quando Deus ocupa o primeiro lugar, as outras coisas encontram o lugar certo. Me ouça, vou repetir. Quando Deus ocupa o primeiro lugar, as outras coisas encontram o lugar certo. Portanto, é preciso tomar uma decisão. Ninguém busca Deus por acidente. É necessário separar tempo para oração, para a palavra, para o jejum, para a consagração. Jeremias 29:13 registra, aconselha, orienta, ensina. Buscar-me-eis e me achareis quando me buscardes de todo o vosso coração. Deus se deixa encontrar por quem o busca com sinceridade. Quem realmente deseja encontrar Deus, precisa decidir agora, nesta hora, neste dia, procurá-lo. Decida procurar Deus. Se você fizer isso, você vai achar. O texto diz, ó, me acharão. Deus responde à busca sincera. A promessa é clara, me acharão. Precisa de Deus? Vá buscar. Deus não despreza um coração que o busca. Às vezes a resposta não vem no tempo que esperamos, mas a busca nunca é inútil, nunca é em vão. Salmo 34:4 diz: busquei ao Senhor e ele me respondeu. O salmista buscou e Deus respondeu. Se Deus respondeu ao salmista, comigo não vai ser diferente, com você não vai ser diferente. Portanto, a busca por Deus nunca termina em vazio. Ela nos aproxima da sua presença. Oh, glória! Portanto, ame, busque, persevere, encontre o Deus fiel e verdadeiro. Não espere sentir vontade para buscar a Deus. Não é sentimento. Não é ter vontade. É decisão. É atitude, é precisão, porque sem ele nada poderemos fazer, porque ele sem nós continuará sendo Deus, mas nós sem Deus não somos nada. Seremos um pneu sem ar, um carro sem combustível, uma conta bancária sem saúde, seremos um corpo, uma carcaça humana sem vida. Está morto, não funciona. Faça da presença dele sua prioridade. Como está a sua busca por Deus, hein? Hein? Você está buscando apenas quando precisa de uma resposta? Ou está buscando porque deseja conhecer mais profundamente o Senhor? Saiba de uma coisa, meu querido ouvinte, quem busca a Deus de todo o coração descobre que a maior recompensa da busca é o próprio Deus. E vale a pena. Busque a Deus.

0: lugar, tá certo? Deus quer abrir nossa prioridade. Olha, eu quero dar uma... Sim, Deus quer a nossa prioridade, são 9:21. Obrigado, Del, pela correção. Del não é fácil, não. Vou corrigir mesmo. Vai. Del não é brincadeira, não. Olha, eu quero dar exatamente um alô aqui a pedido do Ivan Corretor. Bispo Aguinaldo, dá um alô aí pro Eric Vasconcelos. Ele que é o diretor da FM Piauí e é um homem de grande, um homem de Deus, né? Então o Ivan conhece o Eric Vasconcelos, que Deus o abençoe, família também. Tá aí o seu alô, Ivan. E corre depressa você pro telefone, que a gente tá liberado pra você ligar, participar aqui do Paz pra Cidade. Contamos com a sua presença, o Del já tá aí agilizando pra fazer a liberação. Nós só estamos aguardando você.
1: Minha bispo Aguinaldo, aqui é Niera, da Fazenda Santa Maria, para baixo do entroncamento de Piquetã, Fazenda de Dantins. Eu peço oração para mim e minha família. Bom final de semana com Jesus do lado de nós todos. Fica com Deus, bispo.
0: Valeu, mulher de Deus e manieja. Deus abençoe você, sua família, seus filhos, tá certo? É um prazer imenso estar aqui ouvindo a senhora, tendo a sua participação no Paz para a Cidade, tá bom? A graça do Divino Espírito Santo seja com a senhora e família. Bom final de semana também.
2: Bom dia,
3: o bispo Aguinaldo, bom dia, paz do Senhor, bispo. Eu gostaria que o senhor colocasse o nome na corrente de oração, o nome de Jacques Davi, que está completando idade nova amanhã. Ele mora em Pouso Alegre, em Minas Gerais. Ele é mãe dele, Carla. Jefferson, que é o pai, o irmão Levi. Viu? Coloca o nome dele na corrente de oração, em nome do Senhor Jesus. Eu só estou dedicando só para ele e para todos também que estão enfermos, a todos que estiverem enfermos, a todos, que o Senhor Jesus venha renovar cada vez mais, e um bom dia.
0: Valeu, Gido, bom dia pra senhora também e pro Jackson, né? Já em Pouso Alegre, rapaz, que bênção, né? Eu fico feliz toda vez que ela liga, ela participa, fala de Pouso Alegre, porque é uma cidade bonita, eu gostei demais. Estrada do estado de Minas Gerais, uma vez eu estava viajando pra São Paulo e dei uma passada por lá, né? Gostei da cidade demais. Deus abençoe o Jackson, completando a idade nova amanhã, que Deus multiplique seus anos de vida na terra, né? Que Deus abençoe de forma poderosíssima em Cristo Jesus.
4: Após o senhor, bispo Aguinaldo, Renê de Itajubá, mais uma vez, peço oração para o João. Ele continua, diz que continua na UTI. A situação dele não é boa, como eu já lhe falei, mas eu creio em Deus que pode reverter este quadro. E pedir que vamos orar para que Deus envie um médico, porque são vários médicos que passam por ali, e cada dia que um passa dá um diagnóstico diferente, mas nunca tem aquela definição para falar assim, foi isso que causou e foi isso que está causando ele estar ali naquele lugar. Então eu peço que Deus envie um médico para falar para a família que foi isso e que ele pode acordar a qualquer hora, só Deus sabe, que seja feita a vontade do Senhor. Continue orando, que eu sei que a oração de justo vale muito seus efeitos. Que Deus abençoe todos vocês, que eu creio que estão orando por ele.
0: Ok, mulher de Deus, conte com as nossas orações. João, conheço demais, a esposa chama-se Nadi. Ou na tia, alguma coisa assim. Conheço o João, bacana. Meu Deus, estou orando por ele sim. E vamos acreditar que Deus vai fazer um milagre acontecer, tá? Quero dar um alô também aqui, gente, é pra quem? O Wagner Brito mandou aqui pra mim agora. Bispo Aguinaldo, completando idade nova, 4.0. E só tenho a agradecer. Valeu, Wagner Brito, né? Conheço desde criança. Ele, a mãe dele, fui pastor da mãe dele, ele era gurizado, um curi, né? E agora tá aqui. Bispo Aguinaldo, estou completando idade nova, tá bom? Que Deus te abençoe, meu querido, e você continue com esse coração grato a Deus hoje e sempre, tá? E obrigado pela sua participação no Paz para a Cidade. Deus abençoe você, ele congrega com o Bispo Antônio Carlos e é um excelente servo de Deus, maravilha.
5: Bom dia, pastor, bom dia, aqui é Quinha de Vitupã. Gostaria de pedir oração pela minha vida, pela toda a minha família. Um abraço para o senhor, que o senhor seja esse pastor abençoado por Deus.
0: Obrigado, Gida. Deus te abençoe e te guarde. Wagner Brito aqui, olha, Bispo Aguinaldo, obrigado. Deus continue abençoando você também, Wagner Brito. Fica com Deus.
2: Bom dia, Bispo. Sou Antônio da Subida da Embasa. Eu peço uma oração para você, para o senhor, para minha família, para mim, para Deus Júnior, para todos meus amigos, aonde passar, onde tiver. E um bom dia, Deus abençoe.
0: Obrigado para você e família também, ungida.
2: Manda alô para minha mãe, oração, que está lá no sentado na mesa, sentado lá no pé da mesa, lá lhe ouvindo o seu programa, viu? Bom dia, Deus abençoe.
0: Valeu, obrigado pelo carinho da audiência, tanto de você como também dele, de todas as que estão nos ouvindo agora. Deus os abençoe.
6: Ô Bispo, bom dia. Eu tô pedindo oração por mim, meu esposo Nelson, minhas filhas, toda a minha família, meus vizinhos, meus amigos. Deus abençoe, Bispo.
0: Obrigado, ungida. Eu que te agradeço, viu? A graça de Deus seja na tua vida.
7: Bom dia, paz do Senhor, Bispo Aguinaldo Vieira, todos aí do BFM. Aqui é Poli, da Rua do Cruzeiro. Gostaria de que o senhor orasse pelo meu neto, Luiz Gustavo, que fez aniversário ontem, a minha nora, todos meus irmãos da igreja, Templo de Jesus, meu pastor Pedro, minha missionária Fabiana. E meus filhos, né, minha família, e peço oração para todos, para todos os moradores aqui da Rua do Cruzeiro.
0: Valeu, abençoada.
7: Obrigado, que Deus abençoe.
0: Gustavo, né, exatamente.
7: Sábado abençoado, em nome de Jesus.
0: Amém. Que o Luiz Gustavo completou a idade nova ontem, né? Que Deus continue prolongando essa data por muitos e muitos anos. E a graça de Deus seja com vocês.
8: Bom dia, Bispo. Quero ver o senhor fazer oração para minha família, minha esposa, minha casa, minha família, família, meu esposo. E Deus venha nos nomear, venha dar força, dar saúde. Eu estou com a casa aqui na CM, caminho 19, eu quero que vender. E que o senhor venha orar, que eu possa vender essa casa. O que eu mais quero é vender essa casa. E por causa de vocês, Sônia. Eu gosto muito de sua oração, não perco. Todo sábado eu pego sua oração.
0: E conte.
8: Que Deus ilumine a cada dia.
0: Amém, mulher de Deus, conte com a nossa oração para você vender esse imóvel.
8: Aí, Deus, eu pedi oração aí, Deus, um pastor, é aí.
0: Vamos orar para que seja vendido esse imóvel dela, né? Deus sabe da necessidade dela. Vamos clamar a Deus.
9: Dia Bispo, aqui é Ney do Barreiros Conrado. Eu peço uma oração pela minha família, pela minha cunhada Zete, por toda a minha família, por meus dois netos, que Deus derramar a bênção, viu? E peço minha oração por mim, Bispo, pela minha enfermidade. Que Deus abençoe.
0: Sua vida também, mulher, receba cura, tome posse no nome do Senhor Jesus. Estamos chegando ao finalzinho da programação Paz para a Cidade, lembrando que você não pode perder hoje, né, gente? O Dia do Evangélico, com a participação de Fernanda Brum, dos Semeadores e também do Lucas. Vai ser uma festividade maravilhosíssima e você já está convidado. Oremos nesse momento. Amado Pai Celestial e Pai do nosso Senhor e Salvador Jesus Cristo, eu coloco diante de Ti no Teu altar, sob a mira do Teu olhar, misericordioso e compaixão. Os Teus olhos que percorrem os quatro cantos da terra está vendo e também ouvindo cada pedido, Senhor. E agora foi feito e nós os colocamos no teu altar, pedindo o teu agir, a tua intervenção, o teu operar irresistível. Glorifica o teu nome, nós te pedimos em cada particularidade e situação, te damos graças pelos aniversariantes deste dia, de ontem, de hoje, de amanhã. A graça do Divino Espírito Santo seja com todos, em nome do Pai, do Filho e do Espírito Santo. Paz para a cidade, chega ao seu finalzinho, prometendo voltar no próximo sábado, se Deus disser que sim. Tchau, tchau, tchau, tchau, tchau, tchau, até lá.

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5: 10h33.
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18: Agora 10h39 na Sul Ipiaú.
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18: Na número 1 do Brasil, que manhã maravilhosa de sabadão, tô chegando. Agora fazem 29 graus em todo Ipiaú com máxima de 31, mínima de 20. A previsão é de condições parcialmente nubladas por volta das 18 horas. Mas por aqui a previsão é de alegria o dia inteiro.

0: Na sua melhor sintonia, 10h40, muito bom dia.
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0: Pra você que tá sintonizadíssimo, já sabe como é que funciona o nosso sabadão de alegria. Seja muito bem-vindo à Hora da Zoeira. Eu sou o Luan Sena, vou contigo até o meio-dia. Com muita música, muita coisa boa e, claro, a sua participação aqui no nosso WhatsApp, nosso telemóvel, como diriam os portugueses. Não conseguiria chamar de telemóvel, mas você pode mandar o seu som, pega aí seu smartphone e anota aí, 739-8201-7006, pra você mandar seu som, seu alô, seu abraço, a sua música. Que sonzão combina com seu sábado, hein, desse dia 26 de setembro. Ontem, inclusive, foi dia do rádio, viu? Parabéns aí a todos os radialistas, a todos os profissionais desse grande canal de comunicação. O pessoal disse que o rádio ia morrer. Só que a cada dia mais a gente vê a influência do rádio, a cada dia mais o rádio permanece lado a lado com você. Então agradeço demais a sua audiência, pra você que tá curtindo nesse momento. Você tá aí, a prova viva de que o rádio é forte. Você ouvindo a nossa voz nesse canal maravilhoso, você em casa, você do trabalho, você da zona rural, você que tá no carro, ficou com preguiça de ligar o Bluetooth, né? Eu sei, dá preguiça de abrir o Bluetooth, botar o som, apertar o play. Obrigado, viu, pela sintonia. Continua aí que tem muita música boa. Eu sei que você quer ouvir música top, então tá na sequência. Ó, eu sou o Luanzinho Seninha, a gente vai junto até o meio-dia, tá? Tem Natanzinho Lima ao vivo no Complexo do Alemão. Sonzão de Deixe-me ir. Eu volto já já pra gente participar.

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0: No seu lugar maravilhoso que é aqui, na 91.1, na frequência do seu coração. Pra você mandar seu alô, seu abraço, WhatsApp tá liberadíssimo, tá? Eu sou Luanzinho Seninha, já tem mensagem por aqui. Deixa eu mandar um alô especial pro Curicambista lá de Ibirataia, tá completando idade nova, hein? Tá ficando velhinho. Aniversário hoje, e David Cury e Davi, meu irmão e meu sobrinho, que estão aniversariando. Bora em Ibirataia, tá aí. Obrigado pela sua sintonia, obrigado pela audiência. Feliz aniversário, viu? Tá mandado aqui, a Carmen mandou pra gente esse feliz aniversário maravilhoso. Muitos anos de paz, de luz, de amor. Ouvindo a EPFM, muito mais legal pro seu aniversário. Deixa que a gente faz a festa aqui. Na frequência do seu coração, tá bom? Alô, bom dia!
2: Bom dia, Titi Luan!
0: Opa!
2: Eu quero que você passe a música de Capricho.
0: Capricho!
2: O Baby Me Leva.
0: Um beijo, Ravizinho.
2: Minha mãe Damiana tá fazendo ano amanhã.
0: Amanhã?
2: Meu Titi Luan, te amo, de
0: coração. Um beijo pra você, obrigado pela sintonia. Já antecipar esse feliz aniversário maravilhoso pra minha grande amiga Damiana, tá sempre por aqui marcando presença. Obrigado, viu, Damiana, pela sua sintonia de sempre. Parabéns, feliz aniversário. Amanhã a gente volta pra dar um feliz aniversário melhor ainda. Mais muitos anos de paz, de luz, de amor. Que o Papai do Céu te abençoe, viu? Alô, Dira!
3: Bom dia, Luan, que é Dira que está falando. Gostaria pra mandar um alô aí pra meu rei, minha rainha.
0: Não podia
3: irmã Noel, da Voz da Onça, Dona Lua, mulher do pescador. Minha prima Dai na Itajuru, minha amiga Dulce. E um bom dia.
0: Bom dia, maravilhoso. Obrigado pela sua sintonia.
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0: Tá na sequência, me leva.

0: Canção de Chuchu, de Filho de Jorge.
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0: Neto Vitor, Luan Pereira, Mega Hair, tá na sequência. Eu volto com o WhatsApp no 73982017000.

0: Brasil, Léo. Luan Pereira, Neto Brito, Mega Ré. Na sua melhor sintonia, 10h57. Eu vou de um rápido break comercial e volto já já.
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0: 10h57.
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2: Todo dia, o dia inteiro você ligadíssimo na melhor sintonia, no melhor coração, na melhor frequência, que é da Super FM, nesse dia 26 de setembro, um dia depois do dia do rádio. Você tá fazendo aqui nesse sabadão? Fala pra mim, você quer ouvir música boa? Qual música que você quer ouvir? Pode mandar cá no WhatsApp no 739-8201-7006. Semana, Luanzão, quero ouvir o som tal pra combinar com o meu sábado. Eu que tô aqui em casa, tô no trabalho, tô na zona rural, tô no carro. Tô curtindo você de onde? Você pode mandar pra cá, tá bom? A sua participação aqui no nosso sábado de alegria no Hora da Zoeira, beleza? Tá por aqui marcando presença já, inclusive. Alô, tudo bom? Bom dia!
3: Olá, bom dia, aqui é o Dani do Partido da Tiara. Gostaria meu de Dani. Ouvir qualquer música com harmonia do som. Vou oferecer pra me apoiar as ordens, assim, pra mim, pra fã, pra toda a galera, valeu?
2: Aê, é nóis, obrigado pela sintonia, harmonia do samba, vai samba, se no samba.
4: Bom dia, Luan, que tá se falando aqui é Mike. Tira, hein? Passa uma música pra mim de Neto Brito. Mano. Quero mandar pra todos os ouvintes que curtem. Quero mandar pro meu filho, Adriel. Quero mandar pra minha amiga Paula, que sim, mora na Praça Esférica. E quero mandar pra minha mãe Marlene.
2: Marlene.
4: Valeu, Luan.
2: Valeu.
4: Tamo junto. Que Deus abençoe, te dá um ótimo sábado.
2: Que papai do céu te abençoe. Obrigado pela sintonia, viu? Bom sábado.
4: Sábado. Ativar.
2: Ativou? Rapaz, com moderação. Com moderação, hein? Um abraço pra você, boa diversão, se divirta sempre, se for dirigir, não beba. Se for beber, não dirige. Se for beber, beba com moderação. Não for, se for beber, não for dirigir, vai beber com moderação, aí você me chama pra gente poder sair. Então, que antigamente eu falava, né? Beba com moderação ou me chame, mas eu resolvi uma bronca aqui da administração, mas tá bom, alô!
5: Bom dia, Luan, gostaria de moderação, viu, mãe? Todos os aniversariantes de hoje.
2: Robson que dava risada, né? Robson
5: e Marbelli, eu queria ouvir uma música de Sofrência.
2: Sofrência,
5: aqui Luziene. Aqui é Luziene, da rua Amancio Félix.
2: Luziene, você tá na Sofrência, uma hora dessa, Luziene. 11 horas, Luziene. Tá liberado, viu? Soltar um papo aqui daqui a pouquinho. Tá liberada a Sofrência, viu? A direção deixou aqui, ó. Liberou a Sofrência às 11 horas.
6: Opa! Bom dia, Luan. Bom dia. Tudo bem com você? Passa a música aí. Amado Batista. Fui Cerecedo da Noite.
2: Ah, tá, obrigado. Tá bom.
6: Vocês fazer guardinha. Todos vocês aí.
2: Sim. Tá bom, obrigado pelo seu áudio, obrigado pela sua sintonia, sua audiência de sempre. Seja muito bem-vinda, viu? Minha amiga Zélia, você manda a gente toca, então tá na sequência. Tem Suzão da Harmonia, tem Neto Brito, tem Sofrência, tem Amado Batista. O que mais você quiser ouvir aqui na nossa programação, você pode mandar no zap no 739-8201-7006.
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0: Pra você balançar demais, você tá na número 1 do Brasil, tá na Ipiaú, tá bom demais.
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0: Você pediu sofrência, tá bom. Tá na sequência pra você aumentar seu volume. Pablo, quase me chamou de amor.

0: Isso é covarde de Pablo.
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0: Tem nem motivo pra sofrer, mas Pablo faz a gente sofrer lá na alma. Uma semana a gente toca Liberar Sofrência, tem também Amado Batista, Celesteiro da Noite. E aí a gente volta com o WhatsApp no 739-8201-7006.

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1: Aí, eu estou de volta pelo seu radinho depois dessa sequência top de músicas que você mandou aqui no WhatsApp no 739-8201-7006. Agradecendo novamente a sua sintonia, a sua audiência. Obrigado, viu? Deixa eu ver quem mais está por aqui. Mandando um alô, mandando um abraço. Bom dia.
2: Bom dia, aqui é Elma Barra do Rocha.
1: Oi, Elma.
2: Gostaria que você tocasse a música de Pablo.
1: Pablo?
2: Choro na chuva, por favor.
1: Ô, sofrência. Tá bom, pode deixar, viu? Obrigado pela sua sintonia. Obrigado pela audiência. Misael tá por aqui também.
3: Bom dia, Luan.
1: Bom dia.
3: Tudo na paz, meu jovem. Um bom final de semana pra nós. Em nome do Pai do Espírito Santo. Eu quero ouvir o reggae aí.
1: De quem?
3: Quando Deus vier.
1: Valeu.
3: Quando Deus vier, melhor.
1: Um abraço.
3: Passa pra
1: você,
3: nós tá? Aí, esse reggae bom aí, pra nós aí, fazendo favor.
1: Um beijo, obrigado pela sua sintonia nesse sabadão de alegria. Bom final de semana, viu?
4: Bom dia, Titilo.
1: O Ravizinho já foi, já tocamos essa música. Um beijo, viu, Ravizinho?
5: Oi, Luan, bom dia.
1: Bom dia. Bom?
5: Aqui é Dinha de Pitupã.
1: Oi, Dinha.
5: Luan, gostaria de ouvir uma música de Damaris e gostaria de oferecer pra minha sogra Ruth.
1: Bacana, viu?
5: Pra meu pai Didi, pra minha mãe Benissa, pra meus filhos, pra minhas netas, pra Isabela, pra Eliana. É de Lene.
1: Sim.
5: E pra todos que tá curtindo FM Piauí.
1: Que legal,
5: e
1: viu?
5: E pra você. E um ótimo final de semana, Luan.
1: Tá me ouvindo,
5: Luan.
1: Bem. Valeu, aí, a turma massa lá de Bitupã. Obrigado, viu, pela sua sintonia. Obrigado pela audiência. Bitupã em peso aqui na Piauí FM, na frequência do seu coração.
6: Bom dia, Luan.
1: Opa!
6: Bem-vindo de Itapirama. Eu gostaria Itapirama de ouvir.
1: Itapirama também tá por aqui.
6: Que legal. Canta passarinho, canta sabiá. Ofereço pra você
1: toda
6: e todos
1: vez que eu vejo, meu amor passar. Valeu, obrigado pela sua sintonia. Abraço pra turma também lá de Itapirama. Alô, Itapirama!
7: Bom dia, Luan. Luan, que é Juliano Noel da Carolina. Luan, gostaria de ouvir a música Moreno no Capricho. Oferecer pra meu esposo Noel aqui no Noel da Carolina. Minha filha Nair Vitória. Minha filha Safira. Pra Bonito no Ferro Velho, pra Bia na feira lá no Ponto do Peixe, pra todos os meus familiares em Palmeirinha aqui no Alto da Carolina,
1: ah,
7: pra
1: alô, Fernanda bonito.
7: Na Horta.
1: Será que é bonito
7: pra
1: mesmo?
7: Pra você, Luan, e pra todos que curte, sábado.
1: Valeu!
7: Aí, é o solzão maravilhoso.
1: Tá quente,
7: fica
1: viu?
7: Com Deus, Luan, tem um ótimo sábado. Um alô aqui, Juliana, no Alto da Carolina.
1: Juliana! Valeu, viu, Juliana? Sábado, hein? Juliana lá no Alto da Carolina. Rapaz, tá quente, viu? Tá o sol de... Nossa senhora, que sol que tá hoje, do jeito que o baiano gosta, do jeito que a gente se diverte, né?
8: Olá, bom
1: Maria,
8: dia.
1: Pra tomar um banho de mangueira nesse sol,
8: é bom demais. Com ambos, de Amado Batista, viu? Foi a seca, você passa, foi a seca. Eu
1: falei,
8: segundo meu esposo, tá na escuta, minha filha.
1: Deu vontade, né, de tomar um banho de mangueira?
8: Genro, Ademaron, pra Natalie, pra...
1: Já tomou banho de mangueira,
8: todos que tá na escuta, Marlene, pra Antônia na subida embaixo.
1: É melhor que de ducha, viu? Que chuveirão, eu gosto mais. Banho de mangueira é top. Aquela água gelada no cucuruco. Nossa!
9: Bom dia, Luan.
1: Opa!
9: Como você está?
1: Melhor agora na sua companhia.
9: Subindo da embasa.
1: Tudo bem, Antônia?
9: Eu peço uma música de Júlio Nascimento.
1: É.
9: Eu ofereço pra você, pra minha mãe. De usa minha irmã no 2 de dezembro. Minha mãe tá lá na escuta, hein?
1: Tá curtindo lá no 2 de dezembro? Alô, tia.
9: Meu irmão Josenado na Serra Verde.
1: A mãe dos amigos chama de tia, né? Sempre.
9: Pra Dinalva lá na Fazenda Policeia.
1: A gente nunca sabe o nome da mãe dos nossos amigos, né? Essa é
9: a
1: só de tia.
9: Aqui na subida da Embasa.
1: Sim.
9: E pra Natalice em 2 de dezembro.
1: Um abraço.
9: E pra todos meus amigos. Um bom dia e Deus abençoe.
1: E para as mães dele, né, que são as tias também. Valeu, Antônia, obrigado pela sua sintonia de sempre. Obrigado, viu? Um abraço para sua mamãe também, curtindo. É nóis!
10: Bom dia, Luan.
1: Deixa eu ver quem mais tá por aqui.
10: De Bitupã, gostaria de pedir uma música de Thierry. Aquela que ele canta do WhatsApp.
1: Vixe, qual que é essa música do WhatsApp? Oh, meu Deus!
0: Hora da zoeira!
1: Vou procurar aqui e já eu acho, tá bom? Um abraço!

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0: balançando demais a sua sintonia, tá na Ipiaú, tá bom demais pra você que curtindo aí o nosso Hora da Zoeira nesse sábado maravilhoso. Porém, nós vamos interromper agora a nossa programação para a transmissão do horário eleitoral gratuito na sintonia do seu coração. Tá agradecendo demais a sua audiência, obrigado pela sua sintonia. Um beijo, viu? Esse sábado é maravilhoso. A gente volta amanhã a partir das 10 horas da manhã com Bahia Folia no domingo. Tem muito áudio aqui que eu vou deixar pra rodar amanhã, tá? Essas musicaças que você mandou aqui no Zap Zap. A gente vai interromper agora a nossa programação normal, mas voltamos às 12h30, viu? Com a programação da Super FM, com muita música nesse sábado especial, muito quente, muito alegre, na sua melhor sintonia, tá? Você ligadíssimo na melhor. Eu sou o Luan Sena, lá no Instagram, @ipiaufm, você acompanha os nossos bastidores, viu? Faço convite para você seguir lá e ouvir também no site www.ipfm.com.br ou no aplicativo, direto da loja de aplicativos do seu smartphone. Tchau, tchau, bom sábado!
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0: Por favor. 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
2: Essa canção eu tinha hoje.

0: Johnny Mendes.
1: Amo vocês.
0: Obrigado, querido. Obrigado, Siriane. Obrigado.
2: Obrigado.
0: Que privilégio, que prazer ter você aqui com a gente. Muito obrigado.
2: Legal,
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2: Quero vocês comigo nessa, por favor. Gabby Johnny!

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0: Rosalina! Cadê o gritão pra Paula?
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